0: O tema Barangara, interpretado pela cantora Dara, acumulou 516 pontos. Israel ficou em segundo lugar com 343 e a Roménia em terceiro com 296, numa final sem presença portuguesa, mas para o público português foi Israel quem venceu com a classificação máxima de 12 pontos. Este ano o maior evento musical do mundo ficou marcado pela contestação à participação de Israel. Vários países boicotaram o festival contra aquilo que descrevem como o genocídio na Faixa de Gaza. 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
4: Olá, muito boa noite, um bom fim de semana. Eu sou Carlos Bastos. Vamos começar com a Taylor Swift. Ela está em todo lado. Domina todas as redes sociais. Domina todos os tops. The Fate of Ophelia.

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O domingo ainda está praticamente a começar e nos últimos dias eu encontrei uma história curiosa ligada à história e ao quotidiano em França. Investigadores e museus estão a recuperar antigos cartazes publicitários dos anos 20, 30 e 40 para perceber como é que as pessoas eram influenciadas antes da televisão e da internet. Muitos anúncios promoviam coisas hoje banais, como refrigerantes, viagens de comboio ou eletrodomésticos, mas com ilustrações desenhadas à mão e slogans muito mais artísticos. Há exposições inteiras dedicadas a esse tipo de publicidade mais vintage, porque ajudam a perceber hábitos, moda e até as preocupações que eram diferentes. Em diferentes épocas as preocupações também eram diferentes. E no fundo é curioso perceber que muita da linguagem visual usada hoje nas redes sociais já existia há quase 100 anos. Nem sempre inventamos muita coisa, às vezes só reciclamos mesmo. Agora na Renascença, os Muse, Starlight.

0: Amigos coloridos, os bandidos do canto na Renascença. E daqui a pouco vai ouvir a Sabrina Carpenter. E há uma coisa curiosa sobre ela. Apesar da imagem super confiante que mostra hoje, em miúda ela era muito reservada e passava bastante tempo em casa a cantar para a família. Também adorava fazer vídeos e pequenas atuações improvisadas com as irmãs, muito antes de pensar numa carreira internacional. E durante bastante tempo ela foi mais conhecida como atriz do que propriamente como cantora.
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0: Há pouco estava a dizer-lhe que a Sabrina Carpenter começou por ser muito associada à televisão. A Sabrina Carpenter cresceu numa geração em que muitos artistas passaram das séries juvenis diretamente para a música pop. Nos últimos anos, conseguiu construir uma carreira muito própria, mais próxima do pop que domina as redes sociais e as plataformas de streaming, e isso ajudou a transformar-se a música e a transformar-se ela também numa das artistas mais faladas desta nova geração da pop americana. Já está a tocar Sabrina Carpenter's Tears.

I'm like a bird, Nelly Furtado. 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

1980 foi o ano em que os videojogos de arcade começaram a transformar-se num fenómeno global. Jogos como o Pac-Man enchiam cafés, salões de jogos, centros comerciais e criavam uma nova cultura jovem muito ligada à competição. Ao mesmo tempo, a música pop e o rock também procuravam ritmos mais dançáveis e influências vindas do funk e da música disco. E foi precisamente nesse ambiente que os Queen surpreenderam muita gente com Another One Bites the Dust. A linha de baixo, criada pelo John Deacon, aproximou a banda do funk e ajudou a transformar a música num dos maiores sucessos comerciais da carreira dos Queen, especialmente nos Estados Unidos. Sempre inovadora, nunca igual, esta é a sua renascença. Aí estão eles, os Queen. Another One Bites the Dust.

0: Este ano é de Mundial e o entusiasmo já se faz sentir, ainda antes da bola rolar. Há muita gente a fazer coleção de cromos do Mundial. Mas sabia que há uma caderneta virtual? Sabe como é que funciona? Não. O melhor é ouvir o 48K.
1: É a versão tecnológica de fazer coleção de cromos. E claro que começa por ter de descarregar uma aplicação. Neste caso, a FIFA Panini Collection. É gratuita e está acessível aos maiores de 13 anos. Tal como na caderneta em papel, na virtual tem de abrir carteirinhas. Todos os dias tem direito a duas gratuitas. Cada uma tem 5 cromos, menos 2, do que nas saquetas em papel. Os cromos que lhe saírem vão diretamente para uma determinada área e depois pode colar virtualmente um a um, folheando as páginas da caderneta. Claro que, com o passar do tempo, vai acumulando repetidos. E nesta caderneta virtual também pode fazer trocas. Coloca os seus repetidos numa área de troca, assinala os que está disposto a trocar e sinaliza os que pretende obter. E depois é só esperar resposta, que pode vir de qualquer parte do mundo. Quando alguém aceitar, aparece uma notificação, aceita essa troca e já está. Ganha o cromo novo sem ser necessário sequer trocar mensagens. Além das trocas e das duas carteirinhas virtuais diárias, há outras formas de ter mais cromos. Há alguns códigos promocionais que dão acesso a mais carteirinhas. E nas saquetas em papel há também códigos QR que pode digitalizar e que dão direito a uma saqueta virtual. Mas atenção, nesta coleção virtual, nesta caderneta virtual, só pode abrir, no máximo, 4 carteirinhas por dia, mesmo que tenha acesso a mais. A boa notícia é que podem ficar acumuladas e pode ir abrindo ao longo dos dias.
0: O 48K é um trabalho da Cristina Nascimento, com a sonorização do João Campelo. Vamos ter um domingo com bom tempo em praticamente todo o país. Uma nuvem ou outra, mas sem grande impacto. Quanto às temperaturas, Porto com máxima de 20 graus. Lisboa chega aos 24. Faro fica pelos 23. Na Renascença, Christina Perry. Daqui a pouco, notícias às 2.

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1: Boa noite, são 2 da manhã, 1 nos Açores. Está com a Renascença, este é o noticiário das 2.
2: Futebol do Porto campeão nesta edição, o balanço da noite de festa nos Aliados. A moção de Nuno Melo venceu por larga maioria o congresso do CDS. Já terminaram os festejos oficiais do título do Futebol do Porto nos Aliados. A festa azul e branca começou no Dragão, depois da vitória 1-0 frente ao Santa Clara. A formação portista seguiu depois num barco pela Ribeira até à Câmara do Porto. Cristina Borges, boa noite. É a altura de um balanço dos festejos que acabam de terminar.
3: Ora, boa noite. Foi ao som do hino do Futebol Clube do Porto, com a multidão a vibrar num grito só, que terminou formalmente, oficialmente, se quisermos, a festa da celebração, da consagração do campeão nacional Futebol Clube do Porto. Foi uma noite marcada por muita animação, por muito júbilo e celebração, e um dos momentos de maior simbolismo foi há instantes, com a imagem de Jorge Costa projetada no edifício da Câmara Municipal, enquanto o irlandês Gavin James cantava Always. Sempre presente Jorge Costa no seio do clube azul e branco. Uma parada como o Porto nunca viveu, a noite que o Porto não vai esquecer.
2: Cristina Borges, nos festejos da conquista do campeonato pelo Futebol Clube do Porto, o metro da cidade vai estar a funcionar até mais tarde, às 3 da manhã. Nas outras contas da Primeira Liga, o Sporting assegura a passagem à Liga dos Campeões, agarrou o segundo lugar com 82 pontos, depois de vencer na última noite em casa o Gil Vicente por 3-0. O Benfica conseguiu derrotar fora o Estoril por 3-1, mas não foi o suficiente para sair do terceiro lugar, onde fica com 80 pontos e o passaporte para a Liga Europa. Com uma larga maioria, a moção de Nuno Melo venceu o Congresso do CDS. Apenas 2 documentos foram a votos. O texto de Nuno Correia da Silva, candidato à liderança, teve apenas 8 votos a favor. A votação foi feita já depois da 1 da manhã e de braço no ar, Manuela Pires.
4: Já passava da 1 da manhã quando a estratégia do líder do CDS foi votada de braço no ar.
5: A moção vencedora é a moção Tempo de Futuro, subscrita pelo congressista Nuno Melo.
4: A Juventude Popular retirou a moção porque Catarina Marinho teve a garantia de que as suas ideias vão fazer caminho no CDS.
6: Eu quero agradecer a abertura do Sr. Presidente do Partido em acolher e estar disposto a aplicar as propostas que a Juventude Popular apresenta para o bem do partido.
4: Mas Telmo Correia, em nome do líder, avisa.
7: Mas há um erro, e esse erro fica claro. Este não é o tempo de decidir em termos de irmos sozinhos.
4: Porque nos próximos 2 anos não haverá eleições.
7: Mas quando essa decisão tiver que ser tomada, o partido, se for para ir sozinho, estaremos mais fortes, vamos sozinhos, nunca tivemos medo de ir a votos.
4: A garantia de Telmo Correia, que encerrou o debate das moções, durou mais de 10 horas. Este domingo, Nuno Melo é reeleito líder do CDS para um 3º mandato.
2: Manuela Pires, no Congresso do CDS, que termina este domingo. A fechar, a Organização Mundial de Saúde declarou um surto de ébola na República Democrática do Congo e no Uganda, e comunicado, a OMS alerta que este surto constitui uma emergência de saúde pública de interesse internacional. Segundo este organismo das Nações Unidas, na sexta-feira o número de mortes já superava as 80 na República Democrática do Congo e no Uganda há ainda 246 casos suspeitos.
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1: Boa noite, está com a Renascença e a partir de agora comigo, Catarina Cascabulho, nesta madrugada de domingo. Boa viagem.
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aprendi cantalentejano na escola, isto porque sou de Évora. Nunca imaginei que algum dia o Alentejo estivesse tão bem representado na rádio em Portugal e um pouco por todo o lado. O Alentejo está na moda e ainda bem, eu cá aprovo. 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

É a Olivia Dean, que tem sido quase que a rainha do feed do meu Instagram. Tantos são os vídeos que têm aparecido por lá, dos concertos que a Olivia Dean tem dado pela Europa fora. Gostava muito de lá estar, mas acredito, gosto mais de estar aqui na Renascença, na sua companhia e agora também na companhia de...

Mariana com a Renascença. Boa viagem, se for caso disso. Trate do caminho que da música tratamos nós. Pode ficar descansado. Eu sou a Catarina Cascabulho, estou por aqui até às 7 da manhã na Renascença para lhe fazer companhia. A Iascar está a edição das 3, mas primeiro chega a Bárbara Bandeira.

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1: Boa noite, são 3 da manhã, são 2 nos Açores. Está com a Renascença, fica agora com a edição das 3. Futebol.

0: Estão fechadas as contas do campeonato. Sporting assegura a passagem à Liga dos Campeões. Agarrou o segundo lugar com 82 pontos, depois de vencer na última noite em casa o Gil Vicente por 3-0. O Benfica conseguiu derrotar fora o Estoril por 3-1, mas não foi suficiente para sair do terceiro lugar, onde fica com 80 pontos e o passaporte para a Liga Europa. O já anunciado campeão, o Futebol Clube do Porto, fez esta noite a festa na Avenida dos Aliados, junto de milhares de adeptos. Ao microfone da Renascença, contam que sempre estiveram confiantes na vitória da Azul e Branca.
1: A entrega, a abnegação, o espírito de sacrifício foi inexcedível destes jogadores. Foram jogadores a Porto. E provavelmente vamos voltar a ser campeões. É esse o meu desejo.
2: Se eu vou ser sincero, não acreditava que o Porto ia conseguir chegar onde chegou. Lá o nosso mister mostrou que aquilo que podemos acreditar, e sempre no início do campeonato, da primeira jornada até ao fim.
3: Desde o primeiro momento que vi o Porto a praticar um futebol muito ofensivo, vi logo que iria ser campeão.
0: Os relatos dos adeptos na conquista portista do título nacional, nos festejos, nos aliados, aqui ouvidos pela jornalista Cristina Barbosa. O secretário de Estado da Administração Interna afirma que a videovigilância nas ruas aumentou desde a entrada da Aliança Democrática no governo. A revelação foi feita pelo responsável no Congresso do CDS. O centrista Telmo Correia sublinha os bons resultados na segurança desde que o CDS entrou no Ministério da Administração Interna.
4: Eu quero dizer duas coisas. Nestes dois anos, nós tínhamos 1000 câmaras de videovigilância, neste momento temos 1500 e temos 50 processos a decorrer. Aumentámos em 30% a videovigilância no nosso país, em trabalho com as autarquias. E estamos a mudar uma taxa de execução, investimentos em forças de segurança, era de 8%, em dois anos trouxemos-la para 40% e vamos terminar o ano 2026 com uma taxa muito perto dos 100%.
0: Telmo Correia, no Congresso do CDS, que este sábado ficou marcado pela vitória, com uma larga maioria da moção de Nuno Melo, já depois da 1 da manhã desta madrugada. A lista adversária, a do líder do CDS, conseguiu reunir apenas 8 votos dos militantes. Este domingo, Nuno Melo é reeleito presidente dos centristas para um terceiro mandato. É um tema que estará desenvolvido no site da Renascença. O governo ajustou o desconto do imposto sobre produtos petrolíferos sobre os combustíveis. Subiu ligeiramente o imposto no gasóleo e desceu cerca de 0,8 cêntimos na gasolina. Assim, a partir de segunda-feira, a gasolina deve ficar 3 e não 4 cêntimos mais cara por litro. Já o gasóleo não deve descer nem 1 cêntimo por litro. Está tudo em rr.pt.
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7: Toda a informação da Renascença está sempre atualizada minuto a minuto no nosso site rr.pt. Passe por lá. Espero que tenha um bom domingo ao som da Renascença. Eu sou a Catarina Cascabulho. A começar a hora, tem para ouvir Miley Cyrus. 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

0: Há mais música para ouvir na Renascença já a seguir. Fique por aí.
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Pessoal, está comigo Catarina Cascabulho até às 7 da manhã. Até lá há muita música para ouvir. Daqui a pouco, às 4, há notícias para ficar a par com a atualidade. Mas antes, esta música incrível da Adele chama-se When We Were Young.

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6: Boa noite, são 4 da manhã, 3 nos Açores. Está com a Renascença, fica a saber o que há a destacar a esta hora.
7: Nesta edição, as contas do campeonato e os festejos do Porto nos aliados, congresso do CDS, moção estratégica de Nuno Melo vence por larga maioria. Estão fechadas as contas do campeonato. O Sporting assegura a passagem à Liga dos Campeões. Agarrou o segundo lugar com 82 pontos, depois de vencer na última noite em casa do Gil Vicente por 3-0. O Benfica conseguiu derrotar fora o Estoril por 3-1, mas não foi o suficiente para sair do terceiro lugar, onde fica com 80 pontos e o passaporte para a Liga Europa. O já anunciado campeão, Futebol do Porto, fez esta noite a festa na Avenida dos Aliados. A equipa azul e branca foi recebida na Câmara Municipal pelo presidente da autarquia do Porto. Pedro Duarte agradeceu aos jogadores por engrandecerem a cidade invicta.
8: É um orgulho imenso ter o prazer de receber nesta Câmara Municipal a melhor equipa nacional. Em nome da cidade do Porto, muito obrigado por projetarem o nome desta cidade. O nome desta região tão alto.
9: Por provarem que somos capazes de conquistar aquilo com que sonhamos. Viva o Norte! E para o ano cá estaremos todos a celebrar mais uma grande vitória.
7: Pedro Duarte, durante os festejos da conquista do campeonato do Futebol Clube Porto nos aliados. E nesta última noite de Primeira Liga fica também marcada por mais um capítulo sobre a eventual saída do José Mourinho do Benfica. O técnico confirmou o interesse do Real Madrid e admitiu conversas entre os merengues e o empresário Jorge Mendes.
10: Eu acho que neste momento é 99% de ficar no Benfica porque, para além de ter contrato, tenho uma proposta de renovação que eu ainda não vi, mas que o meu agente me disse que era uma excelente proposta. Da parte do Real Madrid, neste momento não tenho nada, a não ser, obviamente, nenhum de nós é parvo, a única coisa que há com o Real Madrid são conversas entre o Jorge e o presidente e a estrutura.
7: José Mourinho, em declarações à Sport TV, onde disse, no entanto, que há 99% de probabilidade de ficar no Benfica. Congresso do CDS, a moção estratégica encabeçada por Nuno Melo, venceu por larga maioria. A lista adversária do líder dos centristas conseguiu reunir apenas 8 votos dos militantes. Este domingo é Nuno Melo, é reeleito presidente dos centristas para um terceiro mandato. O governo anunciou o desconto no ISP sobre os combustíveis. Reduziu ligeiramente o imposto do gás óleo e desceu cerca de 0,8 cêntimos na gasolina. Assim, e a partir de segunda-feira, a gasolina deve ficar 3 e não 4 cêntimos mais cara por litro. Já o gás óleo não deve descer nem 1 cêntimo por litro. A partir de segunda-feira, as grávidas devem dirigir-se às urgências do Hospital Pedro Hispano apenas depois de contactarem a linha SNS 24 ou de receberem indicação de um profissional de saúde. Em comunicado, a Unidade Local de Saúde de Matosinhos fala numa medida para garantir cuidados seguros e de qualidade. 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

0: A Million Dreams, música que faz parte da banda sonora do filme musical The Greatest Showman. Eu adoro este filme. Tem no elenco Hugh Jackman, Zac Efron, Zendaya. Vale muito a pena se gosta de musicais. Fica a sugestão para ver ou rever este fim de semana, The Greatest Showman. A música segue já a seguir na Renascença.
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concertos incríveis no estádio de Coimbra. Eu estive lá e recordo esses dias com muitas, muitas saudades. A música segue na Renascença com os Dire Straits. Eu sou a Catarina Cascabulho, por aqui até às 7 da manhã para lhe fazer companhia. Daqui a pouco, há notícias.

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1: Bom dia, são 5 da manhã em Portugal Continental e na Madeira, 4 nos Açores. Vamos às notícias.
2: Continuam a falhar os diagnósticos de hipertensão em Portugal. Nesta edição, o resumo dos festejos do Futebol do Porto nos Aliados. Bom dia, milhões de portugueses continuam a sofrer de hipertensão, mas metade dos utentes não está diagnosticado. O alerta é da Sociedade Portuguesa de Hipertensão. À Renascença, o presidente Fernando Martos Gonçalves estima que o número de hipertensos supera os 3 milhões no nosso país.
3: Nós temos provavelmente mais de 3 milhões de portugueses com hipertensão arterial. E grande parte deles, eu diria se calhar metade deles, não sabe o que é hipertensão. Estava lá 40% de pessoas que não sabem que são hipertensos e não estão todos controlados nem perto. Provavelmente nem 50% deles estarão com a pressão arterial controlada. Isso não é admissível, não é bom.
2: Nestas declarações à jornalista Teresa Almeida, neste Dia Mundial da Hipertensão, Fernando Martos Gonçalves sublinha que esta doença pode desenvolver-se durante anos sem sintomas evidentes, aumentando o risco de acidentes vasculares cerebrais, infartos do miocárdio, doença renal crónica, alterações demenciais e, num último estágio, a morte, problemas que, na grande maioria dos casos, poderiam ser evitados se existisse um acompanhamento eficaz da doença. O secretário de Estado da Administração Interna afirma que a videovigilância nas ruas aumentou desde a entrada da Aliança Democrática no governo. A revelação foi feita pelo responsável no Congresso do CDS. O centrista Telmo Correia sublinha os bons resultados na segurança desde que o CDS entrou no Ministério da Administração Interna.
4: Eu quero dizer duas coisas. Nestes 2 anos, nós tínhamos 1000 câmaras de videovigilância, neste momento temos 1500 e temos 50 processos a decorrer. Aumentámos em 30% a videovigilância no nosso país em trabalho com as autarquias. E estamos a mudar uma taxa de execução, investimentos em forças de segurança, era de 8%, em 2 anos trouxemos-la para 40% e vamos terminar o ano 2026 com uma taxa muito perto dos 100%.
2: Telmo Correia, no Congresso do CDS, que ficou marcado este sábado e também na madrugada de domingo pela vitória com uma larga maioria da moção de Nuno Melo. A lista adversária da líder do CDS conseguiu reunir apenas 8% dos votos. Hoje, Nuno Melo é reeleito presidente dos centristas para um terceiro mandato. É um tema que está desenvolvido no site da Renascença. No futebol estão fechadas as contas do campeonato. O Sporting assegura a passagem à Liga dos Campeões. Agarrou o segundo lugar com 82 pontos. Depois de vencer na última noite em casa o Gil Vicente por 3-0, o Benfica conseguiu derrotar fora o Estoril por 3-1, mas não foi suficiente para sair do terceiro lugar, onde fica com 80 pontos e o passaporte para a Liga Europa. O já anunciado campeão Futebol Clube do Porto fez durante a noite a festa na Avenida dos Aliados, junto de milhares de adeptos. Ao microfone da Renascença, contam que sempre estiveram confiantes na vitória azul e branca.
5: A entrega, a abnegação, o espírito de sacrifício foi inexcedível destes jogadores. Foram jogadores a Porto. E provavelmente vamos voltar a ser campeões. É esse o meu desejo.
6: Se eu vou ser sincero, não acreditava que o Porto ia conseguir chegar onde chegou. Lá o nosso mister mostrou que aquilo que podemos acreditar e sempre no início do campeonato, da primeira jornada até ao fim.
7: Desde o primeiro momento que vi o Porto a praticar um futebol muito ofensivo, vi logo que iria ser campeão.
2: Os adeptos nos festejos da conquista portista do título nacional na Avenida dos Aliados. Está tudo em rr.pt.
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1: Bom fim de semana com a Renascença, bom dia, aproveite bem o domingo que tem aí pela frente. Eu sou a Catarina Cascabulho, estou por aqui até às 7, conto com a sua companhia.

Bom domingo com a Renascença. 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

0: Já a seguir tem para ouvir na Renascença a Gracie Abrams, que anunciou que vai lançar novo disco em julho.
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Mundial 2026. Fica a saber que há um trabalho muito interessante no nosso site rr.pt. O nosso jornalista André Maia esteve a fazer as contas, a comparar os preços. Quanto é que custa fazer uma caderneta agora? Quanto é que custava? Vale muito a pena passar pelo nosso site rr.pt e ver este trabalho do jornalista André Maia. Aqui numa outra perspectiva, pelos vistos está a ser muito difícil arranjar promos para o Mundial. Quem está a fazer a caderneta está a ter dificuldades e foi o caso do nosso Daniel Leitão. Ora, o que é que aconteceu? O Daniel chegou um dia ao Takeaway desesperado porque não conseguia comprar cromos para a caderneta do Mundial e o nosso repórter Manuel Cabral fez-se à estrada e foi à procura de cromos para o Daniel. Pode passar no nosso Instagram para ver tudo e perceber se esta missão foi ou não cumprida.

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Por favor, diga-me que não estou sozinha e que também passou a música toda a abanar o pezinho aí desse lado, porque foi isso mesmo que aconteceu aqui neste estúdio. Eu sou a Catarina Cascabulho, faço-lhe companhia durante mais uma hora até bem perto das 7 da manhã. Daqui a pouco, às 6, há notícias. Primeiro chegam os Chainsmokers. Hey.

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1: Bom dia, são 6 da manhã, 5 nos Açores. Estes são os destaques da edição das 6.
2: Continuam a falhar os diagnósticos de hipertensão em Portugal. Nesta edição, o resumo dos festejos do Futebol Clube do Porto nos Aliados. Bom dia, milhões de portugueses continuam a sofrer de hipertensão, mas metade dos utentes não está diagnosticado. O alerta é da Sociedade Portuguesa de Hipertensão. À Renascença, o presidente Fernando Martos Gonçalves estima que o número de hipertensos supera os 3 milhões no nosso país. Este especialista sublinha que, se existisse um diagnóstico precoce, os sintomas mais graves poderiam ser evitados na maioria dos casos.
3: Esse seria já o trajeto final, mas antes disso vamos ter muitos doentes com acidente vascular cerebral, infarto agudo de miocárdio, doença renal crónica, inclusivamente mais alterações demenciais, portanto são estas as manifestações finais mais frequentes e que podemos evitar. É bom que passe esta mensagem. Há estudos que dizem que até 80% dessas situações podem ser evitadas.
2: O Presidente da Sociedade Portuguesa de Hipertensão, ouvido por Teresa Almeida neste Dia Mundial da Hipertensão. O Presidente da Comissão Episcopal das Comunicações Sociais garante que a Igreja não hesitará na defesa do direito internacional dos mais pobres e daqueles que não têm voz, mesmo que isso possa incomodar qualquer administração norte-americana. A entrevista à Renascença neste 60º Dia das Comunicações Sociais do Alexandre Palma desvaloriza a polémica causada pelas críticas de Donald Trump ao Papa, mas sublinha a diferença de perspectivas entre Leão XIV e o presidente norte-americano.
4: Há aqui uma diferença de perspectivas, e nomeadamente da parte do Papa Leão, muita assertividade, muita clareza, como nos vamos habituando à forma de comunicar do Papa Leão, acerca de coisas muito fundamentais, como seja a paz, como seja o direito internacional, como seja a defesa dos mais pobres e daqueles que não têm voz. Aí a Igreja não terá hesitações na sua voz. Incomoda quem incomodar, a Igreja continuará a dizer isto.
2: Do Alexandre de Palma, presidente da Comissão Episcopal das Comunicações Sociais, numa entrevista à Renascença, que já está disponível em rr.pt. Hoje é o último dia do Congresso Nacional do CDS. O dia deve ficar marcado pela reeleição de Nuno Melo na liderança do partido pelo terceiro mandato consecutivo. Isto depois de uma da manhã deste domingo, a moção estratégica do presidente centrista ter vencido por larga maioria. A proposta adversária reuniu apenas 8 votos. Fechamos com a festa portista nos Aliados. Milhares de adeptos marcaram a presença nas celebrações da conquista do campeonato, que durou até às 4 da manhã. A equipa azul e branca foi recebida na Câmara Municipal pelo presidente da Câmara do Porto. Pedro Duarte agradeceu aos jogadores por levarem longe o nome da cidade invicta.
5: É um orgulho imenso ter o prazer de receber nesta Câmara Municipal a melhor equipa nacional. Em nome da cidade do Porto, muito obrigado por projetarem o nome desta cidade, o nome desta região tão alto.
6: Por provarem que somos capazes de conquistar aquilo com que sonhamos. Viva o Norte! E para o ano cá estaremos todos a celebrar mais uma grande vitória.
2: Pedro Duarte, noutras contas do campeonato, o Sporting assegura a passagem à Liga dos Campeões, agarrou o segundo lugar com 82 pontos, o Benfica conseguiu recolher apenas 80 pontos, apesar de ter vencido o Estoril por 3-1, fica em terceiro lugar e agarra o passaporte para a Liga Europa. Quanto ao Porto, venceu no Dragão o Santa Clara por 1-0 este sábado. Está tudo em rr.pt.
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1: Bom fim de semana com a Renascença, espero que tenha um ótimo domingo. Eu sou a Catarina Cascabulho, faço-lhe companhia até às 7. E já a seguir, a Cristina Nascimento vai contar-lhe tudo sobre a caderneta de cromos virtual para o Mundial. Também fiquei muito curiosa. É para ouvir no 48K desta semana, já a seguir. Primeiro, a música nova do Bruno Mars.

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1: 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O pessoal tem de abrir carteirinhas. Todos os dias tem direito a duas gratuitas. Cada uma tem 5 cromos, menos 2, do que nas saquetas em papel. Os cromos que lhe saírem vão diretamente para uma determinada área e depois pode colar virtualmente um a um, folheando as páginas da caderneta. Claro que, com o passar do tempo, vai acumulando repetidos. E nesta caderneta virtual também pode fazer trocas. Coloca os seus repetidos numa área de troca, assinala os que está disposto a trocar e sinaliza os que pretende obter. E depois é só esperar resposta, que pode vir de qualquer parte do mundo. Quando alguém aceitar, aparece uma notificação, aceita essa troca e já está. Ganha o cromo novo, sem ser necessário sequer trocar mensagens. Além das trocas e das duas carteirinhas virtuais diárias, há outras formas de ter mais cromos. Há alguns códigos promocionais que dão acesso a mais carteirinhas. E, nas saquetas em papel, há também códigos QR que pode digitalizar e que dão direito a uma saqueta virtual. Mas atenção, nesta coleção virtual, nesta caderneta virtual, só pode abrir, no máximo, 4 carteirinhas por dia, mesmo que tenha acesso a mais. A boa notícia é que podem ficar acumuladas e pode ir abrindo ao longo dos dias.
2: E se não tirou todas as notas sobre esta caderneta de cromos virtual, pode sempre ouvir novamente o 48K com a Cristina Nascimento. 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Agora tem para ouvir na Renascença a Katy Perry, que vai estar este ano no Rock in Rio Lisboa.

0: Bom fim de semana com a Renascença. Há mais música para ouvir já a seguir.
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futebol, não se fala de outra coisa, isto até ao verão vai ser o tema do momento. E eu fiquei particularmente entusiasmada com o Mundial esta semana, quando foi divulgado que o intervalo da final do Mundial vai ser assim estilo Super Bowl, porque vamos ter a atuação de Madonna, Shakira, dos coreanos BTS, e tudo isto com a curadoria de Chris Martin. Uma coisa é certa, quem quer que chegue à final, qualquer que seja a seleção, eu vou estar no sofá naquela final a ver esta atuação que promete e muito. E digo-lhe mais, se houvesse uma caderneta de cromos dos artistas que vão atuar

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11: Espero que tenha um ótimo domingo ao som da Renascença, que nos leve consigo para onde quer que vá. Eu sou a Catarina Cascabulho, está na hora de me despedir de si. Regresso no próximo fim de semana às 2 da manhã de sábado. Mas atenção, que já a seguir estão mesmo aí a chegar a Dina Isabel e o Oscar Daniel para um Pequenas Grandes Coisas. E hoje é bastante especial. A Dina Isabel faz anos, por isso ouça o Pequenas Grandes Coisas e não perca a oportunidade de lhe dar os parabéns através do nosso WhatsApp 962-007-500. Bom fim de semana!

0: A ascensão de Jesus recorda-nos que o cristão não vive de olhos presos ao chão. Há um horizonte maior. A nossa vida não termina nos limites do imediato, das preocupações ou das notícias inquietantes de cada dia. Cristo leva a nossa humanidade até Deus e abre-nos um caminho de esperança. O Evangelho leva-nos a um monte da Galileia. É curioso, os discípulos veem Jesus ressuscitado, adoram-no, mas o texto acrescenta com grande humanidade. Alguns ainda duvidaram. A fé não elimina automaticamente todas as perguntas. Mesmo diante de Cristo vivo, permanece no coração humano uma luta entre a confiança e o medo. E é precisamente a esses discípulos frágeis que Jesus entrega a maior missão: ide e ensinai todas as nações. A ascensão não é uma ausência de Jesus, mas uma nova forma da sua presença. Ele sobe ao Pai, mas não abandona a terra. Pelo contrário, confia-nos a continuação do seu amor no mundo. Há uma frase luminosa de Santo António que diz: as palavras movem, mas os exemplos arrastam. É isso que Jesus pede aos discípulos e também a nós. Não apenas falar do Evangelho, mas vivê-lo. Num mundo cansado de discursos vazios, a bondade concreta, o perdão, a escuta e a compaixão tornam-se a linguagem mais convincente da fé. Escreve-nos São Mateus. Os 11 discípulos partiram para a Galileia em direção ao monte que Jesus lhes indicara. Quando o viram, adoraram-no, mas alguns ainda duvidaram. Jesus aproximou-se e disse-lhes: todo o poder me foi dado no céu e na terra. Ide e ensinai todas as nações, batizando-as em nome do Pai, do Filho e do Espírito Santo, ensinando-as a cumprir tudo o que vos mandei. Eu estou sempre convosco até ao fim dos tempos. Sou o Padre Vítor Gonçalves, consigo a olhar o dia.
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2: Bom dia, são 7 horas, 6 nos Açores. Vamos às notícias, mas antes os títulos em destaque.
3: Milhares de portugueses são hipertensos e não sabem. É um alerta para ouvir a esta hora. Fazemos também um rescaldo do fim do campeonato da Primeira Liga. Metade dos doentes com hipertensão não está diagnosticado. É um alerta da Sociedade Portuguesa de Hipertensão no Dia Mundial da Doença. A Renascença, o presidente Fernando Matos Gonçalves, estima que o número de hipertensos supera os 3 milhões em Portugal. Este especialista sublinha que, se existisse um diagnóstico precoce, os sintomas mais graves poderiam ser evitados na maioria dos casos.
4: Esse seria já o trajeto final, mas antes disso vamos ter muitos doentes com acidente vascular cerebral, infarto agudo de miocárdio, doença renal crónica, inclusivamente mais alterações demenciais. Portanto, são estas manifestações finais mais frequentes e que podemos evitar. É bom que passe esta mensagem. Há estudos que dizem que até 80% dessas situações podem ser evitadas.
3: Fernando Matos Gonçalves, ouvido pela jornalista Teresa Almeida neste Dia Mundial de Hiperatenção. Na política, Nuno Melo confirma hoje que vai continuar a ser o líder do CDS. Os trabalhos do Congresso prolongaram-se até cerca das 2 horas de madrugada, com a moção do ainda e futuro líder a sair vencedora, Manuela Pires.
5: Já passava da 1 da manhã quando a estratégia do líder do CDS foi votada de braço no ar.
6: A moção vencedora é a moção Tempo do Futuro, subscrita pelo congressista Nuno Melo.
5: A Juventude Popular retirou a moção porque Catarina Marinho teve a garantia de que as suas ideias vão fazer caminho no CDS.
7: Eu quero agradecer a abertura do Sr. Presidente do Partido em acolher e estar disposto a aplicar as propostas que a Juventude Popular apresenta para o bem do partido.
5: Mas Telmo Correia, em nome do líder, avisa.
8: Mas há um erro, e esse erro que fique claro, este não é o tempo de decidir em termos de irmos sozinhos.
5: Porque nos próximos 2 anos não haverá eleições.
8: Mas quando essa decisão tiver que ser tomada, o partido, se for para ir sozinhos, estaremos mais fortes, vamos sozinhos. Nunca tivemos medo de ir a votos.
5: A garantia de Telmo Correia, que encerrou o debate das moções, durou mais de 10 horas. Este domingo, Nuno Melo é reeleito líder do CDS para um terceiro mandato.
3: Esta manhã os trabalhos estão previstos recomeçar às 9h30 da manhã. De acordo com a agenda, vão ser retomados para eleger os órgãos do partido. A Igreja está atenta à desinformação, mas falta passar à prática. É o que diz o padre Miguel Neto sobre a necessidade de combate às fake news. É um alerta neste dia das comunicações sociais feito por o autor da tese de doutoramento, os católicos e as redes sociais, o caso do clero português.
9: Teoricamente, estamos despertos para esta realidade. Na prática é mais difícil e temos que fazer muito caminho. Ou seja, do ponto de vista teórico, há muito tempo que a Igreja chama a atenção para o digital, que não é uma ferramenta, que é um lugar, que é um ambiente onde o homem se relaciona. Na prática, as coisas não são assim.
3: Padre Miguel Neto é o convidado desta semana da entrevista Renascença e Eclésia para ouvir aqui na Renascença depois das 10h30. No futebol está fechado o campeonato. O Sporting conseguiu garantir a passagem à Liga dos Campeões. Agarrou o segundo lugar com 82 pontos depois de vencer na última noite em casa ao Gil Vicente por 3-0. Já o Benfica conseguiu derrotar fora o Estoril por 3-1, mas não foi o suficiente para sair do terceiro lugar, onde fica com 80 pontos e o passaporte para a Liga Europa. O já anunciado campeão Futebol Clube do Porto fez a festa na Avenida dos Aliados durante a noite, junto de milhares de adeptos. Ao microfone da Renascença, estes adeptos felizes, naturalmente, conta que sempre estiveram confiantes na vitória azul e branca.
10: A entrega, a abnegação, o espírito de sacrifício foi inexcedível destes jogadores. Foram jogadores a Porto. E provavelmente vamos voltar a ser campeões. É esse o meu desejo.
11: Se eu vou ser sincero, não acreditava que o Porto ia conseguir chegar onde chegou. Lá o nosso mister mostrou que aquilo que temos de acreditar e sempre no início do campeonato, da primeira jornada até ao fim.
12: Desde o primeiro momento que vi o Porto a praticar um futebol muito ofensivo, vi logo que iria ser campeão.
3: Está feito o campeonato, o Porto esteve de festa até às cerca das 4 da madrugada, os milhares de adeptos que se reuniram no centro do Porto. Está tudo sobre a festa portista em rr.pt. Eu sou a Cristina Nascimento, estas e outras notícias voltam a ser atualizadas daqui a uma hora. Fique por aí e tenha um bom domingo.
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2: Até às 11 aqui na Renascença.
14: Com Dina Isabel e Oscar Daniel, desejo-lhe um ótimo domingo.
2: Muito bem. E um domingo de 4 horas aqui na nossa companhia.
14: E um domingo parabéns para a Dina.
2: Eu demorei mais um bocadinho, que era para ver se tu dizias. É verdade, eu gosto de fazer anos, sabes? Sou daquelas pessoas que dizem a toda a gente. Vai-se perceber, se calhar, ao longo desta emissão, que eu não vou estar calada com isso. Mas eu acho que celebrar o aniversário
14: agora
2: é sempre uma coisa boa.
14: Agora pode-lhe mandar os parabéns para a dina.isabela.rr.pt.
2: Sim, senhora, manda para mim forte. Bom, até às 11, muita coisa vai acontecer neste programa, como habitual. Mas para já, a música.

0: Esta música, a marcha da Bárbara Bandeira, é daqueles que eu ouço e depois fico a cantar. É da que se cola. Há umas que é mau, esta é boa.
1: Mexer,
0: é, porque é assim. E temos aqui uma sugestão boa para

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0: Hoje conto com o céu nublado durante a manhã. Há possibilidade de aguaceiros no norte e no centro. Açores e Madeira com céu nublado e chuva fraca. Vá lá que é fraquinha. E as máximas são...
1: 17 para o Porto, 21 para Lisboa e 25 para Faro. Nas ilhas, 18 para Ponta Delgada e 21 para o Funchal.
0: Está na Renascença, pequenas grandes coisas. Até às 11, Dina, Isabel e Oscar Dantas.
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1: agenda.
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1: Verdade. Faz rádio. Anos no dia anterior.
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0: bem,
1: agora.
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1: Nunca se sabe. Nunca se sabe.
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1: Sim, claro. Então aquilo é sempre uma alegria. Mesmo que elas fiquem só a olhar para nós, já nos sentimos contagiadas. 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Está na Renascença. E agora a música de Pink.

0: Ao domingo a esta hora, mais ou menos, eu e o Oscar escolhemos uma palavra e falamos um bocadinho da escolha que fizemos, até porque se relaciona normalmente com alguma coisa que nos aconteceu.
1: É. Eu esta semana escolhi gestos, porque então, há gestos que mudam o teu dia, se calhar até os teus próximos dias.
0: Também.
1: Eu tive uma situação daquelas comum para todos nós, é andar à volta à procura de estacionamento quando já estás...
0: Andar é maluco,
1: não é? E então, quando encontrei um estacionamento, era um sítio muito difícil de estacionar. E veio uma senhora que põe o carro à frente. Faz-me sinal. E tu, quando estás no trânsito...
0: Não achaste graça à coisa.
1: Não achaste graça. Você abriu o vidro e então, o que é que foi? E ela, não estaciona aí. Dê a volta, vai estacionar ali onde eu saí agora, que lá tem sombra. E aqui deixa o carro ao sol e não é bom.
0: Que estás querida, vês? E tu pensaste, mete a viola no saco.
1: Exatamente. Mudou o meu dia. Pronto. E a minha atitude nas coisas durante esse dia.
0: Se calhar passaste tu a fazer o mesmo a partir daí. Eu lembrei-me da palavra família porque dia 15 de maio, portanto na passada sexta-feira, celebra-se o dia da família. E nós, assim, família é aquela coisa que não se escolhe. Às vezes não corre como nós gostávamos, mas felizmente, na maior parte dos casos, com defeitos, não há gente perfeita, não há pessoas perfeitas, não há famílias perfeitas. É o sítio onde voltamos, é o sítio onde temos o colo, é o sítio onde as pessoas gostam tanto de nós que nós às vezes podemos ser até desagradáveis. Porque às vezes é isso que acontece.
1: Acontece.
0: Nós somos desagradáveis para as pessoas que sabemos que não vão deixar de gostar de nós por causa disso. Não repitam a graça, porque isto também muitas vezes não interessa, não é? Mas é, de facto, o nosso porto seguro. E, portanto, espero que seja o seu caso. Que este fim de semana, uma vez que sexta-feira não é um dia que dá para celebrar muito, mas junta a família, todos à mesa, vão passear, vão beber um café. Se estiverem longe, juntem-se num Zoom, numa coisa qualquer, para trocar dois dedos de conversa.
1: Tão bom, família.
0: Não é? Muito bem, são estas as palavrinhas de hoje. E para já, vamos continuar com a música que aqui na Renascença é do melhor.

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1: Às 8 temos notícias, como sempre.
2: Fico para ouvir, um bom dia, bom domingo.

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0: Bom dia. Estão abertas as inscrições para a iniciativa Vem para o Meio. Esta iniciativa, da responsabilidade do Santuário de Fátima, destina-se a proporcionar às pessoas com deficiência alguns dias de férias e, de modo particular, aos seus pais e cuidadores, um tempo de descanso. O programa prevê diversos momentos e atividades de convívio e de celebração, de lazer e culturais, como a visita ao Santuário de Fátima, aos Valinhos e à Praia das Rocas, em Castanheira de Pera. As inscrições terminam dia 21 de junho. A oferta de poder dar alguns dias de férias a pessoas com deficiência e aos seus cuidadores é algo de único nas vidas tão exigentes de tantos.
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2: Bom dia, são 8:07 nos Açores. As notícias na Renascença. Esta hora, os destaques.
3: Ébola no Congo e Uganda. A Organização Mundial da Saúde declara emergência global. É hoje a jornada de 9 horas de oração nos Estados Unidos, marcada por Donald Trump. Especialistas consideram que é tentativa de branqueamento. Lá vive muito bom dia. A Organização Mundial da Saúde declara emergência global devido ao surto de ébola no Congo e no Uganda. Uma decisão do diretor-geral depois de mais de 300 casos suspeitos e 88 mortes. Nas redes sociais, a OMS garante que o surto da doença não tem critérios de emergência pandémica, como a Covid-19, e por isso não há necessidade de fechar fronteiras internacionais, mas alerta que os países que partilham fronteiras com o Congo e Uganda são de alto risco. A OMS indicou que qualquer novo caso suspeito deve ser notificado imediatamente e tratado como uma emergência de saúde pública. Milhões de portugueses continuam a sofrer de hipertensão, mas metade dos utentes não está diagnosticado. O alerta é da Sociedade Portuguesa de Hipertensão. À Renascença, o presidente Fernando Martos Gonçalves estima que o número de hipertensos supera os 3 milhões no nosso país.
4: Nós temos provavelmente mais de 3 milhões de portugueses com hipertensão arterial. E grande parte deles, eu diria se calhar metade deles, não sabe o que é hipertensão. Então há 40% de pessoas que não sabem que são hipertensos. E não estão todos controlados nem perto. Provavelmente nem 50% deles estarão com a pressão arterial controlada. Isso não é admissível, não é bom.
3: Nestas declarações à jornalista Teresa Almeida, neste Dia Mundial da Hipertensão, Fernando Martos Gonçalves sublinha que a doença pode desenvolver-se durante anos sem sintomas evidentes, aumentando o risco de acidentes vasculares cerebrais, infartos do miocárdio, doença renal crónica, alterações demenciais e, num último estágio, a morte. Problemas que, na grande maioria dos casos, poderiam ser evitados se existisse um acompanhamento eficaz da doença. Na política, Nuno Melo será confirmado que vai continuar a ser o líder do CDS. Os trabalhos do Congresso prolongaram-se até cerca de 2 horas da madrugada, com a moção do líder a sair a vencedora. Esta manhã, os trabalhos do Congresso do Partido serão retomados para eleger os órgãos do partido e Nuno Melo será confirmado como continuidade na liderança do CDS. Ao início da tarde em Lisboa, começa em Washington uma jornada de 9 horas de oração, um encontro nacional marcado por Donald Trump para voltar a dedicar a América a Deus. Vai acontecer numa das mais emblemáticas avenidas da cidade, o National Mall, que liga o memorial dedicado a Abraham Lincoln ao Capitólio. O evento conta com a participação de várias figuras de destaque da administração norte-americana. Não é esperada a presença de Trump no local, mas o presidente norte-americano deve enviar uma mensagem gravada para ser transmitida em ecrãs gigantes. Sílvia Mangerona, especialista em relações internacionais da Universidade Católica, considera que este encontro é uma estratégia de branqueamento depois das recentes polémicas com o Papa Leão XIV.
5: Na minha opinião, uma tentativa, uma estratégia de branqueamento de um quiproquó com a Igreja Católica, com o Vaticano, que se iniciou em abril. Vejo como uma estratégia da administração Trump, uma tentativa de aproximação do mundo católico, de forma a tornar bem visível para o mundo neste uma espécie de espetáculo que é montado para ter essa visibilidade e para haver aqui uma espécie de estratégia de branquear as últimas atitudes de Trump.
3: A leitura da Sílvia Mangerona, politóloga e especialista em relações internacionais, ouvida pelo jornalista Henrique Cunha. Mais logo, pelas 16h, há 26 concertos que vão acontecer em simultâneo em museus e monumentos nacionais. Para assinalar o Dia Internacional dos Museus, que se celebra amanhã, 35 grupos corais de todo o país vão dar voz a uma mensagem de paz, descreve a Renascença, Alexandre Paes.
6: O tema deste ano é a museus a unir um mundo dividido. É um tema bastante atual e bastante importante para nós. Vamos ter muitas atividades, mas talvez aquela que mais nos orgulhamos é a execução de 26 concertos que vão decorrer em simultâneo com 35 grupos corais em todo o país. E estes concertos vão decorrer nos nossos museus, equipamentos culturais, exatamente à mesma hora. E vão iniciar-se todos com o mesmo tema, o Acordai do Fernando Lopes Graça, e terminar todos à mesma hora com o Hino à Alegria de Beethoven.
3: O diretor dos Museus e Monumentos de Portugal, em declarações à Maria João Costa, da Fortaleza de Sagres ao Museu Abade Bassala em Bragança, passando pelo Museu Machado de Castro em Coimbra, são vários os equipamentos que recebem este concerto simultâneo às 16h. Eu sou Cristina Nascimento, estas e outras notícias sempre atualizadas em rr.pt. Tenham um bom domingo.
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3: Até às 11, aqui na Renascença.
2: E a esta hora contamos sempre com o primeiro dia, com a presença de Dom Manuel Clemente.
3: Será depois das 8h30 da manhã, mais minuto, menos minuto, estaremos aqui os três. Mas antes disso, temos ainda a música na Renascença. Eu sei que vai gostar.

0: Aquilo é mesmo uma coisa espetacular. Sim, é sério. E assim, isto ao vivo deve ser uma coisa espetacular.
1: Sais lá a flutuar.
0: Será difícil, mas dá-te assim algumas sensações um bocado diferentes daquilo que é um concerto habitual. Portanto, juntar aqui o clássico e os sucessos para uma forma diferente de ver um espetáculo nos 90 anos da Renascença. Eu, em podendo, este é um excelente presente que se pode dar, não é?
1: É.
0: Portanto, não vale a pena dar a mim, porque eu sou capaz de ser convidada. Mas pronto, se tiver alguém próximo.
1: Bem pensado.
0: Portanto, é um bom presente de aniversário, é sempre bom. Tens aqui para um concerto XPTO. Portanto, fica-lhe bem. E à pessoa também. 90 anos da Renascença no Mel Arena, dia 10 de abril de 2027.

0: Então hoje pode contar com céu nublado durante a manhã, com possibilidade de aguaceiros no norte e no centro. Açores e Madeira também com céu nublado e alguma chuva fraca. É fraquinha. Ela é mais para o final da tarde, no caso dos Açores.
1: 17 de máxima para o Porto, Lisboa com 21, 25 para Faro, em Ponta Delgada 18 de máxima, 21 para o Funchal.
0: A seguir, a música de Nuno Ribeiro.
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1: Bom domingo, está com a Renascença.
2: Primeiro dia com Dom Manuel Clemente, bom dia, bem-vindo.
3: Muito bom dia a todos.
1: Bom dia.
3: E hoje também, muito especial, bom dia aqui à Dina, que faz anos.
1: Faz
3: não
1: anos.
3: Digo quantos, porque isso não se diz das senhoras.
1: Também não é preciso, embora eu viva bem com isso.
3: Muito obrigada.
2: Parabéns, Dina.
1: Muito obrigada. Então, aqui, como nas últimas semanas, olhando para textos que são espantosos, com esta carta apostólica de Dies Domini, vamos aqui, a partir de mais um trecho, fazer esta reflexão do primeiro dia. E diz o seguinte: o livro do Apocalipse testemunha o costume de dar a este dia da semana o nome de Dia do Senhor. Doravante, isto será uma das características que distinguirão os cristãos do mundo circundante. Já o apontava no início do segundo século o governador de Bitínia, Plínio o Jovem, constatando o hábito dos cristãos se reunirem num dia fixo antes da aurora a entoarem juntos o hino a Cristo como a um Deus. De facto, quando os cristãos diziam Dia do Senhor, faziam-no atribuindo ao termo a plenitude de sentido que lhe vem da mensagem pascal: Jesus Cristo é o Senhor.
3: Exatamente, e é muito interessante como os próprios pagãos reparavam nesta novidade. Não é que os cristãos não fossem discretos, tinham mesmo de ser, não é? Mas davam nas vistas, era uma coisa estranha. O que é que esta gente, este grupo de gente, e eram tão pouquinhos, aliás, o que é que esta gente faz? Há aqui um dia que não era feriado, o domingo não era feriado, não, de maneira nenhuma. O que é que esta gente faz? Levantam-se tão cedinho e vão aqui para a casa deste, para a casa daquele. Estão lá a cantar a um tal Cristo. Quem será este Cristo? Perguntavam os romanos. Perguntava este Plínio, concretamente, este governador romano, e chama-lhe Senhor. O que é Senhor? Dominus, Deus. Mas quem é esta gente? Estranhavam isto. E é interessante esta estranheza, e reparemos que ele já tinha reparado nisto. É a frase do Plínio Jovem é que os cristãos reuniam-se num dia fixo, ou seja, era aquele dia e não era outro. Nós sabemos qual é o dia, esse dia que nós chamamos de domingo, não é? Mas era um dia, agora se diz também, laboral. E então, para os escravos, isso eram todos. Mas não era habitual, não era dia, não era para folgar, não era para ir para o circo, como os romanos gostavam de ir, ou para o anfiteatro, não, era um dia. E, portanto, tinham que ir antes da aurora, não só para serem discretos, mas depois o dia era para trabalhar. E, portanto, antes da aurora, antes de começar as atividades habituais, juntavam-se, entoarem juntos, cá está, a reunião, como temos refletido, um hino a Cristo como um Deus. E isto fazia-lhes confissão. Pedir confissão, e o Polínio está a escrever ao imperador a perguntar o que é que eu ia fazer a esta gente, porque esta gente não se enquadrava no habitual. Os vários cultos que havia no Império não era assim, nem sequer havia assim reuniões habituais, de vez em quando havia, assim, não nos dias mais festivos. Aliás, como nós sabemos, os templos dessa altura não eram os templos habituais, aqueles que chegaram aos nossos dias, não eram para reunir pessoas, era para ter lá a estátua do Deus ou da deusa, não é? Nós temos aqui, por exemplo, a Évora, chamam-lhe o templo de Diana, não é Diana, mas é um templo certamente dedicado ao culto imperial, porque depois também os imperadores faziam deuses, mas lá não entrava ninguém, lá estava uma estátua, estava um altar onde se ofereciam sacrifícios, umas libações, uns incensos, etc., mas não era para reunir as pessoas. De tal maneira que os cristãos, quando depois tiveram possibilidade de fazer uma casa própria para se reunirem, assim, em grupo maior, não se foram inspirar nos templos romanos, que não serviam para nada, não era para viver lá gente dentro. Foram-se inspirar em edifícios civis, que eles tinham, chamadas basílicas. Nós hoje, quando ouvimos falar em basílica, pensamos assim numa igreja muito grande, mas não, basílica era um tipo de edifício que existia no Império. Digamos, um edifício oficial. Basílica vem de Basileus. Basileus quer dizer imperador em grego. Portanto, é um edifício oficial para a justiça, para o mercado, etc., para reuniões, para o comércio. Mas era um edifício civil. E é nesse edifício é que eles vão inspirar, porque isso sim, isso era para ter gente lá dentro. Os templos, os pagãos não sabiam nada. Portanto, tudo isto causava muita estranheza. O que é que esta gente vai fazer? Vão logo de madrugada. Isto é permitido ao imperador. Diz lá o que é que a gente há de fazer a esta gente. E a dizer um tal Cristo. Quem é esse tal Cristo? Ele era um romano, não sabia nada disto que nós sabemos, e chamam-lhe Senhor, assim, Deus, como é que é isto? E depois a resposta vai ser, olha, não vais atrás deles, mas se algum for denunciado, e então chamam, e se ele não quiser obedecer às leis do Império, é castigado, não é? E os cristãos eram castigados, porque os cristãos não acreditavam naqueles deuses que lá os romanos adoravam. Não, isto não são deuses, são ídolos, são estátuas, são bocados de pedra ou de madeira, não adoramos nada isso. Isso não existe, isso são fantasias. Está claro que depois ia contra a lei do Império, e muito menos agora prestar culto ao imperador, já vamos no princípio do século II, não, os cristãos não faziam, que vai fazer esta gente? Mas o que é interessante é que davam nas vistas por causa da reunião dominical, porque se juntavam no primeiro dia da semana, que não era, repito, um dia de folga, de madrugada, reuniam-se onde se podiam reunir, olha, na casa de algum que tivesse assim uma salinha maior, até chamavam essa sala lá em Roma, a Domus Ecclesia, que é a sala onde se reunia a igreja, igreja no sentido de pessoas. Não é? Ainda no sentido de pedras, não é? E pronto, reuniam-se ali e faziam este culto à volta de Cristo e cantavam louvores a Cristo. Isto era uma estranheza muito grande. E possivelmente ainda é em alguns sítios do mundo. Em alguns sítios do mundo onde a igreja ainda não está assim muito implantada ou vulgarizada, como queiram, que é que esta gente vai fazer? Para onde é que eles vão? E é logo neste mesmo dia, porque é como é no outro. Nós sabemos porque é que é neste dia, porque é exatamente o primeiro dia em que a vida se renova a partir da ressurreição de Cristo. Eles também sabiam. E quando nós pensamos nestas coisas, repito o que já tenho dito aqui neste programa, é bom pensar nisso. Nós que vivemos num sítio onde só não praticamos se não quisermos.
1: Certo.
3: E às vezes até somos tão exigentes. É preciso que haja um lugar para estacionar o carro. É preciso que não haja muito frio no inverno e muito calor no verão. É preciso que haja lugar sentado. É preciso. Nós não nos lembramos como é que isto começou. Era onde podia ser. O que era importante era reunir-se. Porque estarem reunidos em nome de Cristo, como Ele prometeu, quando estivermos reunidos em meu nome, é que eles mais sentiam, como nós podemos sentir, a sua presença no meio de nós. A reunião, a Assembleia Cristã, a Igreja, neste sentido, todos nós à volta de Jesus Cristo, Igreja significa convocação, precisamente, todos reunidos à volta de Cristo, é o lugar por excelência sentimos a sua presença. Em que aquelas palavras, pois estamos a ouvi-las, mas sentimos-las com palavras vivas e não apenas como letra, assim, mais ou menos soltrada, em que aqueles gestos não são gestos de há 2000 anos, mas são gestos de agora. Portanto, nós começamos a perceber que está ali alguém, não é? No meio de nós. Ele está no meio de nós. É curioso como é que apareceu isto. Ele está no meio de nós, que se repete muito nas missas, não é?
1: Isso.
3: O Senhor esteja convosco, ele está no meio de nós. Isto é uma particularidade portuguesa, só existe na lusofonia. Portugal, Brasil, África, etc. Na lusofonia, porque o que lá está no latim, nós seguimos o rito romano, e a língua base do rito romano é o latim, que é a língua de Roma, a língua dos romanos. O que lá está é com o espírito tuo e com o teu espírito. O Senhor esteja convosco, Dominus vobiscum, e a resposta é com o espírito tuo. E é assim em todas as outras línguas. Mas quando foi para traduzir em português, levantou-se um problema. É que os nossos amigos do Brasil disseram, não, nós no Brasil não podemos isso, porque isso lá no Brasil só há espiritismo, espíritos, e não, nós não podemos dizer isto no Brasil, e com o teu espírito, não, isto no Brasil. Então, como é que podemos responder? E foi então, e até foi assim espontaneamente, olha, aqui neste edifício onde nós estamos a gravar, que é hoje a Renascença, naquela altura era a Casa de Retiros da Buraca, assim chamada, do Bom Pastor, e eles estavam reunidos, portugueses e brasileiros. Foi até uma senhora, isto contaram-me de alguém que esteve presente, e a passar, olha, digam assim, e eles estavam mais de nós, olha, tá,
1: funcionou, já aprendi alguma coisa hoje, não fiz ideia.
2: Mas é uma bonita fórmula.
3: Mas é uma especialidade portuguesa.
1: Muito bem.
3: E às vezes até com alguma resistência lá da parte da liturgia em Roma, etc. Isso claro está. É possível.
1: Quero dizer a mesma coisa.
3: No Brasil, Portugal passa. Mas no Brasil isto
1: e o Brasil representa muita gente. Dom Manuel Clemente, no Pequenas Grandes Coisas, é o primeiro dia, assim que se chama este apontamento, ao qual vamos voltar já a seguir.
2: Já a seguir para uma segunda parte desta emissão.

0: Bom dia, está com as pequenas grandes coisas aqui na Renascença e como sempre recebemos o Sr. Dom Manuel Clemente para o primeiro dia.
1: É verdade, já falámos ainda há pouco, mais um bocadinho, mas agora vamos partir do excerto, mais uma vez um excerto da Dilexité, do Papa Leão XIV, que o Oscar vai ler.
0: Precisamente para partilhar os limites e as fraquezas da nossa natureza humana, ele mesmo se fez pobre, nasceu segundo a carne como nós e reconhecemo-lo na pequenez de uma criança recostada numa manjedoura e na extrema humilhação da cruz, onde partilhou a nossa radical pobreza que é a morte. Por isso, compreende-se bem que se pode falar, também teologicamente, sobre uma opção preferencial de Deus pelos pobres.
2: É um trecho muito interessante do Papa Leão XIV, na Dilexité, número 16, como o Oscar referiu. E porquê é que é muito interessante e até muito importante? Esta expressão de opção pelos pobres, que aparece muito nos anos 60, 70, não quero dizer que não houvesse referências anteriores, mas parece com bastante insistência, até a opção preferencial pelos pobres aparece muito. Depois, durante o pontificado de João Paulo II também, e até aos nossos dias, depois com o Bento XVI, Francisco e agora Leão. Porquê? E ele diz aqui, o Papa Leão, que isto tem uma razão não apenas sociológica, apenas uma questão de sociologia, porque os pobres precisam de ser cuidados, mas teológica, quer dizer, a partir de Deus, como revelação de Deus. Porque para nós cristãos, Deus não é uma fantasia. Deus é o concreto da vida de Jesus. Há uma passagem do Evangelho, que nós, aliás, ouvimos numa missa pascal, há domingos atrás, em que um dos discípulos pergunta-lhe: Jesus, tu estás sempre a falar do Pai, estás sempre a falar do Pai, então pronto, mostra-nos o Pai. E pronto, e chega. Então, mas responde Jesus: então, mas não percebeste? Quem me vê, vê o Pai. Ou seja, Deus revela-se na vida de Jesus. Para nós cristãos, Deus revela-se na vida. Se quisermos estar a dar ao trabalho e à fantasia e à ilusão de expor-nos a imaginar como Deus seja, porque para nós cristãos Deus revela-se na vida de Jesus. Ora, e como é que Deus se revela na vida de Jesus? Numa vida que não durou muito tempo cá neste mundo, 30 e poucos anos. E começa aonde? Começa num berço de ouro? Não. Começa num curral. Não havia lugar na hospedaria, não é? E vai num presépio, não é? Numa manjedoura. É assim que Deus aparece no mundo. Ninguém imaginava uma coisa destas. Porque até aí, enfim, a humanidade, quando se podia imaginar a Deus, fazia grandes templos. É que nem sequer aparece assim numa terra, bem, grandiosa, não foi em Roma, a capital daquele império, Alexandria, Atenas, que eram as grandes cidades culturais. Nem sequer em Jerusalém, que era assim, a cidade dos judeus, que é aquele povo onde ele vai aparecer. Não, aparece num pequeníssima cidade, digamos, uma aldeola, Belém, e nem sequer era assim numa sala, num quarto, não havia lugar, não hospedaria, um presépio. É assim que desaparece do mundo. E depois nós seguimos a vida de Jesus, como ela é contada nos Evangelhos. Aqui é, olha, pouco tempo depois tem que ser levado para o Egito para fugir à perseguição de Herodes, depois volta, mas volta para onde? Para Nazaré, na Galileia, que até não era assim uma terra muito bem vista em Jerusalém. Nazaré pode vir alguma coisa boa, perguntava em Jerusalém, não é? Era uma terridola lá para cima, já com pagão à mistura, que aquilo, na Galileia, era a Galileia dos gentios, não é? Toda a gente e mais alguma, coisa para desconfiar. E depois aonde? Enfim, ali, humilde, não podia ser outra vida, Nazaré. Quando nós hoje vamos a Nazaré da Galileia, pois, com certeza, vemos lá aquela linda basílica da Anunciação, coisa maravilhosa, mas o que ela tem no seu núcleo são as ruínas, daquilo segundo a tradição, era a casa de Maria, uma casinha pobre, não é? Depois a seguir há uma outra igrejinha que está no sítio onde seria a casa de José, é? Que adotou o menino e que tomou conta de Maria, bem, também uma coisa paupérrima. E bom, até aos 30 anos está por ali, naquela aldeola, a trabalhar lá na oficina de José, também chamava o filho do carpinteiro, e o carpinteiro, né? O filho de Maria, né? Tudo gente ali simples. E depois, daí a 3 anos, onde é que isto vai acabar? Numa cruz, que era o suplício dos condenados, dos escravos fugitivos, e assim, só coisas tremendas é que eram crucificados. Olha, se Deus nos aparece assim, nesta extrema pobreza, privação de tudo, então isto é uma questão não só de sociologia, mas, como diz aqui o Papa, mas de teologia, ou seja, de revelação de Deus. Deus revela-se na vida de Jesus, assim, em tudo isto, que tudo isto é pobre, tudo isto é carente, é até perseguido, até morto.
0: O que vos leva a um grande exercício de acolhimento.
2: Sim, de acolhimento e de conversão. Ah, converti-me ao cristianismo. Às vezes ouve dizer assim coisas deste género. Mas converteste-te aqui. Com o que é que tu metes por dentro essa palavra cristianismo? O que é que tu metes aí por dentro? Não é? Quer dizer, converteste-te a Deus como ele se revela em Cristo, com tudo o que isso significa. É assim que tu vais encontrar Deus? É assim que tu queres encontrar Deus? Nós podemos, mesmo na missa, os sinais sacramentais da presença de Jesus. Coisa mais simples, não pode ser. Hein? Para o batismo, um bocadinho de água a correr na cabecinha do bebê ou do adulto. Mais simples, não pode haver um bocadinho de água a correr. Depois, para o crisma, é um pouco de óleo na fronte. Para a reconciliação, é uma mão que se estende e outra pessoa os teus pecados. Depois, e na Eucaristia, que é o sacramento de sacramento. Um bocadinho de pão. Uma pinga de vinho. Quer dizer, isto mais simples não pode ser. Deus trabalha assim, com meios pobres. Há uma passagem de um dos autos do Gil Vicente, né? Como nós sabemos, foi uma espécie de grande fundador do nosso teatro português, no princípio do século XVI, e ele tem uns autos muito, muito bonitos a vários títulos, e um desses títulos é que ele mete a linguagem... boa linguagem teológica, tem lá muita teologia, os autos de Vicente, muita doutrina, mas ao mesmo tempo muita coisa popular, frases, ele apanhou muito as expressões do povo daquela altura. E num dos autos que ele tem, que é um dos autos das barcas, né, aparece, é um juízo final, e aparece lá um simplório, que vamos dizer assim, um tontinho, né, pouco menos que isso, e com todo o respeito. E aparece lá, e os anjos fazem um interrogatório para ver se ele sabia o mínimo de doutrina. Ouve lá, como é Deus? E o lá o tontinho responde: é branco e redondo. O que é que ele quer dizer? Ele vier à hóstia.
1: Ah, ok.
2: A pobreza é Deus, como ele se apresenta no mundo, não é? E, portanto, o que o Papa está aqui a dizer é que esta atenção preferencial ao que é pobre, ao que é simples, além de ser uma obrigação, digamos, de sociologia, de tomarmos conta uns dos outros, é também uma questão de teologia, porque Deus revela-se assim. Não se revela, sei lá onde, nestas fantasias que nós fazemos, nestes dinheirões que nós gastamos para fazer, olha, estes cenários que depois tanto estão em pé como caem, não é? Mas é assim, na simplicidade das vidas e na pobreza das coisas. É o lugar da revelação de Deus.
0: Pequenas Grandes Coisas na Renascença, com o Sr. D. Manuel Clemente, no primeiro dia. Muito obrigado pela sua presença mais uma vez. Um bom domingo.
2: Bom domingo e mais uma vez os parabéns aqui à nossa vida.
1: Obrigado.
2: E a todos os que façam anos nesse dia.
1: Exatamente.
2: Que é capaz de haver mais entre os nossos ouvintes.
1: Eu sou uma daquelas pessoas que gosta de fazer anos, portanto fico toda contente.
2: Muito bem.
1: Sr. D. Manuel, até à próxima
2: até
1: semana,
2: à próxima,
1: se Deus quiser.
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0: Muita energia esta música.
1: Estas músicas da Renascença não deixam ninguém indiferente.
0: Exatamente, é já a seguir de passagem para as notícias que às 9 em ponto estão aí.
1: Bom dia, bom domingo.
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11: Bom dia, são 9 horas, 8 nos Açores. Vamos saber quais são os títulos em destaque a esta hora.
12: Surto de ébola na República Democrática do Congo preocupa a OMS, que declara emergência global, República Democrática do Congo e Uganda. Igreja celebra Dia das Comunicações Sociais. A Organização Mundial da Saúde declara emergência global devido ao surto de ébola no Congo, na República Democrática do Congo e no Uganda. Uma decisão do diretor-geral depois de mais de 300 casos suspeitos e 88 mortes. Nas redes sociais, a OMS garante que o surto da doença não tem critérios de emergência pandémica, como a Covid-19, e por isso não há necessidade de fechar fronteiras internacionais, mas alerta que os países que partilham fronteiras com a República Democrática do Congo e o Uganda são de alto risco. A OMS indicou que qualquer novo caso suspeito deve ser notificado imediatamente e tratado como uma emergência de saúde pública. Ao início da tarde em Lisboa, começa em Washington uma jornada de 9 horas de oração. É um encontro nacional marcado por Donald Trump para voltar a dedicar a América a Deus, foi o que disse. O evento conta com a participação de várias figuras de destaque da administração norte-americana e é esperada uma mensagem gravada de Trump para ser transmitida em ecrãs gigantes. Silvia Mangerona, especialista em relações internacionais da Universidade Católica, considera que este encontro é uma estratégia de branqueamento depois das polémicas com o Papa Leão XIV.
13: Na minha opinião, uma tentativa, uma estratégia de branqueamento de um quiproquó com a Igreja Católica, com o Vaticano, que se iniciou em abril. E, portanto, vejo como uma estratégia da administração Trump, uma tentativa de aproximação do mundo católico, de forma a tornar bem visível para o mundo, neste uma espécie de espetáculo que é montado para ter essa visibilidade e para haver aqui uma espécie de estratégia de branquear as últimas atitudes de Trump.
11: Silvia Mangerona, politóloga e especialista em relações internacionais, ouvida pelo jornalista Henrique Cunha. E o presidente da Comissão Episcopal das Comunicações Sociais garante que a Igreja não hesitará na defesa do direito internacional dos mais pobres e daqueles que não têm voz, mesmo que isso possa incomodar qualquer administração norte-americana. É o que diz em entrevista à Renascença Dom Alexandre Palma neste 60º dia das comunicações sociais. Dom Alexandre Palma desvaloriza a polémica causada pelas críticas de Trump ao Papa, mas sublinha a diferença de perspectivas entre os dois.
9: Há aqui uma diferença de perspectivas, e nomeadamente a Papa da parte do Papa Leão, muita assertividade, muita clareza, como nos vamos habituando à forma de comunicar do Papa Leão, acerca de coisas muito fundamentais, como seja a paz, como seja o direito internacional, como seja a defesa dos mais pobres e daqueles que não têm voz. Aí a Igreja não terá hesitações na sua voz. Incomoda quem incomodar, a Igreja continuará a dizer isto.
12: Dom Alexandre Palma, presidente da Comissão Episcopal das Comunicações Sociais, uma entrevista à Renascença que já está disponível em rr.pt. Estão fechadas as contas do campeonato. O Sporting ficou em segundo lugar e com acesso à Liga dos Campeões, depois de na última noite ter vencido o Gil Vicente por 3-0. O Benfica conseguiu derrotar fora o Estoril por 3-1, mas não foi o suficiente para sair da terceira posição. Tem, no entanto, acesso à Liga Europa. O Porto, já se sabia, é campeão. Fez a festa na Avenida dos Aliados, madrugada fora. A equipa azul e branca foi recebida na Câmara Municipal pelo presidente da Câmara do Porto. Pedro Duarte agradeceu aos jogadores por engrandecerem a cidade invicta.
10: É um orgulho imenso ter o prazer de receber nesta Câmara Municipal a melhor equipa nacional. Em nome da cidade do Porto, muito obrigado por projetarem o nome desta cidade, o nome desta região tão alto.
14: Por provarem que somos capazes de conquistar aquilo com que sonhamos. Viva o Norte! E para o ano cá estaremos todos a celebrar mais uma grande vitória.
12: Pedro Duarte, durante os festejos da conquista do campeonato pelo Futebol Clube do Porto. Da última noite da Primeira Liga fica também marcada por mais um capítulo sobre a eventual saída de José Mourinho do Benfica. O técnico confirmou o interesse do Real Madrid e admitiu conversas entre os merengues e o seu empresário.
15: Eu acho que neste momento é 99% de ficar no Benfica, porque para além de ter contrato tenho uma proposta de renovação que eu ainda não vi, mas que o meu agente me disse que era uma excelente proposta. Da parte do Real Madrid, neste momento não tenho nada, a não ser, obviamente, nenhum de nós é parvo, a única coisa que há com o Real Madrid são conversas entre o Jorge e o presidente e a estrutura.
12: José Mourinho em declarações à Sport TV. Ainda lhe digo que está encontrado o vencedor do Festival da Eurovisão da Canção na última noite. Em Viena, a Bulgária saiu vencedora.
16: Bulgária!
12: Esta música de Dara venceu o Festival da Eurovisão da Canção, uma das edições mais polémicas dada à participação de Israel. Eu sou a Cristina Nascimento, estas e outras notícias sempre atualizadas em rr.pt.
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19: Indispensável aos domingos entre as 7 e as 11, comigo às Cardinelo e com a Dina Isabel, que hoje está de parabéns para
20: a
19: gente.
20: É, parabéns a Dina. Indispensável, acho mesmo que é indispensável. Estamos aqui para si, mas já a seguir junta-se também outra pessoa indispensável ao nosso programa.

0: Já há pouco dissemos, estamos à espera do Padre Vítor e Óscar, ele chegou.
1: E já cá está.
0: Padre Vítor Gonçalves.
2: Olá, cá estou eu, era o famoso Brice contigo.
3: Bom dia, Padre Vítor.
2: Caso. É um bom domingo.
3: Muito importante.
2: Domingo muito especial, sim.
3: Domingo muito especial, dia de aniversário da Dina Isabel.
2: Ai, olha, pronto, parabéns.
0: Agora disse que o Padre Vítor estava a falar.
2: Pois, ok, mas sim.
3: Dia sim. Da
2: Mundial das Comunicações Sociais.
3: Então, e dia da Ascensão.
2: É, a ordem em primeira Dina. É a da Ascensão.
3: Coincidência do aniversário.
2: A Ascensão que já vinha antes da Dina.
0: Exato.
2: E tu também, espero que não fazes ainda a idade... Do Dia da Mundial das Comunicações Sociais, que faz 60 anos.
0: Olha, está lá quase.
2: Ah, pronto, agora não precisas dizer mais. Olha, muitos parabéns.
0: Obrigada.
2: Um feliz dia. E também feliz domingo. De facto, este dia foi uma feliz escolha do Papa Paulo VI para também celebrar esse serviço, essa graça de nós sermos comunicantes. Não há, de facto, comunicação, amor, revelação, está tudo ligado. Nós somos uns para os outros e uns com os outros. É, de facto, o 60º Dia Mundial das Comunicações Sociais e, como sempre, o Papa, qualquer Papa que seja, desde Paulo VI, escreve uma mensagem. E o nosso Papa Leão escreve esta mensagem, eu julgo, e sim, tenho a certeza, foi já escrita por ele, porque a do ano passado, apesar dele já ser o Papa, tinha sido escrita pelo Papa Francisco.
0: Foi por pouco.
2: O título dela é Preservar Vozes e Rostos Humanos.
3: Incrível.
2: E quando toca assim, a gente começa logo a pensar, calma lá, humanos, não humanos, inteligência artificial.
0: Certo.
2: Anda à volta disso. E de facto, é um texto... que todos os comunicadores deviam ler, mas quem são os comunicadores? São não só os profissionais da comunicação, mas são todos os educadores, e no fundo somos todos nós, que no fundo estamos a comunicar. Vejam a ansiedade que a malta nova tem de fazer TikToks e de mostrar um montão de outras coisas. Três pequeninos pontos só dessa mensagem. Não renunciar ao próprio pensamento. E há aqui uma reflexão espantosa. Segundo, ser ou fingir. Simulação das relações e da realidade. E por fim... Uma, a questão da possível aliança entre o bom que existe da tecnologia e de toda esta dimensão digital, mas com três pilares: responsabilidade, cooperação e educação. Vale a pena. Fica aqui o convite a todos os que nos ouvem, ler com calma e cada um tirar ilações acerca de si próprio. E daquilo que promove.
0: Se quiser, nós mandamos depois. Basta mandar um mail para mim.
2: Exatamente.
0: E para o Oscar, que nós...
2: Muito bem. Está disponível mandamos. Na Santa Sé, nas dioceses.
0: Então,
2: mas a Ascensão, muito bem. O que é a Ascensão de Jesus? É a subida de Jesus qual astronauta? Assim? É, conta-se a história muito curiosa que, ainda hoje, no monte chamado da Ascensão, sobranceiro a Jerusalém, em frente à cidade de Jerusalém, há uma capela que assinala o dito lugar. E que... Consta que no início tinha uma abertura. Uma abertura. E depois, a certa altura, já não se sabe em que altura, se tapou. E há um homem que, quando ouviu isto, dizer assim: então, mas assim não faz sentido, que se Jesus estivesse a subir, batia com a cabeça ali na parede. Portanto, a Ascensão não é uma subida astronáutica de Jesus. Ressurreição, Ascensão e Pentecostes são todo o mesmo mistério da decorrente da vida nova de Jesus ressuscitado. Aqueles 40 dias que São Lucas nos fala, mas se nós formos a ver nos Evangelhos, o próprio Lucas, no seu Evangelho, põe a Ascensão praticamente no dia da ressurreição. Portanto, é todo um mistério a acontecer. E São João põe a vinda do Espírito Santo logo também no dia da ressurreição. Claro, então Jesus ia estar a guardar aquilo que era o melhor. Ah, tá. Contudo, há aqui uma dimensão de pedagogia em São Lucas. Este é o segundo livro. São Lucas, os Atos dos Apóstolos, é o segundo livro. E ele começa precisamente com essa introdução bonita. Ó Teófilo, ele dedica quer o Evangelho, quer os Atos a um personagem Teófilo, que no fundo somos todos nós. O que é que quer dizer Teófilo? Amigo de Deus. E conta, ele diz que vai contar o que aconteceu depois, quando Jesus, já não estando daquela forma primeira, material, palpável com os apóstolos, continua a estar pela força

0: é para ser realizada já aqui na Terra. E depois temos, uma semana depois, vamos ter a história do Pentecostes, falaremos para a semana, mas agora, Ascensão. Por isso, é um dia espantoso para falar da dimensão missionária da vida da Igreja. Acreditar em Jesus não é só para consumo individual, não é para a gente ter lá o nosso santuáriozinho onde estamos com ele, não.
1: É para partilhar o que é bom na nossa vida, não é?
0: Exatamente. Então nós partilhamos tantas outras coisas boas, como faz perguntar, às vezes, será que a nossa fé é mesmo uma coisa boa para nós? Será que a nossa fé nos dá alegria e nos enche do gosto de partilhar com outros? Não é para impor nada, nem impingir, mas contagiar. Então, comunicação é contágio. E por isso foi um feliz dia escolhido. Fala muito desta dimensão de responsabilidade nossa no acolhimento do Espírito em anunciar Jesus Cristo.
1: Eu já estou um bocado perdida, porque acho que o Padre Vítor já falou das leituras todas.
0: Já falei quase todas, é verdade.
1: E, portanto, já não sei por onde me pego.
0: Não, olha...
2: Até o próprio Salmo vai no sentido disso mesmo, não é?
0: É. Este alto que de algum modo fala, o Salmo é o Ergue-se Deus o Senhor, não é? Por entre aclamação, Ergue-se Deus o Senhor em júbilo ao som da trombeta. Isto tudo tem aqui uma liturgia que não aconteceu lá nada assim, não é? Esta subida, e é importante ligar depois isto com o Evangelho, tem tudo a dimensão dos lugares altos. Humanamente, aquilo que é alto evoca-nos sempre transcendência, evoca-nos sempre pureza, evoca-nos sempre um olhar maior sobre a vida. E nós precisamos, às vezes, também dentro de nós, subir aos nossos altos. Mas aquele meu amigo padre que dizia assim, quando tenho a casa cheia de problemas, eu subo até ao sótão. Para quê? Podes ver de cima. É verdade, as coisas ganham outra perspectiva quando a gente vê de cima, quando não está lá. Ora, mas é... Vamos à segunda leitura?
1: Sim, tá. Vamos à segunda leitura, porque sim.
0: A segunda leitura é um hino desta carta aos Efésios e, no fundo, quase cada frase merecia o seu comentário, né? Conhecestes plenamente, ilumina os olhos do vosso coração para compreender a esperança a que fostes chamados. E depois tem uma dimensão litúrgica que evoca assim uma corte. Já viram? Olha, colocou-o à sua direita nos céus, acima de todo o principado, poder, virtude e sabedoria. Isto era importante quase de compor cada palavrinha, o que é que ela significa. Pôs tudo aos seus pés. Não é para pisar. É para glorificar, não é? E, no fundo, este Cristo, que é cabeça da Igreja, no sentido não de ser o que manda, como na nossa lógica humana, mas aquele que nos guia, conduz e conta muito com as nossas cabeças. Isso é muito importante. Gosto desta festa da Ascensão, no fundo, Deus a confiar a nós uma responsabilidade imensa. Então, a primeira parte fez o Filho, e agora onde é que nós estamos, onde é que chegamos aos calcanhares do Filho para fazer? Ai, é que chegamos. Somos irmãos, Ele fez-nos irmãos. E o Espírito Santo vai connosco inventar as mil e uma formas de podermos também já aqui fazer um pouco de céu.
2: Coletiva.
0: Ah, pessoal e coletiva.
1: Isso é um bocado o que está refletido também no Evangelho de hoje, não é?
0: Completamente. O Evangelho de hoje é São Mateus. É um dos que fala. São as últimas linhas do Evangelho de São Mateus. Diz mesmo, conclusão do Santo Evangelho segundo São Mateus. Portanto, o monte. Não esqueçamos que em São Mateus isto também tem uma referência importante. O monte das bem-aventuranças. O monte do Sermão da Montanha, não é? O monte. E porquê o monte? O monte já... O monte Sinai, não é? Onde foi dada a lei. Portanto, há aqui toda uma referência muito... O monte da transfiguração de Jesus. Pronto. É um lugar alto. E, de facto, adoram-no, mas alguns ainda duvidaram. Gosto muito deste pormenor. Feias dúvidas não estão... Anda, nós aqui vamos... Há sempre uma pontinha. A questão é o que é que deixamos crescer em nós. E o que é que as nossas dúvidas são? Uma parede ou podem ser uma ponte? E toda a ponta é frágil. A gente vai com respeitinho. E depois então, todo o poder me foi dado. Agora, ide, ensinai, batizai, ensinando a cumprir tudo o que os mandei. E a última frase, de facto extraordinária. Eu estou sempre convosco até ao fim dos tempos. Queria só ainda dar um pormenor relativo da primeira leitura. Porquê 40 dias? O número 40 na Escritura, nós temos-lo na Quaresma, temos nos 40 dias de Jesus no deserto, temos o povo de Israel os 40 anos. 40 é sempre um tempo provisório e um tempo de preparação para algo importante. E por isso, diríamos, é o treino final, ou melhor, é o estágio dos apóstolos antes de receber o Espírito Santo, percebes? É aquele estágio onde, de facto, se centrem no essencial. É uma festa muito bonita. Há muitas terras que têm esta festa. A nossa querida Vila Franca de Xira, a tua terra, né? Onde eu também estive.
1: E foi sua também, um bocadinho.
0: Exatamente.

0: e é no coração, que muito ligado ao quê? É um outro aspecto importante. Ao cultivo dos campos e às sementeiras. No fundo, parte desta ideia. Então, se Jesus subiu ao céu e derramou graças para o mundo, essas graças que venham para aquilo que nos precisamos tanto, que são os alimentos. O dia da espiga, tudo isso. E por isso, parabéns a todas essas terras que ainda na ascensão do Senhor lembram essas graças que vêm do céu e que nós, na terra, somos responsáveis por levar a todos.
1: Muito bem. Padre Vítor, para a semana, à mesma hora, no mesmo sítio. Obrigada.
2: Eu trouxe a viola.
0: Não.
1: Não, está bem assim. Não estraguem. Obrigada, até para a semana.
0: Obrigado, Dina.

0: Hoje é contar com o céu nublado, assim, durante a manhã, depois vai melhorando. Há a possibilidade de aguaceiros, se estiver no norte e no centro. Açores e Madeira com o céu nublado e também com possibilidade de chuva fraca.
1: 17 é a máxima para o Porto, 21 para Lisboa, 25 para Faro, nas Ilhas 18 para Ponta Delgada e 21 para o Funchal.
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0: Falta formação na Igreja, na área das redes sociais e na utilização da inteligência artificial. Este alerta é do Padre Miguel Neto, sacerdote da Diocese do Algarve e autor de uma tese de doutoramento nesta área.
1: E neste dia das comunicações sociais, o especialista diz em entrevista à Renascença e à Agência Eclésia que não há formação, falta literacia mediática.
2: Na questão da formação dos sacerdotes, é precisamente a formação, o conhecer as coisas. O que se passa neste momento é que existe uma utilização acrítica de tudo o que é no digital, porque não há formação. E então passamos de sacerdotes a vincular informações falsas, sacerdotes que se calhar utilizam perfis falsos para propagar discurso de ódio, ou criticar os seus bispos, ou fazer anúncios de coisas que não gostam, e não há formação. É necessário o conhecimento, é necessário ter experiência, e é necessário conhecer a realidade daquilo que é a literacia mediática.
1: O Padre Miguel Neto, sacerdote da Diocese de Algarve, autor da tese de doutoramento Os Católicos e as Redes Sociais, Competências Digitais para uma Vivência Judaico-Cristã no Digital, o caso do clero português.
0: É um entrevistado da Renascença e da Agência Eclésia deste Dia das Comunicações Sociais. É uma entrevista que pode ouvir na íntegra depois das 10:30 aqui na Renascença.

0: A peregrinação internacional aniversário de maio, presidida pelo Patriarca de Lisboa, Dom Rui Valério, juntou 250 mil peregrinos na noite de 12 de maio e 180 mil no dia 13, segundo dados do Santuário.
1: A repórter da Renascença, Ana Catarina André, esteve lá.
2: Foram dias intensos na Cova da Iria. Milhares de fiéis de diversas nacionalidades encheram o Santuário de Fátima na peregrinação internacional aniversária de maio, que assinala a primeira aparição de Nossa Senhora aos pastorinhos. Entre a multidão esteve Idalina Duarte. Veio sozinha, como tem feito nos últimos 4 anos.
3: É a fé, é o amor que tenho, o sentir-me bem, chegar aqui e neste dia. É imperdoável não vir. E então venho sozinha, saio sozinha de carro, venho, fico aqui sozinha no carro e amanhã cá estou até ao final. É a fé, é agradecer, agradecer tudo, tudo. Tenho passado tanto, coisas tão más que tenho que agradecer por elas superarem.
2: Nas celebrações, presididas pelo Patriarca de Lisboa, Dom Rui Valério pediu, na noite de 12 de maio, aos peregrinos que não ignorem o mundo, ferido pela guerra e pela solidão.
4: Não podemos ignorar a realidade. O nosso mundo está ferido. Ferido pela guerra, onde irmãos se enfrentam e a vida humana é esmagada. Ferido pela violência, que tantas vezes se infiltra nas relações e nas palavras. Ferido pela divisão que fragmenta povos, famílias e comunidades. Ferido pela solidão que atinge tantos, mesmo no meio das multidões. Ferido pelo egoísmo que fecha o homem sobre si mesmo.
2: Na missa da manhã de 13 de maio, o bispo lembrou que a humanidade só encontrará paz quando descobrir novamente que é família e sublinhou que na Cova da Iria ninguém é estrangeiro.
4: Esta é uma das maiores profecias de Fátima para o nosso tempo. A humanidade só encontrará paz quando descobrir novamente que é família. Aqui ninguém é estrangeiro. Aqui ninguém está sozinho. Aqui todos somos filhos acolhidos e amados pela mesma mãe.
2: Na homilia, o Patriarca lembrou ainda aos fiéis que não basta vir a Fátima e acender uma vela. É preciso levar esperança aos desanimados, aos excluídos e aos doentes. No dia 13 de maio, assinalaram-se os 45 anos sobre o atentado ao Papa João Paulo II na Praça de São Pedro, no Vaticano. Para lembrar a data, foi usado na missa o cálice que o Papa polaco ofereceu ao Santuário de Fátima.
1: Um trabalho de Ana Catarina André.
0: Juntas ao Pequenas Grandes Coisas, já a seguir, Aura Miguel, vamos olhar para esta semana o que se passou no Vaticano.

0: Já está connosco a Aura Miguel. Vamos olhar assim para esta semana, o que é que se passou no Vaticano.
1: Bom dia, Aura.
2: Olá, viva. Bom dia.
1: E Fátima esteve em destaque.
2: Sim, porque imaginem, houve uma audiência geral na Praça de São Pedro no dia 13 de maio em 2026, mas também houve uma audiência geral no dia 13 de maio de 1981. E aí houve um atentado.
0: Ah, pois foi.
2: Então, o Papa assinalou os 45 anos do atentado. A primeira nota é que ele faz sempre um percurso Papa Móvel pelo recinto. Está sempre imensa gente às quartas-feiras. E a certa altura o Papa Móvel desviou, ele saiu do carro, começou a caminhar lá entre uma pequena ala com os fiéis todos contentes, ver ali o Papa a caminhar ali perto deles. E porquê? Porque no chão, já existe há um tempo, há lá um mosaico grande com o emblema do Papa João Paulo II e uma data, 13 de maio de 81, porque foi exatamente nesse sítio que ele sofreu o atentado.
0: Okay.
2: Então o Papa Leão XIV aproximou-se, esteve um bocadinho em silêncio, de pé, depois ajoelhou-se. Temos essa fotografia, aliás, essas imagens de vídeo estão no nosso site. Ajoelhou-se, tocou no chão e depois prosseguiu. Quando... Depois começou a catequese foi dedicada à Nossa Senhora, mas depois, no momento das saudações em línguas diferentes, sobretudo aos portugueses, ele disse que naquele lugar tão querido... não, ele disse assim, hoje é a festa litúrgica de Nossa Senhora de Fátima, uhum. E encontram-se lá imensos peregrinos. Portanto, ele saudou todos os fiéis que lá estavam reunidos, peregrinos provenientes de 5 continentes. A sua presença é sinal da necessidade de consolação, unidade e esperança dos homens do nosso tempo. Depois também pediu que se reforcem as orações pela paz e disse: confiemos, ó Imaculado Coração de Maria, o clamor de paz e concórdia que se eleva de todas as partes do mundo, especialmente dos povos afligidos pela guerra.
1: Algo que ele já tinha pedido antes.
2: Pois, porque ele no final de um Regina Celi, na Praça de São Pedro, quando incentivou e pediu para se rezar o terço todos os dias, no mês de maio, também disse, sobretudo, pelas intenções do Papa, nomeadamente a comunhão na Igreja e a paz no mundo. A paz no mundo ele pediu aqui, mas também a comunhão na Igreja. Nós sabemos que há dois universos em risco, vamos chamar assim, já falámos nisso, um deles uma deriva na Igreja Alemã, que, enfim, está a querer avançar por caminhos que não são reconhecidos pela Santa Sé, mas sobretudo também agora mais perto. E esta semana houve uma advertência da doutrina da fé outra vez, que é a decisão, que esperemos que não se concretize, da fraternidade dos lefebrianos, dos okay. seguidores de Lefebvre, ordenarem novos bispos. E isso está marcado para dia 1 de julho. Portanto, esta semana saiu uma advertência da Congregação para a Doutrina da Fé a dizer, do Dicastério, a dizer que isso levará inevitavelmente à excomunhão e que o Santo Padre está a rezar para que isso não aconteça.
0: Esperamos todos que não aconteça.
2: E que Nossa Senhora ajude. Que
0: ninguém está com vontade de ver aqui cismas desta altura. Há bocadinho estavas a falar do Papa ter dirigido aos portugueses e se levanta aí alguma esperança para nós, não?
2: Sim, eu acho que da nossa parte queremos, não é?
0: Queremos.
2: Há um wishful thinking permanente, claro. Mesmo agora nas celebrações de 13 de maio, nas conferências de imprensa, quer o Patriarca, quer o Reitor, praticamente convictos que vem cá para o ano, para os 110 anos, mas eu, a bordo do avião, como já contei, perguntei-lhe e ele riu-se assim, sorriu e disse: para já não há nada.
0: Pronto.
2: E um grande amigo meu, que é diplomata, disse: ah, isso é o que é que ele havia de dizer, isso é a linguagem diplomática. E disse: não, não é bem assim, que no mesmo voo os meus colegas franceses disseram ao Papa: então, depois da Espanha, agora a França espera-o. E ele riu e disse: ah, muito provável, esperemos que sim. Sim, uma coisa. Portanto, ele a nós não disse esperemos que sim. Mas pode ser que Nossa Senhora de Fátima dê um empurrãozinho.
0: Exatamente. Olha, sim. Também houve aqui uma visita à Universidade de La Sapienza, não sei se é assim que se diz.
2: Sabes o que é que isso quer dizer em italiano?
0: Sabedoria.
2: A sabedoria. É um belo nome para uma universidade. Que, aliás, a universidade é antiquíssima, dizem que é das maiores mesmo da Europa. É mais antiga, foi fundada por um Papa, mas curiosamente, pelas piores razões, foi essa mesma universidade que em 2008 houve uma revolta e um protesto de tal maneira contra Bento XVI que afinal ele não... De tal maneira, aquilo causou uma onda de uns a favor e outros contra, lá por causa de uma iniciativa de professores, que o próprio Papa Bento XVI só enviou o discurso, não foi lá.
0: Oh.
2: Portanto, não fica lá muito bem para a universidade, não é?
0: Sim, não foi o caso agora, não é?
2: Não, não foi simpático. Agora não foi o caso, pelo contrário. Bem, também depois, enfim, houve uma espécie de reconciliação, era um determinado setor de professores, pronto, que eram mais radicais, etc. Mas agora foi muito bonito, foi muito impressionante, porque ele encontrou-se com alunos cá fora, ainda foi uma visita longa, porque havia uma exposição sobre a história da própria universidade ao longo dos séculos, mas o Papa... Aquele seu estilo muito discreto, tipo aplausos prolongados, ele com uma cara sempre muito discreta, assim, tipo, pronto, era quase tímido. Ele é assim, não é? Ele é bastante humilde, eu diria assim. Tem uma mansidão evangélica completamente, é muito impressionante. E fez um discurso fortíssimo. Nesta visita pastoral, ele lembrou que somos um desejo e não um algoritmo. E, portanto, denunciou também a questão da defesa, não chamemos defesa ou rearmamento. Ele lamentou que, enfim, que haja uma poluição da razão a partir de planos geopolíticos que invadem as relações sociais e disse que, no último ano, o crescimento das despesas militares em todo o mundo e particularmente na Europa foi enorme e, portanto, não chamemos defesa a um rearmamento que aumenta as tensões e a insegurança, reduz o investimento na educação e na saúde, mina a confiança na diplomacia e enriquece as elites que nada se preocupam com o bem comum. Portanto, o Papa Leão XIV tem esta faceta extraordinária, que é uma bomba o que ele diz, e diz com uma mansidão, que desarma.
0: Sem levantar a voz, não é?
2: Ele é mesmo desarmante como pessoa. E falou também que há uma evolução desumana da relação entre a guerra e as novas tecnologias que caminha para a aniquilação. E, portanto, lembro o que se passa, por exemplo, neste desenvolvimento que aplica a inteligência artificial na esfera militar. E isso muitas vezes agrava a tragédia dos conflitos. Quer dizer, o que se passa, ele lembrou mesmo o que se passa na Ucrânia, em Gaza, nos territórios palestinianos e no Líbano e no Irão, mostra a evolução desumana da relação entre a guerra e as novas tecnologias. Claro, houve imensos aplausos e, sobretudo, quando ele disse que os estudos e a investigação e os investimentos, ele estava numa universidade, devem seguir o sentido oposto. Que seja um sim radical à vida, um sim à vida inocente, um sim à vida jovem, sim à vida dos povos que clamam por paz e justiça. Quando foi aqui, explodiu um enorme aplauso neste momento e noutros, que também está disponível uma notícia assim, mais completa no nosso site, que recomendo.
1: Certamente estas palavras do Papa vão ser sempre muito assertivas e nos próximos dias vão fazer mexer muita gente.
2: Sim, sem dúvida. E a agenda dele é alucinante. Andamos todos de língua de fora, porque ele tem imensa energia. Falava-se que ia sair agora a nova encíclica.
0: Pois era, mas não saiu.
2: Dia 15, não saiu. Parece que ele assinou-a dia 15, que é dia de São Leão XIII.
0: Okay.
2: De Leão XIII.
0: Então já está tudo...
2: Sim, mas depois há as traduções. A encíclica é grande, imagina quando sai ao mesmo tempo nas várias línguas e, portanto, temos que esperar.
0: Vamos
2: calhar
0: esperar
2: até ao fim do mês.
0: Muito bem. Agora, para a semana.
2: Bom domingo.
1: Bom
0: contamos
1: domingo.
0: Contigo. Até lá.
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0: E há sempre um momento que é especial ali. Quinta-feira, às 9h15, vem?
1: Nas 3 da manhã, a Tia Beli.
0: Exatamente.
1: Trata de muitas coisas.
0: A Tia Beli, que esta semana que passou, foi a Fátima.
1: Ah.
0: Pronto, e conta as peripécias dela. Sabias que a Tia Beli vai a Fátima e fica, tem sempre o mesmo sítio onde fica? Exatamente. Portanto, não vai,
1: vai
0: ter,
1: dar assunto.
0: Vai lá ter. Portanto, se quiserem ouvir o episódio passado, está lá, com o Vasco Pereira Coutinho, a Tia Beli.
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0: A seguir, há notícias na Renascença.

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14: Bom dia, são 10 horas 9 nos Açores. As notícias na Renascença, os destaques a esta hora.
15: Surto de ébola em dois países africanos. Virologista diz que é muito baixa a probabilidade de doença chegar a Portugal. Bomba da Segunda Guerra encontrada na Alemanha. 30 mil pessoas retiradas de casa. A abrir a indicação do novo treinador do Chelsea, a informação é oficial, trata-se de Xabi Alonso, o espanhol, despedido em janeiro do Real Madrid, volta ao ativo para assumir o comando técnico dos Blues na próxima temporada. A Organização Mundial de Saúde declara emergência global devido ao surto de ébola na República Democrática do Congo e no Uganda. Uma decisão do diretor-geral depois de mais de 300 casos suspeitos e 88 mortes. Nas redes sociais, a OMS garante que o surto da doença não tem critérios de emergência pandémica como a Covid-19. Ouvido pela Renascença, o virologista Pedro Simas considera que a situação na África subsaariana é preocupante, mas salienta que há quase 50 anos que se registam vários surtos naquela zona, afastando o perigo iminente de uma pandemia.
16: A Organização Mundial de Saúde disse que é um problema grave, é um problema que preocupa a comunidade internacional, é um problema que tem surgido ao longo dos últimos anos, temos toda a memória destes surtos graves de vírus ébola, mas não é um problema que em princípio dê origem a uma pandemia. Nós temos a memória da pandemia Covid, ainda há poucos dias falávamos sobre o antivírus. Este também é um vírus que, desse ponto de vista, não põe um perigo iminente de pandemia, devido às suas características, da forma como se transmite em humanos.
15: Surto de ébola no Uganda e na República Democrática do Congo, país que faz fronteira, por exemplo, com Angola. Nestas declarações registadas pelo jornalista João Malta, o virologista Pedro Simas adianta que a probabilidade de vir existir ébola em Portugal é muito baixa. Milhões de portugueses continuam a sofrer de hipertensão, mas metade dos utentes não está diagnosticado. O alerta é da Sociedade Portuguesa de Hipertensão. O presidente desta sociedade estima que em Portugal o número de hipertensos supera os 3 milhões. Neste Dia Mundial da Doença, o médico sublinha que a hipertensão pode desenvolver-se durante anos sem sintomas, aumentando o risco de acidentes vasculares cerebrais, infartes ou doença renal crónica, entre outros problemas que na grande maioria poderiam ser evitados se existisse um acompanhamento eficaz. No plano partidário, este é um domingo marcado pelo último dia do Congresso Nacional do CDS, uma reunião magna que vai ditar a liderança de Nuno Melo pelo terceiro ano consecutivo. Os trabalhos em Alcobaça podem começar a qualquer altura. 30 mil pessoas foram retiradas de casa na Alemanha depois de detectada uma bomba por explodir, uma bomba da Segunda Guerra Mundial. A confirmação é feita pela polícia de Pforzheim, no estado de Baden-Württemberg, sudoeste da Alemanha. A população recebeu ordem para abandonar as casas depois de descoberto este engenho com quase 2 toneladas de peso, na maioria material explosivo. A bomba será desativada ainda hoje. A bomba que foi encontrada na passada sexta-feira numa obra de construção na zona leste da cidade, situada a cerca de 40 quilómetros de Stuttgart. Eu sou Cristina Nascimento. Estas e outras notícias permanentemente atualizadas em rr.pt. Tenham um bom domingo.
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14: Bom dia, bom domingo da Ascensão, bom domingo de parabéns para a Dina.
15: É tudo num. A seguir vem aí o Padre Paulo Franco, vai responder à pergunta de mais um dos nossos ouvintes. Já a seguir à música.

0: Este é um momento aqui na Renascença em que há assim uma espécie de catequese, porque temos aqui o Padre Paulo Franco, não é, Oscar? Bom dia, Padre Paulo.
1: Olá, e tem sido muito útil, por isso os nossos ouvintes continuam a mandar perguntas. Manuel Silva enviou uma pergunta.
2: Oscar, espera aí. Antes de irmos à pergunta do Manuel, vamos à Dina.
0: Parabéns à Dina.
2: Parabéns, Dina.
0: Obrigada.
2: Tão feliz este dia, tão especial. Eu sei que o Oscar já lhe tinha dado os parabéns.
0: Já.
2: Chegou mais cedo do que eu.
0: Mas não tem
2: e como só cheguei agora, só agora é que posso dar um beijinho muito grande. Parabéns
0: muito
2: à Dina. E certamente que os nossos ouvintes estão todos a dizer eu também quero dar. Portanto, assim que nos escuta, a Dina também recebe os seus parabéns.
1: Cada vez mais nova.
2: Um dia muito feliz, Dina.
0: Muito obrigada.
1: Cada
0: e agora,
1: vez mais nova, não é?
0: Se Deus quiser, depois daqui um bocadinho, vou ter que a minha família e faremos assim um almocinho. Que eu sou daquelas pessoas que gosta de celebrar o aniversário.
2: Muito
0: Aliás,
2: bem.
0: Se o Oscar não me tivesse dado os parabéns a esta altura, já não lhe falava.
2: portanto, cuidado com a Dina.
0: Cuidado.
2: Então vamos lá, Oscar.
1: Pergunta o nosso ouvinte Manuel Silva. Não vou à missa há muito tempo e há coisas que me deixam confuso na altura da consagração. Qual o melhor comportamento de joelhos? Com os olhos fechados ou olhar para o altar?
2: Bom, o Manuel coloca um caso, é quase um case study aqui para nós, vamos lá isso, e faz várias perguntas sobre a situação.
0: Sobre o mesmo momento.
2: Sobre o mesmo momento. Eu vou deixar o comportamento corporal para o último e vou falar primeiro do comportamento mais
0: interior.
1: Espiritual.
2: Interior é a consequência. O comportamento mais quase mais pessoal, não é? Porque há coisas que são mais de corpo, enquanto assembleia celebrante, e outras que às vezes são mais individuais. Tem mais a ver com a forma como também cada um, na sua liberdade, e também na forma como cada um vive a espiritualidade, relacionado com estes momentos concretos das celebrações, e neste caso concreto, o Manuel coloca da celebração da missa, sobretudo no momento da consagração. Para quem pode não estar tão a par de qual é que é esse momento, é o momento em que é feita a chamada oração eucarística, em que o sacerdote, fazendo essa oração sobre as espécies eucarísticas, ou seja, sobre o pão e sobre o vinho, repetindo palavras que Jesus disse, empresta quase o seu corpo a Jesus para que, atuando na pessoa de Jesus, consagre o pão e o vinho e dá-se esse milagre da transubstanciação pela ação de Deus na presença real do corpo e sangue de Cristo, havendo esta mudança de substância do pão e do vinho para o corpo e sangue de Cristo. E, portanto, estamos a falar de um momento central da missa, porque é um momento verdadeiramente em que Deus, em seu Filho Jesus Cristo, se faz presente no altar da Eucaristia, do qual depois, mais à frente, aqueles que estão preparados para tal, vão também desse mesmo corpo e sangue comungar, alimentar-se desse corpo e sangue de Cristo. E, portanto, sendo assim um momento tão importante, tão central da celebração da Eucaristia, o Manuel, e muito bem, diz, então qual é que deve ser a minha atitude diante de tão grande milagre, diante de tão grande mistério, diante de momento de tal importância. Então, ele fala dos joelhos, já lá vamos, é aquilo que eu estava a dizer, já lá vamos, vou deixar para o fim, dos olhos, do olhar, coloca aqui muito a questão do olhar para quem está a contemplar, não é? Para aqueles que eventualmente sejam invisuais, se calhar o olhar exprime-se num outro sentido, de uma outra forma, mas a resposta pode ser para todos, independentemente da sua situação. Não há propriamente, e não existe, uma técnica perfeita, não é?
0: Não está nos livros.
2: Não vamos propriamente à farmácia comprar a receita, aviar a melhor receita para que a coisa corra bem. E não há propriamente, por isso, também uma obrigação absoluta sobre onde é que nós pomos o olhar, para onde é que nós dirigimos o olhar. Porquê? Porque o mais importante, e a Dina há bocado tocou nesse aspecto, e o Oscar também, o mais importante é a atitude interior de adoração, ou seja, somos chamados a estar numa atitude de verdadeira adoração, de recolhimento diante da presença real de Cristo, quase de nos abandonarmos, de nos despojarmos totalmente, qual a atitude de Jesus no Horto das Oliveiras, quando se retirou para rezar, caiu de rosto por terra, como nos dizem os Evangelhos. Quase esta atitude de profunda humildade diante da soberania e do poder de Deus. E, portanto, a nossa atitude há de ser também sempre esta atitude de profunda adoração, de profundo reconhecimento da grandeza de Deus diante de nós. E, portanto, essa atitude estando garantida, a forma como o meu olhar se dirige é se calhar secundário, porque eu posso dirigir o meu olhar diante desta profundidade de uma forma e o Oscar dirige o seu olhar de outra e a Dina de outra forma, porque é natural que cada um de nós expresse também o olhar de maneira diferente diante desta dimensão da adoração. Aliás, o Manuel diz, com os olhos fechados, para certas pessoas, se calhar a melhor forma de viver este momento de adoração é até fechando os olhos. Eu próprio, em alguns momentos de oração, eu tenho necessidade de fechar os olhos, quase de não me distrair com mais nada, de estar completamente recolhido sobre mim próprio. E, portanto, se é de olhos fechados ou de olhos abertos, não é o mais importante. Se está exatamente a olhar para a hóstia consagrada e para o cálice com o sangue de Cristo, ou se está a olhar mais num olhar mais introspectivo, se calhar não é exatamente o mais importante. O mais importante é que tenha uma atitude profunda, atitude interior de oração,
1: de relação pessoal
2: e de adoração. E também com um gesto, manifestando aí também aquilo que é a sua individualidade, aquilo que é pessoal de cada um de nós. As formas mais tradicionais, muitas vezes, é que nós contemplemos e olhemos para as espécies eucarísticas. Não há mal nenhum. Às vezes pode haver pessoas que têm algum pudor e acham que não têm o direito de olhar a Cristo. Claro que temos o direito de olhar a Cristo. Ele

0: assembleias vemos formas diferentes e gestos diferentes.
1: É verdade.
0: E às tantas podemos perguntar, então isto é discricionário, cada um faz como quer? Não, propriamente. A liturgia e a celebração da liturgia é uma celebração comunitária. Portanto, não se trata de um ato individual. Ninguém celebra a missa sozinho, não é? Nem o sacerdote, em situações altamente excepcionais, pode celebrar a missa sem povo, mas normalmente não, porque oferece o sacrifício eucarístico em nome do povo. O sacerdote da antiga aliança, que também oferecia as ofrendas a Deus, as imolações, em nome do povo, assim também o sacerdócio de Cristo e o sacerdócio ministerial associado ao sacerdócio de Cristo faz a oferta eucarística em nome da Assembleia Celebrante. E por isso há esta dimensão comunitária. E portanto, quanto mais os gestos tiverem uma expressão comunitária, maior também expressam esta dimensão comunitária da própria celebração da Eucaristia. E, portanto, a Igreja pede-nos que, no fundo, a Assembleia Celebrante se unifique nos próprios gestos. Eu já tenho aqui falado, Dina e Óscar, em alguns outros momentos, sobre um documento que é a Instrução Geral ao Missal Romano, que é um grande documento introdutório do Missal, que determina o próprio rito da missa, e nessa instrução geral muitas destas coisas são explicadas e são faladas. Mas porque às vezes podem ser mal interpretadas e porque em alguns aspectos fica também ao critério da Conferência Episcopal do país adaptá-la ao seu país em concreto, a nossa Conferência Episcopal, há um ano atrás, no dia 1 de maio de 2025, emitiu uma nota pastoral exatamente sobre a liturgia viva da Igreja. É assim que se intitula. E neste documento, nesta nota pastoral, a Conferência Episcopal clarifica algumas destas dúvidas. E até sobre esta questão dos joelhos, pois ela fala exatamente disso mesmo. E, portanto, mais do que eu estar aqui com, enfim, opiniões pessoais, e mais do que cada um achar que pode ter a sua forma pessoal de o fazer, é importante saber aquilo que a Instrução Geral ao Missal Romano diz e a maneira como a Conferência Episcopal pede que no nosso país o apliquemos para que estejamos também nesta dimensão comunitária de comunhão também nos gestos, e que hoje vou à missa aqui, amanhã vou acolá, e que eu sinta uma mesma unidade na celebração e na liturgia, porque também essa unidade na liturgia também de alguma maneira explica a unidade da Igreja. Então, o que é que esta nota diz?
1: Era o que eu ia perguntar.
0: Sublinhando aquilo que já está na Instrução Geral ao Missal Romano, no seu número 43. Diz que as pessoas devem estar de joelhos, então, em que momento? E depois mete entre aspas, se possível. Claro que uma pessoa que a sua condição física não lhe permite estar de joelhos,
1: claro,
0: obviamente está dispensada, não é? Faz essa adoração de uma forma interior. Se tem um problema, enfim, não vai prejudicar a sua saúde. Mas possível, então, desde o início da Epiclese, já lá vamos o que é isto, que antecede a narração da instituição da Eucaristia até ao final da ostensão do cálice. Qual é que é o início da Epiclese? O início da Epiclese é aquele momento em que o sacerdote impõe as mãos, estende as mãos sobre as espécies eucarísticas do pão e do vinho, dizendo, numa das orações eucarísticas, santificai estes dons, derramando sobre eles o vosso espírito, de modo que se convertam. Portanto, quando começa isto, impõe as mãos, então aqui, quando ele impõe as mãos,
1: é quando nos ajoelhamos.
0: Ajoelhamos e permanecemos de joelhos até ao final do sacerdote levar o cálice. O que significa que quando o sacerdote diz mistério da fé,
1: já
0: todos deveríamos estar de pé. E este é o momento em que, segundo a Instrução Geral ao Missal Romano e a nota da Conferência Episcopal Portuguesa, a Assembleia deve estar de joelhos. E, curioso, apenas neste momento. Há pessoas que às vezes se joelham noutros momentos da missa. Às vezes até para receber a bênção se joelham. Está errado. Quer dizer, ninguém vai culpar ninguém, ninguém vai condenar ninguém se o fizer. Mas está errado. Ou seja, se quisermos estar na unidade daquilo que a Igreja nos diz, da Instrução Geral ao Missal Romano, que é para o mundo inteiro, e daquilo que diz a nossa Conferência Episcopal Portuguesa na aplicação em Portugal, esta é a regra. E é muito importante que a gente a cumpra, exatamente para manifestar esta unidade na vida da Igreja, que tem a sua expressão mais visível na missa, que é o momento em que todos nos encontramos.
1: Este momento da consagração dava-nos aqui um programa.
2: Não, já não dá mais programas a ninguém.
0: Para
2: já,
0: hoje não, mas eu acho que se calhar ainda vamos voltar a este assunto.
2: Sim, até porque há mais assuntos.
0: Até porque pode haver algum nosso ouvinte, assim que nos está a ouvir, possa ter ficado aqui com alguma dúvida, e é possível que ainda nos venha pôr aqui alguma questão, e nós estaremos cá sempre com todo o gosto para responder.
2: Dina.isabel@rr.pt, Oscar.daniel@rr.

0: E responde, Pito.
1: Envia as tuas perguntas.
0: Nós cá estaremos para entregar ao Padre Paulo.
1: Ainda volta daqui a instantes.
2: É, exatamente. Daqui a pouco, até logo, para si que nos escuta, porque na missa nos encontraremos novamente. Para todos os outros, até para a semana.
1: Um bom domingo.

0: Está na altura aqui no Pequenas Grandes Coisas de Atualidade Religiosa.
1: E começamos pelo 60º dia das comunicações sociais, que hoje se assinala, Henrique Cunha.
0: Bom dia.
2: Bom dia. Na sua mensagem para este dia, o Papa Leão alerta para a necessidade de se preservar vozes e rostos humanos nesta era digital e de forte influência da inteligência artificial. Em entrevista à Renascença, o presidente da Comissão Episcopal das Comunicações Sociais, Dom Alexandre Palma, sublinha a relevância desta mensagem.
3: E eu creio que esse é um ponto muito importante da mensagem do Papa, que é: temos estas ferramentas, são extraordinárias, mas não podemos perder o humano que as constrói e colocá-las ao serviço do aprofundamento da nossa humanidade. Sobretudo para não deixarmos que a nossa comunicação perca a sua dimensão, de facto, de carne, de gente, de nome, de identidade, de rosto, que é muito importante conservarmos sempre.
2: Dom Alexandre Palma garante que a Igreja não vai hesitar na defesa do direito internacional dos mais pobres e daqueles que não têm voz, mesmo que isso possa incomodar qualquer administração norte-americana. O também Bispo Auxiliar de Lisboa desvaloriza a polémica causada pelas críticas de Donald Trump ao Papa, mas sublinha a diferença de perspectivas entre Leão XIV e o presidente norte-americano.
3: Há aqui uma diferença de perspectivas, e nomeadamente da parte do Papa Leão, muita assertividade, muita clareza, como nos vamos habituando à forma de comunicar do Papa Leão, acerca de coisas muito fundamentais, como seja a paz, como seja o direito internacional, como seja a defesa dos mais pobres e daqueles que não têm voz. Aí a Igreja não terá hesitações na sua voz. E o Papa Leão, o que disse foi isso. Depois, e continuará a dizê-lo, a Igreja já o fazia antes, continuará a fazê-lo hoje e amanhã. Incomoda quem incomodar, seja apreciado por quem for, a Igreja continuará a dizer isto.
2: Dom Alexandre Palma, o presidente da Comissão Episcopal das Comunicações Sociais, numa entrevista à Renascença, Dina e Oscar, que já está disponível em rr.pt.
0: Muito bem. E hoje termina a Semana da Vida, uma iniciativa do Departamento Nacional da Pastoral Familiar.
2: A Igreja Católica promove esta semana, que hoje termina, como disseste, associando a defesa da dignidade humana à construção ativa da paz. A iniciativa anual apresenta o tema central Bem-aventurados, os que protegem a vida. Num tempo em que a vida é tão desvalorizada e tão pouco respeitada, Simão Mira, do Departamento Nacional da Pastoral da Família, adianta que esta semana surge como um grito para denunciar as guerras que expõem vulnerabilidades e também suprimem direitos. Nestas declarações à Renascença, Simão Mira lembra que é preciso construir em vez de destruir.
4: No atentado que a guerra é contra a dignidade humana, porque ele conflitua diretamente com as vítimas destes mesmos conflitos armados, não é? Que depois condiciona refugiados, deslocados, o abandono dos idosos, as crianças sem proteção, as famílias destruídas pela violência que tudo isto traz, vidas ameaçadas na sequência da pobreza extrema que resulta destas situações em particular. A vida tem estado a ser cada vez mais diminuída, sem dúvida nenhuma, e é essa mesma o nosso enfoque, a proteção da vida.
2: Simão Mira, do Departamento Nacional da Pastoral da Família.
1: E Henrique, ontem teve início a Semana Nacional de Educação Moral e Religiosa Católica, do que o meu filho gosta muito, devo dizer.
0: Bem,
1: aqui.
0: Bom filho.
2: E na sua mensagem para esta semana, os bispos da Comissão Episcopal da Educação Cristã e da Doutrina da Fé apelam à valorização da disciplina nas escolas e reconhecem o contributo dos professores e também das famílias. O teu filho deve também reconhecê-lo. Por outro lado, a mensagem alude a um tempo marcado por conflitos decorrentes do egoísmo e sublinha que a disciplina estimula o pensamento crítico, desperta o bem e o belo e educa a inteligência e o coração. Nela, aprende-se a ser pessoa e a conviver, aprende-se a escutar, a refletir e a procurar caminhos de paz, sublinha esta mensagem. Os bispos terminam o seu texto com um pedido para que se valorize, se apoie e acompanhe a presença da disciplina nas escolas, enquanto espaço educativo que também as enriquece.
0: E agora para Moçambique, onde a Conferência Episcopal publicou uma nota em que condena os ataques em Cabo Delgado e existe, de facto, a ação do governo.
2: A Conferência Episcopal de Moçambique manifesta profunda solidariedade à Diocese de Pemba e a todos os cristãos que continuam a sofrer as consequências da violência terrorista em Cabo Delgado. Os bispos exigem ação ao governo e dizem que o futuro de Moçambique não pode ser construído sobre a violência. Na sua nota é manifestado repúdio aos ataques contra as comunidades cristãs e condenam também com veemência todas as formas de extremismo violento em nome de interesses religiosos, económicos ou ambições de poder e a exploração de riquezas naturais. A província de Cabo Delgado, no norte de Moçambique, enfrenta desde 2017 uma série de ataques terroristas. Um dos últimos sucedeu na paróquia católica de São Luís de Monfort, cuja igreja foi completamente destruída.
1: Avançamos, como sempre, para a tua sugestão, sempre preciosa.
2: Oscar e Dina, hoje quero falar e quero propor um ciclo de concertos, música anime, que arranca precisamente este domingo em vários espaços religiosos do Porto. Esta é a primeira edição da iniciativa que pretende afirmar a música como um espaço de elevação espiritual e também de encontro artístico na cidade. O primeiro concerto está marcado para esta tarde, às 5 da tarde, entrada livre, na Igreja de São João da Foz. Na página da Renascença, Dina e Oscar podem encontrar todo o programa que vai até dezembro e que vai culminar com um grande concerto na sede do Porto.
0: Portanto, quem não conseguir ir hoje, vai ver a nossa página, está lá
2: tudo. Com, inclusive com um programa especificado.
0: Muito bem. Daqui a pouco temos a entrevista Renascença Eclésia, Henrique.
2: É verdade. E hoje com o Padre Miguel Neto, da Diocese do Algarve, e também especialista em redes sociais, vai-nos falar precisamente do dia que hoje celebramos, o Dia das Comunicações Sociais.
0: Muito obrigada. Até já.
1: Até já.
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1: Bom dia, bom domingo com a Renascença. Máximas para hoje 17 graus para o Porto, 21 para Lisboa, 25 para Faro, Ponta Delgada com a máxima de 18, Funchal 21.
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2: Bom dia. Neste 60º dia das comunicações sociais, é convidado da Renascença e da Agência Eclésia o padre Miguel Neto, sacerdote da Diocese do Algarve e autor da recém-defendida tese de doutoramento Os Católicos e as Redes Sociais, Competências Digitais para uma Vivência Judaico-Cristã no Digital, o caso do clero português. Otávio Carmo, da Agência Eclésia, como é habitual, acompanha-nos na condução desta entrevista. Bom dia, Otávio.
19: Muito bom dia, Padre Miguel. Sua mensagem para esta jornada: o Papa alerta para os riscos da inteligência artificial, pede uma comunicação capaz de preservar vozes e rostos humanos. Há mesmo risco de uma certa mecanização na comunicação, e como é que isso se evita?
20: Há riscos de uma certa mecanização da comunicação. Como é que ele se evita? Com uma palavra que continua o seu caminho e a importância na Igreja, mesmo depois de ser dada ser chamada a atenção para essa característica pelo Papa Francisco, que é o discernimento. Aqui é necessário o discernimento digital. E o discernimento digital passa por conhecer a IA, conhecer a inteligência artificial, olhar para essa questão e ver que como é que se pode usar sempre a favor do ser humano e para aquilo que é o anúncio dos valores éticos.
2: E com as novas tecnologias ficamos também mais vulneráveis à manipulação, contra a qual o Papa também escreve. Que instrumentos estão à nossa disposição para evitar este risco?
20: Neste caso, os instrumentos já são os próprios da inteligência artificial e dessas características. Ou seja, o que serve para fazer mal também pode servir para fazer bem. Aquilo que está no nosso interior pode ser bom, e aquilo que está no nosso interior pode ser mau. Um exemplo, saindo fora deste âmbito, um carro é uma coisa boa, mas ultimamente até tem havido pessoas que atropelam, gente que ataques.
2: Sim, tem servido para atentados, inclusive, não é?
20: Para atentados e tudo mais. Aqui é a mesma coisa. Há uma ferramenta muito interessante a nível de IA, de inteligência artificial, que é o Perplexy. Tem uma versão até Perplexy Pro. O Perplexy Pro, por exemplo, pode servir para usar mecanismos maus, mas é uma ferramenta muito útil para saber as fontes e para combater a desinformação. Sim.
19: Nós estamos numa fase de aprendizagem, o que é natural quanto à utilização da IA, em particular na comunicação. Pergunto se tem encontrado vontade em perceber os limites e as vantagens desta utilização e se a Igreja Católica também está atenta a esta problemática.
20: Eu tinha encontrado vontade por parte das pessoas e essa vontade manifesta-se, por exemplo, nas perguntas que me têm feito, mesmo depois da defesa da tese e antes. Toda a gente me pergunta e ultimamente fazem-me as mesmas perguntas e isso é interessante. Essa vontade também se manifesta naquilo que tem que é o pensamento da Igreja. Por exemplo, houve em janeiro de 2024, houve um documento que é Antigo e Nova da Congregação da Doutrina da Fé e também sobre a questão da utilização da inteligência artificial. E isso manifesta essa vontade, quer na Igreja, quer fora da Igreja. Os nossos bispos, por exemplo, a próxima jornada, as jornadas episcopais do episcopado vão versar sobre a questão da inteligência artificial e sobre o lado antropológico e relacional, de como é que nós podemos usar a inteligência artificial e como é que nós podemos estar. Teoricamente, nós e esta realidade, estamos despertos para esta realidade. Na prática é mais difícil e temos que fazer muito caminho. Ou seja, do ponto de vista teórico, há muito tempo que a Igreja chama a atenção para o digital, que não é uma ferramenta, que é um lugar, que é um ambiente onde o homem se relaciona. Na prática, as coisas não são assim. E por isso, fiquei bastante alegre quando o Papa enaltece a questão da literacia mediática na sua mensagem e quando, por exemplo, a CNBB, a Conferência dos Bispos Brasileiros, editou um documento de 32 páginas a explicar como é que nós podemos estar perante o digital inspirando-se na mensagem do Papa. São pequenos caminhos e que também nós podemos fazer em Portugal e é necessário fazer esse caminho.
2: Padre Miguel, a sua investigação revela que quase 72% dos padres portugueses, 71,8%, usam as redes sociais, mas registra também uma diminuição na intencionalidade do uso no pós-pandemia. A que é que se deve este recuo ou cansaço?
20: Em 2021 era necessário, e o meu trabalho incidia muito sobre isso, a questão da utilização do pós-pandemia. Em 2021 era necessário o uso do digital para o contacto direto e
2: usava-se mais, não é? Claro.
20: No 21. E de 2023 diminuiu, como está a dizer. O que é que se passou? Porquê? Porque, lá está, porque falta de literacia mediática e falta de conhecimento de que é um lugar. Ou seja, enquanto for necessário, utilizamos aquela ferramenta. Quando não é necessário, não usamos. E até achamos que aquilo é perigoso, que pode ser manipulável, que nos dão mal informação, que as coisas podem ser distorcidas, que podem haver crimes, questões de ódio, desinformação. E então temos medo. Em vez de nós conhecermos, temos medo e deixamos de usar. Ou seja, usamos, mas não com intencionalidade. Usamos por uma questão de prática.
19: Estamos a falar de redes sociais e certamente falava dos receios que existem. Sabemos
20: e da inteligência artificial também.
19: Também os algoritmos alimentados por essa inteligência artificial recompensam muitas emoções rápidas e penalizam a reflexão. Isto também tem ajudado a promover estes espaços, um espaço de incitamento ao ódio, a polarização, à promoção da indignação. Há alguma forma de travar esta lógica?
20: A conformação. Eu não consigo travar essa lógica sem ser conformação. Não só na Igreja, mas fora da Igreja.
19: Sim.
20: E sobretudo as pessoas, o que eu noto, por exemplo, do interesse do meu trabalho, mesmo antes de ser defendido e de eu iniciar o foco na investigação, é que as pessoas que estudam isto e que se preocupam com isto fora da Igreja, gente que não tem, que é indiferente à vivência cristã, ou seja, que não, pessoas que ou têm um cristianismo social, ou têm o sentido cristão da vida e ético que nós vivemos, que a Igreja difundiu na Europa, defendem que a Igreja, pedem ajuda à Igreja para que a Igreja transponha os seus valores para este ambiente, precisamente para combater essa questão. Ou seja, para os estudiosos é necessário que a Igreja esteja no digital, não só para anunciar a questão pastoral, as suas festas, pôr as coisinhas muito religiosas nos grupos de Facebook, mas que a Igreja, sobretudo, transmita os valores que, como fez com a sociedade europeia. E isso é algo que eles pedem ajuda. Por exemplo, a mim...
2: Mas isso é um sinal de confiança
20: como
2: na Igreja,
20: sacerdote,
2: não é?
20: Sim, como sacerdote, ajudem-nos, por favor, a humanizar o digital. Ajuda-nos, por favor, a colocar ética no digital. Porque a verdade é essa, os valores humanistas, que agora nós chamamos, e éticos, são inspirados naquilo que é o cristianismo, aquilo que é o evangelho. E pedem-nos ajuda à Igreja. Por isso, e a mensagem do Papa fala precisamente nisso. Por outro lado, há um outro problema que neste momento está a surgir, é que mesmo dentro da própria Igreja há desinformação propagada por membros da Igreja ou por pessoas que se dizem católicos praticantes.
2: De volta à sua tese, ela conclui que existem lacunas formativas significativas e propõe um modelo de competências em literacia mediática, exatamente o que o Papa agora pede como antídoto. Sim. O que é urgente mudar na formação dos sacerdotes e, já agora, que conselhos dá aos profissionais dos média na utilização das redes sociais?
20: O conselho que eu dou é investigar antes de publicar e não acreditar em tudo aquilo que se vê e investigar, fazer pesquisa crítica. É de lá o tal discernimento. É importante fazer pesquisa crítica e conhecer. E isso é muito importante. Na questão da formação dos sacerdotes, é precisamente a formação, o conhecer as coisas. O que se passa neste momento é que existe uma utilização acrítica de tudo o que é no digital, porque não há formação. E então passamos de sacerdotes a vincular informações falsas, sacerdotes se calhar utilizam perfis falsos para propagar discurso de ódio, ou criticar os seus bispos, ou fazer anúncios de coisas que não gostam, e não há formação. É necessário o conhecimento, é necessário ter experiência e é necessário conhecer a realidade daquilo que é a literacia mediática. Eu peço desculpa, a minha resposta vai longa, mas há uma coisa que eu quero dizer, tenho que dizer concretamente. A Igreja pensa nas coisas do digital muito bem desde 2002. Não é só agora que o Papa fala da necessidade de literacia mediática. Podíamos usar outras palavras, mas a Igreja desde 2002 que fala que o digital é um ambiente de evangelização. Está tudo escrito. Só é preciso colocar em prática. O problema é que os documentos da Igreja, como neste âmbito, como noutros, não chegam a concretizarem-se na realidade concreta da vida da Igreja.
19: Isso é um problema, aliás, que poderíamos apontar a vários outros documentos. Padre Miguel, nós vamos já na reta final desta entrevista. Queria fazer uma pergunta que tem um olhar para fora um bocadinho do âmbito da Igreja. Temos também de refletir como é que se comunica atualmente, em particular, as grandes potências, os grandes líderes, a influência que as novas tecnologias têm, aquilo que se designa por pós-verdade. Eu não podemos deixar de perguntar pela polémica que nas últimas semanas têm colocado o Donald Trump a atacar, o Presidente dos Estados Unidos a atacar o Papa Leão XIV. Como é que se consegue perceber isto? É uma forma de encobrir problemas, decisões erradas na questão do Irão, ou esta incapacidade de olhar para as consequências daquilo que se publica e que se diz?
20: Nada é inocente, primeiro aspecto, isso nada é inocente. Pode ser inocente no campo na Igreja, mas neste caso o Papa comunicou muito bem, mas nada na comunicação em grande escala é inocente. Nada. Uma das coisas que é importante e que faz parte da literacia mediática é conhecer quem são os proprietários destas plataformas de inteligência artificial, e obviamente há desvios de atenção. Isso é estratégia comunicativa que existe. Pode faltar a estratégia de comunicação à Igreja, mas nesse caso não é. Não digo, e não é só o Irão. É o Irão, é o que se passa em Israel e no Líbano, é os famosos ficheiros do Epstein, ou Epstein, não sei. É o desvio de atenção, sim, nitidamente. Acontece com o Trump e acontece em Portugal. Se nós não tivermos cuidado, isto volta-se contra aquilo que é a Igreja, porque há gente que está aparentemente usando aquilo que é o cristianismo para difundir uma coisa que não é cristianismo. Quando se diz que os papas, que os bispos são comunistas porque querem aceitar imigrantes, é necessária uma estratégia da Igreja para ser contra isso. E isso é dito, por exemplo, pela extrema-direita em Espanha. Quando a extrema-direita em Espanha diz que a Igreja não está a favor do governo porque precisa do dinheiro que a Caritas dá, que o governo dá à Caritas, é necessário mostrar que a Igreja mostre uma estratégia de comunicação como é usado esse dinheiro. Nós não temos estratégia, mas eles têm.
2: Vamos mesmo terminar, então, Padre Miguel. Na sua mensagem para este dia, o Papa diz que não se podem enterrar os talentos recebidos. Depois de estudar tão a fundo a vivência no digital, mantém a esperança? Como é que estas tecnologias podem ser colocadas, de facto, ao serviço da evangelização e do bem comum?
20: Primeiro aspecto, difundir a verdade e atacar o que não é verdade nas redes. E o seguinte, anunciar aquilo que é a verdade do Evangelho. Há uma coisa boa no digital, há várias, mas uma das coisas boas é a questão da difusão de conteúdos, quando o povo se une para pedir ajuda, isso é bom. E é necessário, por isso, ou seja, que há espaço para as coisas boas no digital. É necessário a estratégia para anunciar a verdade, combater a mentira, a tal responsabilidade e ter sempre presente que não nos interessa anunciar uma pessoa que somente uma pessoa que esteja aqui, eu, ou o Henrique, ou o Otávio. Interessa-nos anunciar a figura de Jesus Cristo e aquilo que é a sua mensagem. E isso faz-se pela verdade e pela autenticidade, pelo pensamento crítico, pelo anúncio da comunidade, pelo anúncio da dignidade da pessoa e do outro.
2: Padre Miguel Neto, muito obrigado, bom dia.
19: Muito obrigado.
2: Nós vamos voltar para a semana com outro convidado.
3: Pequenas grandes coisas.
0: Fica também disponível esta entrevista em rr.pt.
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0: A verdade, ela há bocadinho despediu-se a dizer que ia para lá direto e terá chegado a horas. Já vamos ouvir assim. Continuação de um bom domingo para si.
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0: Em nome do Pai, do Filho e do Espírito Santo. A graça de nosso Senhor Jesus Cristo, o amor do Pai e a comunhão do Espírito Santo estejam sempre convosco. Irmãos e irmãs, estamos reunidos nesta manhã de domingo para celebrarmos ainda durante este tempo pascal que estamos a viver a solenidade da Ascensão do Senhor. 40 dias depois da Páscoa, à vista dos seus discípulos, Jesus sobe aos céus para unir a vida humana à divindade de Deus, para colocar sob o nosso olhar esse horizonte para o qual caminhamos, na certeza, porém, de que o campo de trabalharmos e de trilharmos esse caminho é este mundo no qual Deus também nos envia, numa atitude missionária permanente, porque as suas últimas palavras, antes de ascender aos céus para com os seus discípulos, foi exatamente deixar-lhes esse legado de assumirem na sua vida aquela que tinha sido até aí a missão do próprio Jesus. Naturalmente que ao iniciarmos esta Eucaristia saudamos também todos aqueles que nos escutam através da emissão da Renascença e para si que connosco se une através da emissão da Rádio Católica Portuguesa a esta celebração eucarística, é também com muita alegria que celebramos em conjunto e que vivemos esta manhã da Ascensão do Senhor, recordando a nossa condição batismal, porque é por essa condição que nos unimos também à identidade de Jesus e que assumimos na nossa vida a vida que o Senhor nos propõe. Invoquemos, irmãos caríssimos, a Deus Pai, para que este rito de aspersão reavive em nós a graça do batismo, por meio do qual participamos na morte redentora de Cristo, a fim de ressuscitar com Ele para a vida nova. Deus Pai Santo, que do Cordeiro imolado na cruz, fizeste brotar as fontes da água viva. Cristo, que renovais a juventude da Igreja no batismo da água e na palavra da vida.
1: Glória a vós, glória a vós, Senhor.
0: Espírito Santo, que das águas do batismo nos fazeis surgir como primícias da nova humanidade. Deus Todo-Poderoso, que nos sinais sagrados da nossa fé renovais os prodígios da criação e da redenção, abençoai esta água e dai a todos os que renasceram no batismo a graça de serem anunciadores e testemunhas da Páscoa que se renova na vossa Igreja. Por Cristo nosso Senhor.
2: Amém.
3: Agora o Padre Paulo Franco vai aspergir a Assembleia com a água que nos relembra o nosso batismo. Para se unir a este momento de forma mais especial, procure também fazer memória do seu batismo. Procure também agradecer ao Senhor este belo dom da sua graça, que é uma vida nova em Cristo.

0: Deus Todo-Poderoso nos purifique do pecado e pela celebração da Eucaristia nos torne dignos de participar na mesa do seu reino pelos séculos dos séculos. Amém. Glória a Deus nas alturas e paz na terra aos homens por Ele amados. Senhor Deus, Rei dos céus, Deus Pai Todo-Poderoso, nós vos louvamos, nós vos bendizemos, nós vos adoramos, nós vos glorificamos, nós vos damos graças por vossa imensa glória. Senhor Jesus Cristo, Filho Unigénito, Senhor Deus, Cordeiro de Deus, Filho de Deus Pai, vós que tirais o pecado do mundo, tende piedade de nós. Vós que tirais o pecado do mundo, acolhei a nossa súplica. Vós que estáis à direita do Pai, tende piedade de nós. Só vós, Jesus Santo, só vós, o Senhor, só vós, o Altíssimo Jesus Cristo, com o Espírito Santo, na glória de Deus Pai. Amém. Oremos. Nós vos suplicamos, Deus Todo-Poderoso, que assim como acreditamos que o vosso Filho Unigénito, nosso Redentor, hoje subiu aos céus, assim também nós habitemos em espírito nas moradas celestes. Ele que é Deus e convosco vive e reina na unidade do Espírito Santo por todos os séculos dos séculos.
1: Amém. A primeira leitura, retirada dos Atos dos Apóstolos, é uma descrição da ascensão do Senhor. Procura unir-se a este Jesus que sopra para o Pai, mas não nos deixa sós.
2: Leitura do livro dos Atos dos Apóstolos. No meu primeiro livro, ó Teófilo, narrei todas as coisas que Jesus começou a fazer e a ensinar, desde o princípio até ao dia em que foi elevado ao céu, depois de ter dado, pelo Espírito Santo, as suas instruções aos apóstolos que acolhera. Foi também a eles que, depois da sua paixão, se apresentou vivo com muitas provas, aparecendo-lhes durante 40 dias e falando-lhes do reino de Deus. Um dia em que estava com eles à mesa, mandou-lhes que não se afastassem de Jerusalém, mas que esperassem a promessa do Pai, da qual, disse ele, me ouvistes falar. Na verdade, João batizou com água, vós, porém, sereis batizados no Espírito Santo dentro de poucos dias. Aqueles que se tinham reunido começaram a perguntar: Senhor, é agora que vais restaurar o reino de Israel? Ele respondeu-lhes: não vos compete saber os tempos ou os momentos que o Pai determinou com a sua autoridade, mas recebereis a força do Espírito Santo que descerá sobre vós e sereis minhas testemunhas em Jerusalém e em toda a Judeia e na Samaria e até aos confins da terra. Dito isto, elevou-se à vista deles e uma nuvem escondeu-o aos seus olhos. Estando de olhar fito no céu, enquanto Jesus se afastava, apresentaram-se-lhes dois homens vestidos de branco que disseram: Homens da Galileia, por que estáis a olhar para o céu? Esse Jesus, que do meio de vós foi levado para o céu, virá do mesmo modo que o vistes ir para o céu. Palavra do Senhor.
1: O Salmo responsorial convoca-nos à alegria de Jesus que sobe. Sinta também no seu interior este Deus que sobe por entre aclamações, o Senhor que sobe ao som das trombetas.

0: Na segunda leitura, tirada da carta aos Efésios, vemos Jesus elevado à direita do Pai. É exatamente este o fruto do sacrifício da cruz, a comunhão com o Pai. E é nessa que está a nossa esperança.
1: Leitura da Epístola do Apóstolo São Paulo aos Efésios. Irmãos, o Deus de nosso Senhor Jesus Cristo, o Pai da Glória, vos conceda um espírito de sabedoria e de revelação para o conhecerdes plenamente e ilumine os olhos do vosso coração para compreenderdes a esperança a que fostes chamados, os tesouros de glória da sua herança entre os santos e a incomensurável grandeza do seu poder para nós, os crentes. Assim o mostra a eficácia da poderosa força que exerceu em Cristo, que Ele ressuscitou dos mortos e colocou à sua direita nos céus. Assim

Naquele tempo, os 11 discípulos partiram para a Galileia em direção ao monte que Jesus lhes indicara. Quando o viram, adoraram-no, mas alguns ainda duvidaram. Jesus aproximou-se e disse-lhes: Todo o poder me foi dado no céu e na terra. Ide e ensinai todas as nações, batizando-as em nome do Pai e do Filho e do Espírito Santo, ensinando-as a cumprir tudo o que vos mandei. Eu estou sempre convosco até ao fim dos tempos.

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1: Uma leitura meramente temporal dos acontecimentos poderia nos levar a concluir que este momento da ascensão de Jesus ao céu seria o encerrar de uma história. Jesus partia de junto dos discípulos, existencialmente falando, eles deixavam de o ver fisicamente à sua frente, em carne e osso, como se costuma dizer, e naturalmente que isso poderia levar a esta conclusão de que agora sim, tudo estava terminado. Uma leitura mínima que não fica refém desta visão exclusivamente temporal, diz-nos exatamente o oposto, que a ascensão de Jesus ao céu é o corolário, é a chave de leitura para toda a vida, para todo o ministério, para toda a história de Jesus no meio do seu povo. Olhar a vida de Jesus sem este elemento da ascensão seria contemplar apenas a vida de alguém interessante, de um pensador singular, de um ativista popular. Olhar a vida de Jesus com esta chave de leitura pascal e com este momento da ascensão em corpo e alma ao céu, leva-nos a olhar para a vida de Jesus numa outra dimensão. E não é que isso se

0: entenda de imediato. Muitas vezes há dúvidas, há limites da nossa capacidade humana no entendimento de todos os factos e de todos os sinais. E não é de estranhar que assim seja. Os próprios discípulos de Jesus, quando se dirigiram, como Mateus relata na conclusão do seu Evangelho, que hoje acabamos de escutar, quando se dirigem a esse monte indicado pelo Senhor, viram-no, adoraram-no, mas alguns, conclui Mateus, ainda duvidaram. De alguma maneira, assume que a dúvida, assume que as incertezas, assume que a incapacidade de compreender a plenitude dos factos e de entender o seu significado numa dimensão sobrenatural é próprio da nossa condição humana. A dúvida não é um mal. A dúvida não é um erro. A dúvida, como poderemos até afirmar, não é um pecado. A dúvida é próprio de quem caminha, de quem aprofunda, de quem esclarece, de quem busca algo maior, de quem busca algo para além de si próprio, para além daquilo que é a compreensão meramente material dos acontecimentos. Mas só assim poderá ser compreendido esse mistério da vida de Jesus, que tem, então, o seu epílogo neste momento da ascensão, em que Jesus, subindo ao céu, une o céu e a terra. Coloca, como nós afirmamos na liturgia, à direita de Deus a frágil natureza humana. Dignifica de uma forma total aquilo que é a vida humana. É por isso que, para nós, a vida humana é inquestionável o seu valor. É sagrada. É o bem maior que deve ser defendido. Porque também com este momento da ascensão, Jesus eleva à condição divina a própria realidade humana. E vai à nossa frente como cabeça e primogênito, tal qual escutámos na palavra de Deus que acabou de ser proclamada, para aí nos chamar como membros do seu corpo. Porque formando o seu corpo, também somos, de alguma maneira, sonhados para formar de forma plena e eterna este corpo de Cristo, que é toda a humanidade que Deus ama. Mas, queridos amigos, este momento da ascensão não é apenas uma, se quisermos, tese teológica do entendimento da vida humana na sua comunhão com Deus que ama e cria essa mesma humanidade. É também o momento de Jesus entregar aos seus discípulos, àqueles com quem fez a experiência dessa vida nova, entregar-lhes esta herança, esta responsabilidade de eles continuarem no mundo aquilo que tinha sido até aí a sua própria missão. E há três coisas que são patentes nesta missão que Jesus lhes entrega. Aliás, no relato que Lucas nos traz hoje, na primeira leitura dos Atos dos Apóstolos, aqueles dois homens que Lucas coloca no cenário depois de Jesus ascender aos céus e que se viram para os discípulos e lhes dizem: porque estáis a olhar para os céus? Quase que afirmando: deixei de estar assim, perplexos diante de tal realidade. Aquilo que vos é pedido não é que vos alieneis numa contemplação longe daquilo que é a realidade temporal, mas sim que olheis para a vossa vida, que olheis para aquele que é o enquadramento da vossa existência, e aí continuai a viver aquela experiência de vida que esse que viste subir para o céu vos permitiu também experimentar, vos permitiu viver. Quase que dizendo-nos que a vida de discípulos de Jesus, que é aquilo que dizemos a vida cristã, não é uma vida de alienação. Não é uma vida de fuga. Não é uma vida, de alguma maneira, de ausência de temporalidade. Antes, pelo contrário. É uma vida de compromisso neste tempo com aquilo que são os critérios da eternidade. Ou seja, os critérios de Deus. E por isso, também na conclusão do Evangelho de Mateus, Jesus faz questão de lhes deixar esta herança que se tornou missão. Por isso afirmamos que toda a vida da Igreja, que nasce da Páscoa de Jesus e se completa neste mistério da Ascensão, toda ela é uma vida missionária. Olhar para a Igreja desligada desta dimensão missionária seria viver numa mentira. A nossa vida cristã tem inerente a si esta dimensão missionária, de responsabilidade, de tarefa a cumprir. E que tarefa é essa? Dizia eu, assenta em três grandes pilares. Em primeiro lugar, a universalidade da mensagem de salvação de Jesus. A proposta de Deus, feita carne no Senhor Jesus, que nos o ofereceu, é uma proposta universal. Para todos, sem exceção. Não é para um conjunto de eleitos, de intelectuais, de privilegiados, ou de alguém que se acha mais do que o outro. É uma proposta de vida para todos, para todas as nações. E por isso, em toda a nossa atividade, em toda a nossa vida, se ela quer ser uma vida cristã, toda ela deve ter este sentido universal. Deve ter este sentido não exclusivo, mas inclusivo. Não de escolha, mas de entrega. Não de privilegiar A ou B, mas de procurar em todas as situações o testemunho, o sentido missionário da vida. Em segundo lugar, e aí já tocando aquilo que é a iniciação à vida cristã, o ensino. A vida cristã é uma vida que começa por uma vida que se deixa ensinar. Uma vida que quer aprender. Uma vida que quer conhecer. Uma vida que quer aprofundar. E por isso somos convidados, por um lado, a ter esta atitude missionária do ensino, mas por outro lado também a deixarmos-nos ensinar, a termos o gosto de aprofundar aquilo que é a nossa relação com Deus. Ide e ensinai todas as nações. E em terceiro lugar, como conclusão desta iniciação cristã à vida em Cristo, o batismo. O batismo, ao contrário dos bebés, porque são batizados apoiados na fé dos pais, o batismo não é um ponto de partida. O batismo é o ponto de chegada, por isso é que na vida adulta ele acontece depois deste ensino. A ordem é evangélica. A ordem é da própria instrução do Senhor Jesus. O batismo como corolário da adesão. No fundo, o selar de uma vida que se aprende, que se deseja, que se quer. Queridos amigos, como é bela esta palavra que hoje nos é dada neste momento da plenitude da vida de Jesus nesta sua ascensão aos céus, onde também abre diante de nós esta vida que é plena e que é eterna. Que a contemplação da ascensão não nos leve a alienarmo-nos da nossa responsabilidade, mas nos faça assumir essa condição missionária própria da nossa identidade cristã.
1: Medite agora, à luz das palavras do cónego Paulo Franco, também a sua vida de fé, a sua experiência de encontro, que faz sempre parte as dúvidas, do qual faz sempre parte as dúvidas, e que é uma experiência de verdadeira missão. Como tem sido verdadeiramente universal neste caminho de fé? Procurou ser ensinado e procurou ensinar? Como é que tem vivido o seu batismo, esta vida nova da graça que o toca de forma tão especial?
0: Professemos a nossa fé. Creio em um só Deus, Pai Todo-Poderoso, Criador do céu e da terra, de todas as coisas visíveis e invisíveis. Creio em só Senhor Jesus Cristo, Filho unigênito de Deus, nascido do Pai antes de todos os séculos. Deus de Deus, luz da luz, Deus verdadeiro de Deus verdadeiro, gerado, não criado, consubstancial ao Pai. Por Ele todas as coisas foram feitas, e por nós homens e para a nossa salvação, desceu dos céus e encarnou pelo Espírito Santo no seio da Virgem Maria e se fez homem. Também por nós foi crucificado, sob Pôncio Pilatos, padeceu e foi sepultado. Ressuscitou ao terceiro dia, conforme as Escrituras. De novo há de vir em sua glória, para julgar os vivos e os mortos, e o seu reino não terá fim. Creio no Espírito Santo, Senhor que dá a vida, e procede do Pai e do Filho, e com o Pai e o Filho é adorado e glorificado. Ele que falou pelos profetas, creio na Igreja Una Santa Católica e Apostólica, professo-me ao batismo para a remissão dos pecados, e espero a ressurreição dos mortos e a vida do mundo que há de vir. Amém. Irmãs e irmãos, por Jesus Cristo, nosso único mediador, que subiu hoje ao céu sem deixar de estar connosco na terra, elevemos ao Pai Celeste as nossas súplicas, dizendo com alegria: Cristo, elevado ao céu, ouvi-nos.
2: Cristo, elevado ao céu, ouvi-nos.
3: Pelas igrejas do Oriente e do Ocidente, do Norte e do Sul, para que sejam fiéis à missão que receberam de anunciar a palavra em toda a terra, oremos ao Senhor.
2: Cristo, elevado ao céu, ouvi-nos.
3: Pelo Papa Leão, pelos bispos, presbíteros e diáconos, para que sintam que Jesus está com eles, quando ensinam e batizam em seu nome, oremos ao Senhor.
2: Cristo, elevado ao céu, ouvi-nos.
3: Pelos que buscam a Deus olhando o céu, para que o reconheçam também presente na terra, nos mais pobres, nos que choram ou estão sós, oremos ao Senhor.
2: Cristo, elevado ao céu, ouvi-nos.
3: Por aqueles que não conhecem a Cristo, para que a luz da fé os ilumine e recebam o batismo no Espírito Santo, oremos ao Senhor.
2: Cristo, elevado ao céu, ouvi-nos.
3: Por todos nós aqui reunidos em Assembleia, para que Deus nos chame um dia a contemplar o Seu Filho Jesus Cristo na glória eterna, oremos ao Senhor.
2: Cristo, elevado ao céu, ouvi-nos.
0: Ouvi, Senhor, as nossas súplicas e fazei que os nossos corações se voltem para aquele que neste dia subiu ao céu e entrou na vossa glória, de onde constantemente nos atrai. Ele que é Deus e convosco vive e reina na unidade do Espírito Santo por todos os séculos dos séculos.
1: Amém. O Senhor subiu ao céu, mas continua presente e ativo no meio de nós pelo seu Espírito, que está na Igreja. Essa é a prova que ele continua na palavra de Deus e na ação dos sacramentos. Agora, o diácono aproxima-se para preparar o altar, preparar a mesa do sacrifício em que Jesus vai se oferecer, como se ofereceu há 2000 anos atrás, por nós, e prova de que continua presente conosco para sempre neste sacramento do seu corpo e do seu sangue. Cantemos com a Assembleia.

0: Oremos. Recebei, Senhor, o sacrifício que vos oferecemos ao celebrar a admirável ascensão do vosso Filho, e por esta sagrada permuta de dons, fazei que nos elevemos às realidades do céu. Por Cristo nosso Senhor.
1: Amém.
0: O Senhor esteja convosco.
1: Ele está no meio de nós.
0: Corações ao alto.
1: O nosso coração está em Deus.
0: Demos graças ao Senhor nosso Deus.
1: É nosso dever e a nossa salvação.
0: Senhor Pai Santo, Deus eterno e omnipotente, é verdadeiramente nosso dever, é nossa salvação, dar-vos graças sempre e em toda a parte. Porque o Senhor Jesus Cristo, Rei da Glória, vencedor da morte e do pecado, subiu hoje ao mais alto dos céus, ante a admiração dos anjos, e foi constituído mediador entre Deus e os homens, juiz do mundo e Senhor dos senhores. Ele não abandonou a nossa condição humana, mas subindo aos céus, como nossa cabeça e primogênito, deu-nos a esperança de irmos um dia ao seu encontro, como membros do seu corpo, para nos unir à sua glória imortal. Por isso, na plenitude da alegria pascal, exultam os homens por toda a terra e com os anjos e todos os coros celestes proclamam a vossa glória, cantando numa só voz.

Vós, Senhor, sois verdadeiramente santo, e todas as criaturas cantam os vossos louvores, porque dais a vida e santificais todas as coisas, por nosso Senhor Jesus Cristo, vosso Filho, com o poder do Espírito Santo, e não cessais de reunir para vós um povo que, de um extremo ao outro da terra, vos ofereça uma oblação pura. Reunidos na vossa presença em comunhão com toda a Igreja, ao celebrarmos o dia santíssimo em que nosso Senhor Jesus Cristo, vosso Filho unigénito, colocou à direita da vossa glória a nossa frágil natureza humana, unida à sua divindade, humildemente vos suplicamos, Senhor, santificai pelo Espírito Santo estes dons que vos apresentamos, para que se convertam no corpo e sangue de nosso Senhor Jesus Cristo, vosso Filho, que nos mandou celebrar estes mistérios. Na noite em que ele ia ser entregue, tomou o pão, dando graças, vos bendisse, partiu e deu-o aos seus discípulos, dizendo: tomai todos e comei. Isto é o meu corpo, que será entregue por vós.

De igual modo, no fim da ceia, tomou o cálice, dando graças, vos bendisse, e deu-o aos seus discípulos, dizendo: Tomai todos e bebei. Este é o cálice do meu sangue, o sangue da nova e eterna aliança, que será derramado por vós e por todos para a remissão dos pecados. Fazei isto em memória de mim.

0: Mistério da fé.
1: Anunciamos, Senhor, a vossa morte. Proclamamos a vossa ressurreição. Vinde, Senhor Jesus.
0: Celebrando agora, Senhor, o memorial da paixão redentora do vosso Filho, da sua admirável ressurreição e ascensão aos céus, e esperando a sua vinda gloriosa, nós vos oferecemos, em ação de graças, este sacrifício vivo e santo. Olhai benignamente para a oblação da vossa Igreja, vede nela a vítima que nos reconciliou convosco, e fazei que, alimentando-nos do corpo e sangue do vosso Filho, cheios do seu Espírito Santo, sejamos em Cristo um só corpo e um só Espírito. O Espírito Santo faça de nós uma oferenda permanente, a fim de alcançarmos a herança eterna, em companhia dos vossos eleitos, com a Virgem Santa Maria, Mãe de Deus, São José, seu esposo, os bem-aventurados apóstolos e gloriosos mártires e todos os santos, por cuja intercessão esperamos sempre o vosso auxílio. Por este sacrifício de reconciliação, dai, Senhor, a salvação e a paz ao mundo inteiro. Confirmai a vossa Igreja na fé e na caridade ao longo da sua peregrinação na terra, com o vosso servo, o nosso Papa Leão, o nosso Patriarca Rui, os nossos bispos auxiliares e todos os bispos e ministros sagrados e todo o povo por vós redimido. Atendei benignamente às preces desta família que vos dignastes reunir na vossa presença. Reconduzi a vós, Pai de Misericórdia, todos os vossos filhos dispersos. Lembrai-vos dos nossos irmãos defuntos e de todos os que morreram na vossa amizade. Acolhei-os com bondade no vosso reino, onde também nós esperamos ser recebidos para vivermos com eles eternamente na vossa glória, por nosso Senhor Jesus Cristo. Por Ele, concedeis ao mundo todos os bens. Por Cristo, com Cristo, em Cristo, a vós, Deus Pai Todo-Poderoso, na unidade do Espírito Santo, toda a honra e toda a glória por todos os séculos dos séculos.
1: Amém.
0: Fiéis aos ensinamentos do Senhor Jesus e numa atitude de quem se deixa também ensinar, dirijamos a Deus a oração dos filhos de Deus. Pai nosso, que estais nos céus, santificado seja o vosso nome. Venha a nós o vosso reino. Seja feita a vossa vontade, assim na terra como no céu. Pão nosso de cada dia nos dai hoje. Perdoai-nos as nossas ofensas, assim como nós perdoamos a quem nos tem ofendido. E não nos deixeis cair em tentação. Livrai-nos de todo o mal, Senhor, e dai ao mundo a paz em nossos dias, para que, ajudados pela vossa misericórdia, sejamos sempre livres do pecado e de toda a perturbação, enquanto esperamos a vinda gloriosa de Jesus Cristo, nosso Salvador. Senhor Jesus Cristo, que dissestes aos vossos apóstolos: deixo-vos a paz, dou-vos a minha paz. Não olheis aos nossos pecados, mas à fé da vossa Igreja, e dai-lhe a união e a paz, segundo a vossa vontade, vós que viveis e reinais pelos séculos dos séculos.
1: Amém.
0: A paz do Senhor esteja sempre convosco. Com gesto fraterno, saudai-vos uns aos outros na paz e no amor de Cristo.
2: Neste momento em que a Assembleia toda se cumprimenta na paz, a paz de Cristo ressuscitado e ascendido ao céu esteja consigo.

0: Felizes os convidados para o banquete do Reino dos Céus. Eis o Cordeiro de Deus que tira o pecado do mundo. Senhor, eu não sou digno que entreis em minha morada, mas dizei uma palavra e serei salvo.
1: Sentando-se à direita do Pai e também no sacramento da Eucaristia, Jesus introduz a humanidade na comunhão definitiva com Deus. É este o fruto do seu sacrifício na cruz, a comunhão com o Pai, nele, pelo Espírito Santo, e é a esperança de todos aqueles que creem nele. A ascensão de Jesus é a última aparição do ressuscitado, que não só dá testemunho da verdade da ressurreição, como faz compreender que Jesus vive agora na glória do Pai e da glória do Pai nos chama para a comunhão consigo. Neste momento em que a Assembleia se procura aproximar do Senhor para comungar, faça comigo a comunhão espiritual. Meu Jesus, eu creio que estás presente no Santíssimo Sacramento do altar. Amo-vos sobre todas as coisas. A minha alma suspira por vós. Mas como não posso receber-vos agora no Santíssimo Sacramento, vinde ao menos espiritualmente ao meu coração. Abraço-me convosco como se já estivesseis comigo. Une-me convosco inteiramente. Ah, não permitais que torne a separar-me de vós. Acompanhe este momento com o corpo.

Contempla agora como a ascensão manifesta assim o sentido pleno da Páscoa do Senhor. Depois de destruir o pecado e a morte, com a sua morte e ressurreição, Jesus Cristo introduz o homem que tinha assumido na encarnação na glória do seu Pai, onde ele agora está e para onde nos chama. O livro dos Atos dos Apóstolos, que lemos na primeira leitura, que apresenta a vida dos primeiros dias da Igreja, começa exatamente pela ascensão do Senhor. Assim, nos é dado a compreender que a Igreja continua agora a presença de Jesus entre os homens, até que Ele venha de novo no fim dos tempos, para pôr termo à história e nos sentar consigo à direita do Pai. Como é que a sua vida também continua agora a presença de Jesus entre os homens? A sua vida é um verdadeiro sinal, uma verdadeira testemunha, aliás, até podemos dizer um verdadeiro sacramento da vida de Jesus no meio do mundo, no trabalho, na família, em casa, com os amigos. Jesus chama-o a uma comunhão consigo e na comunhão consigo chama-o à comunhão com o Pai, onde ele agora está. Reflita sobre isso, acompanhando o coro.

0: Oremos. Deus Todo-Poderoso e Eterno, que durante a nossa vida sobre a Terra nos fazeis saborear os mistérios divinos, despertai em nós os desejos da Pátria Celeste, onde já se encontra convosco em Cristo a nossa natureza humana. Ele que vive e reina por todos os séculos dos séculos. Como já é visível no exterior da nossa igreja, aproxima-se o momento do nosso arraial, será no primeiro fim de semana de junho, portanto, faz favor de reservar nas agendas e de convidar os amigos. É aquilo que podemos ir fazendo. Depois, lembrar também que está a decorrer este tempo de realizarmos e fazermos as nossas declarações anuais de IRS. Lembro que a Associação Navegar é uma associação beneficiária da consignação do 1% do que é o nosso pagamento e sem nos custar nada podemos ajudar esta instituição da nossa comunidade para as atividades sociais e educativas que aqui vamos realizando. Está divulgado quer nos cartazes, quer nas redes sociais, o número de contribuinte associado e que teremos que referir. Depois da bênção, cantaremos um bocadinho do cântico e depois há um casal que vai dar um testemunho e fazer um agradecimento e que peço que todos depois escutem um bocadinho, portanto não se vão já embora. Está relacionado com o almoço solidário que se realizou no passado sábado para as pessoas em situação vulnerável ou em situação de sem-abrigo e que é também um testemunho e uma partilha com a nossa comunidade. Para todos, a bênção de Deus, assim que nos escutou através da emissão da Renascença, desejo-lhe a continuação de um santo domingo, neste dia que é também dedicado às comunicações sociais, o Dia Mundial das Comunicações Sociais. Também este meio da rádio que nos faz assim tão próximos é uma bênção de Deus para todos nós, que mesmo em situações de crise sempre nos permite estarmos ligados e termos também acesso à informação e à nossa companhia. Para si também a bênção de Deus. O Senhor esteja convosco.
1: Inclinai-vos para receber a bênção.
0: Deus Todo-Poderoso, por meio do seu Filho Unigénito que hoje subiu aos céus, e vos abriu as portas do Reino Eterno, derrame sobre vós as suas bênçãos.
1: Amém.
0: Deus vos seja favorável e vos santifique, para que assim como Cristo, depois da sua ressurreição, apareceu visivelmente aos seus discípulos, ele se mostre no último dia como juiz benigno e vos conduza à herança eterna.
1: Amém.
0: A vós que acreditais que Jesus Cristo está na glória do Pai, ele vos conceda a alegria de sentir que, segundo a sua promessa, está convosco até ao fim dos tempos.
1: Amém.
0: A bênção de Deus Todo-Poderoso, Pai, Filho e Espírito Santo, deixa sobre vós e permaneça para sempre.
1: Amém. Ida em paz e o Senhor vos acompanhe.
0: Graças a Deus.
2: A Renascença transmitiu diretamente da Igreja de Nossa Senhora dos Navegantes, do Parque das Nações, a missa da solenidade da Ascensão do Senhor. Presidiu à nossa celebração o cónego Paulo Franco, parco desta paróquia, e os cânticos foram responsabilidade do coro paroquial. A equipa que esteve consigo hoje, Henrique Felipe e Rui Fernandes, deseja-lhe uma continuação de Santo Domingo da Ascensão, uma boa semana e um bom final de tempo pascal. 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
1: É meio-dia, 11 horas nos Açores.
2: Rainha do céu, alegrai-vos. Aleluia.
3: Porque aquele que merecestes trazer em vosso seio, aleluia,
2: ressuscitou, como disse, aleluia.
3: Rogai a Deus por nós, aleluia.
2: Exultai e alegrai-vos, ó Virgem Maria, aleluia.
3: Porque o Senhor ressuscitou verdadeiramente, aleluia.
2: Oremos. Ó Deus, que vos dignastes alegrar o mundo com a ressurreição do vosso Filho Jesus Cristo, Senhor nosso, concedei-nos, vos suplicamos, que por sua Mãe, a Virgem Maria, alcancemos as alegrias da vida eterna. Por Cristo, Senhor nosso.
3: Amém.
2: Glória ao Pai, e ao Filho, e ao Espírito Santo.
3: Como era no princípio, agora e sempre. Amém.
2: Glória ao Pai, e ao Filho, e ao Espírito Santo.
3: Como era no princípio, agora e sempre. Amém.
2: Glória ao Pai, e ao Filho, e ao Espírito Santo.
3: Como era no princípio, agora e sempre. Amém.

0: para já os destaques.
1: Papa critica progressos lentos no caminho da paz. Surto de ébola em países africanos com risco muito baixo de chegar a Portugal, diz a virologista. O Papa lamenta os progressos lentos no caminho da paz. Leão XIV falava esta manhã na Praça de São Pedro, depois da recitação do Regina Shelley. O Papa assinalou o Dia das Comunicações Sociais, que hoje se celebra, lembrando os desafios da inteligência artificial e que a tecnologia deve respeitar a verdade do ser humano. Depois aludiu à mensagem de paz de São Francisco de Assis.
2: In questo anno giubilare di San Francesco d'Assisi,
3: deste ano jubilar de São Francisco de Assis, recordamos a sua mensagem de paz com Deus, com os irmãos e todas as criaturas. Infelizmente, nos últimos anos, devido às guerras, os progressos neste campo têm sido muito lentos. Por isso, encorajo os membros do movimento Laudato Si e todos aqueles que trabalham por uma ecologia integral a renovarem o seu empenho no cuidado pela paz e no cuidado pela vida.
2: La cura per la pace e cura per la vita.
1: Palavras do Papa Leão XIV, esta manhã, na Praça de São Pedro. Daqui a sensivelmente 2 horas, começa em Washington uma jornada de 9 horas de oração, marcada por Donald Trump. O presidente diz que é para voltar a dedicar à América, a Deus. O evento conta com a participação de várias figuras de destaque da administração norte-americana. Silvia Mangerona, especialista em relações internacionais da Universidade Católica, considera que este encontro é uma estratégia de branqueamento depois das polémicas com o Papa Leão XIV.
4: Na minha opinião, uma tentativa, uma estratégia de branqueamento de um quiproquó com a Igreja Católica, com o Vaticano, que se iniciou em abril. Vejo como uma estratégia da administração Trump, uma tentativa de aproximação do mundo católico, de forma a tornar bem visível para o mundo, neste uma espécie de espetáculo que é montado para ter essa visibilidade e para haver aqui uma espécie de estratégia de branquear as últimas atitudes de Trump.
1: Silvia Mangerona, politóloga e especialista em relações internacionais, ouvida pelo jornalista Henrique Cunha. Por cá foram retomados os trabalhos do segundo e último dia do Congresso do CDS. Nesta altura vota-se para a eleição dos órgãos do partido. Nuno Melo é recandidato à liderança. A reeleição de Melo será garantida, dado que ontem a moção de estratégia do presidente do CDS venceu por larguíssima maioria. A Organização Mundial da Saúde declara emergência global devido ao surto de ébola na República Democrática do Congo e no Uganda. Uma decisão do diretor-geral depois de mais de 300 casos suspeitos e 88 mortes. Nas redes sociais, a OMS garante que o surto da doença não tem critérios de emergência pandémica, como a Covid-19. Já ouvido pela Renascença, o virologista Pedro Simas considera que a situação na África subsaariana é preocupante, mas salienta que há quase 50 anos que se registram vários surtos naquela zona. A República Democrática do Congo faz fronteira, por exemplo, com Angola. Ainda assim, o virologista Pedro Simas adianta que a probabilidade de vir a existir ébola em Portugal é muito baixa. Eu sou a Cristina Nascimento. Estas e outras notícias estão sempre atualizadas em rr.pt. Fico por aí na companhia da sua rádio.
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10: Sejam muito bem-vindos. Está aberta mais uma sessão das Novas Crónicas da Idade Mídia, um programa terceira temporada. Eduardo Oliveira e Silva, Luís Marinho, hoje à distância, Luís Marques e Rui Pego. Assim que Luís Marques volta a ganhar em abril. De resto, tínhamos falado aqui a semana passada de que
6: havia essa hipótese.
10: Havia essa hipótese de, depois de apurados os valores consolidados.
6: Porque já tinha acontecido no mês anterior, como nós referimos, e depois de apurado a semana que faltava, a SIC efetivamente ganhou a TVI por 8 mil espectadores, 14.9 share contra 14.5, sendo que no acumulado do ano até abril, nos primeiros 4 meses, a SIC também lidera com 14.6 contra 14.3. Enfim, tudo muito próximo, mas isto tem sido a realidade dos últimos meses largos, já está mais de um ano até, mas é bom para a SIC que conseguiu manter a liderança.
10: Bom, Francisco Pedro Balsemão dá uma entrevista ao Expresso no exato momento em que faz 10 anos como CEO da empresa. Ele negociou o acordo com um parceiro estratégico internacional, Media for Europe, de família Berlusconi, para entrar na dimensão pan-europeia do grupo italiano. É uma excelente entrevista que deixa boas pistas para a empresa. Quem quer começar? Luís Marques?
6: Bem, eu prefiro que sejam os meus caros colegas, tendo em conta que eu, as minhas ligações ao grupo.
10: Sim, tendo em conta a proximidade.
6: A proximidade, ainda vão dizer que é suspeito.
11: Eu, como já não estou ligado ao grupo há muitos anos, posso começar. Quero dizer que gostei muito da entrevista. Pelo aspecto técnico, portanto, das coisas que ele fala em relação à própria empresa e também do lado humano. Portanto, acho que deu ali uma excelente imagem. Nós sabemos, obviamente, que ele falou para uma revista do grupo, obviamente, que ele chefia, aquele presídio.
10: Mas ficou claro que é uma entrevista início, normal, atenção. Não é?
11: Ficou claro logo de início que a entrevista seria uma entrevista normal, mas gostei de ler, achei que mostra, de certa forma, até o crescimento que ele teve nestes 10 anos, não é? É evidente que ele começou, sucedendo a uma personalidade fortíssima, pronto, que era o seu pai, a que ele trata sempre, e acho que bem, falando da empresa, que ele trata sempre o Dr. Balsemão, e acho que ele mostrou que tem margem, portanto, que de certa forma já se afirmou, enfim, dentro do grupo, e que acho que há ali uma margem de crescimento interessante. Portanto, gostei da entrevista, gostei mesmo da entrevista.
10: Agora, o acordo parasocial, que tem uma duração de 3 anos, tanto quanto sei, está por desenhar o que pode acontecer a seguir a esses 3 anos, não é?
6: Pois, eu não sei. É um acordo parasocial, normalmente são secretos. Não sei exatamente o que é que estipula. Mas a verdade é esta. Dois pontos que valia a pena referir. Um é, houve algumas, sim, aquelas críticas de, enfim, que sempre aparecem nestas circunstâncias de o Expresso estar a fazer um frete ao patrão, entre aspas. Neste caso concreto, parece-me que a entrevista era justificada, porque não apenas porque ele está na liderança há 10 anos, e apesar de tudo são 10 anos, é uma década, mas também porque houve uma operação importante para o grupo e para os médios em Portugal, que foi a ligação do grupo Empresa ao grupo Media for Europe do Berlusconi, que antecipa aquilo que eu acho que vai acontecer, não apenas com este grupo, mas com outros, que é a concentração a nível europeu. E esse, o facto de o grupo Empresa ter sido pioneiro nisso, efetivamente é importante e só por si justifica a entrevista, além de outros motivos, naturalmente, desde logo os pessoais. A entrevista é uma boa entrevista, como já foi dito, e é justificada, e a mim, sobretudo, o que me interessa aqui sublinhar é a relevância editorial, tanto que a entrevista tem e que é justificada para os factos que já aqui foram ditos. Não foi, como se costuma dizer, não foi um frete.
10: Eduardo Oliveira.
12: Eu concordo com essa visão. Sobretudo é assim, para mim mostrou que ele tem consistência do ponto de vista da liderança, que o projeto é válido num mundo altamente tumultuoso. Se me perguntares se isto é verdade daqui por 3 anos e se
10: sim, volátil,
12: as coisas
10: sim.
12: estão tão voláteis, mas digamos, a sucessão do Francisco Balsemão pai para o filho aparentemente é uma, tendo em conta as condições de mercado e toda a dificuldade que há, foi bem sucedida nesse sentido. Portanto, eu permitiu-me ver uma pessoa de qualidade à frente da empresa.
10: O acordo foi mais fácil de fazer, porque eram duas famílias, empresas de família.
6: Só que uma nota, eu acompanhei o Francisco Pedro nestes 10 anos. Ele entrou quando eu saí, e o Pedro Norton, mas acompanhei-o nestes 10 anos. E o Francisco Pedro hoje não é a mesma pessoa que era 10 anos atrás. Portanto, é outra realidade, tem outra consistência, como já aqui foi referido. E bem, em relação. Desculpa, tinhas.
10: Se o acordo foi mais fácil entre estas duas empresas, a empresa e a MFE, porque são duas empresas de famílias, são duas empresas familiares.
6: Provavelmente sim, não tenho a certeza que isso tenha tido alguma relevância significativa. Pode vir a ter no futuro, mas neste processo até agora talvez não tenha assim tido tanto. Houve aqui, de facto, um encontro de vontades, tanto uma estratégia muito agressiva do grupo italiano, como já foi aqui referido várias vezes, e também uma necessidade do Grupo Empresa e uma visão do Grupo Empresa de fazer esta aliança, que é uma aliança que faz todo o sentido para as dois.
10: E ele reafirmou nesta entrevista que não está para sair, isto é, que a família Bossmann não estará para sair da empresa, isto é, há pergunta se este negócio era uma forma de sair devagarinho, não é? Pois.
12: É uma forma de alargar os horizontes até da própria entrevista, dentro de outra circunstância, não é? Mas não há nenhuma televisão portuguesa, tirando a do Estado, que possa sobreviver sozinha sem acordos, não é?
10: Portanto, muito bem, Luís Marinho, tu ficaste razoavelmente agradado com a coluna da Bárbara Reis no Público, no passado sábado, penso eu, cujo título é A Desinformação da TVI que André Ventura Gosta.
11: Sim. Fiquei agradado pelo seguinte, porque vi ali jornalismo, não é? Não é uma mera coluna de desdizer aquilo que outra pessoa diz, neste caso o André Ventura, e sobretudo também a forma como a TVI noticiou as questões da segurança, enfim,

0: comunicação social, pelo menos alguns, e também pelo discurso político, neste caso o discurso, fundamentalmente o discurso do Chega e do seu líder, e por outro lado os dados reais, isto é, ai ai ai que a insegurança está a aumentar muito, nomeadamente em Lisboa, em outras cidades, etc, etc, e depois os números concretos, frios, reais, dizem exatamente o contrário. Nós temos aqui casos. Por exemplo, ela foca aqui a questão, por exemplo, dos assaltos a residências nos últimos 25 anos.
1: Que era o caso.
0: Exatamente, que foi o caso citado. E ela começa mostrando, por exemplo, que no ano 2000 nós tínhamos 21.153 assaltos e no ano 2025 passa para 7.546, por exemplo. Portanto, ela O que me agradou neste artigo foi exatamente aquilo que eu acho que os jornalistas, sobretudo, obviamente os jornalistas, devem fazer cada vez mais, que é basearem-se nos factos, mostrarem os factos, contradizendo determinado tipo de discurso, mostrando a realidade dos factos.
1: Eduardo.
2: Não discuto aquilo que a jornalista escreveu e que o Luís Marinho diz, mas não concordo com a ideia da percepção, concordo com a ideia da percepção e acho que a percepção de que há mais violência existe e está baseada em muitos fatores reais. Eu penso que há muita diminuição das participações. As pessoas antigamente queixavam-se, hoje não se queixam, não há esquadras para se queixar, há um conjunto, não se vê polícias na rua, por acaso...
1: Já se vai vendo mais.
2: Não, ali ao pé do Corte Inglês, por acaso notei, ontem e anteontem, até bem fardados e tal, mas outros sítios não vi, eu costumo andar, eu ando a pé por Lisboa e vejo... Não, polícias a pé vi ao pé do Corte Inglês, realmente deve ser por causa dos relógios.
3: Mas
2: eu não tenho, eu admito que desse ponto de vista, e não quero citar o André Ventura, vou-me reportar ao que há dois anos disse o Pedro Passos Coelho, que falou da percepção de insegurança, e eu tenho tendência a achar que ele tem razão.
3: Luís Marques. Eu espero que os dados oficiais citados pela Bárbara estejam certos e desejo mesmo, sinceramente, que estejam certos e, nesse sentido, se estiverem certos, como devem estar, tendo em conta que a fonte é uma fonte oficial...
2: Estão certos porque é aquilo que se participou, só poder, exato, não, pode não ser é a realidade.
3: Certo, mas eu vou tomar por certo que são os números verdadeiros, não é? Agora, por exemplo, a percepção que eu tenho na zona onde vivo é que nos últimos meses... o número de assaltos aumentou. Isso, enfim, recebo as queixas dos meus vizinhos. Aliás, há um grupo já na zona onde vivo, do WhatsApp, que se avisa uns aos outros, porque todos os dias têm havido assaltos. Ou quase todos os dias, e às vezes mais do que um. Que há dias, só numa noite foram 5 ou 6 carros que foram assaltados. Bom, mas isso pode ser aqui um microcosmos e que a realidade do país não seja assim. Eu espero mesmo que não seja assim. Agora, o Luís tem razão, o artigo está bem feito e a Bárbara, em geral, portanto, quando faz este tipo de trabalho, portanto, são sempre bem fundamentados.
1: Muito bem.
3: Eu sempre concordo com o que ela pensa, com o que ela diz, mas está bem fundamentado.
0: Sim,
1: muito
0: sim.
1: Bem. Nós não conseguimos deixar de falar todas as semanas aqui da RTP, não é? Esta semana temos que voltar a falar da RTP por causa da notícia cortada na reedição de uma peça da jornalista Soraya Ramos sobre a inflação, que terminava com declarações de uma popular sobre o aumento do custo de vida. A peça foi exibida no telejornal sem essa parte da declaração da popular, e a polémica instalou-se, não é? Quem é que ordenou o corte? A autora da peça foi previamente informada e consultada? São questões que ficam no ar, não é?
2: Ficam.
1: Sim, Luís Marinho.
2: Avança que estás fora.
0: Não, é que eu tenho aqui, não sei se vocês já leram, entretanto, a provedora do telespectador já se pronunciou sobre isto.
2: Ah, não,
1: está aí bem.
0: E ela cita aqui a declaração do diretor de informação sobre esta questão. E diz assim: contactei o diretor de informação da RTP, que me transmitiu que a jornalista que fez essa peça, por uma questão de tempo, sabe como é que é, estamos sempre em cima do arame. A peça não foi vista pela editora. transmitiu à

0: usa a provedora do telespectador, afastando a conotação de censura avançada por outro jornal. Enfim, sobre isto eu gostava só de dizer uma coisa muito rápida. Isto é uma falta de trabalho das coordenações e das edições. É evidente que eu concordo completamente que esta peça não tenha sido cortada ou por outra. O ideal é que esta peça fosse para o ar devidamente feita e não estava bem feita, porque, de facto, nós usar e abusar de declarações de populares que dizem o que lhes apetece e que lhes vai na cabeça, dizendo coisas perfeitamente que não acrescentam nada à notícia, que não têm nada a ver com ou pronto, tem a ver com o assunto, mas é aquela chamada discussão de café, que é eles andam todos a roubar, são todos uma cambada de malandros, etc, etc. Isto é um perfeito disparate. Portanto, em primeiro lugar, o editor que devia ter visto esta notícia devia ter logo dito à jornalista: olha, desculpa lá, mas pões a notícia direitinho, esta parte não faz aqui nenhum sentido, não é? Obviamente viram aquilo depois, e depois, claro, é o costume, ainda por cima ligado à RTP, é sempre censura isso, não há outro caminho a seguir. Qualquer coisa que se faça dentro da RTP é censura. E o que aconteceu aqui foi falta de edição, isto é, falta de coordenação, que isso sim é lamentável, e por outro lado também um bocadinho de falta de tato da própria jornalista, que também devia ter levado na cabecinha depois do assunto. É evidente que deviam ter falado com ela, claro que sim, mas também deviam ter dito: olha, desculpa lá, começa a fazer reportagens e notícias como deve ser, porque isto não é um método. Era só isto.
1: O Luís toca aqui num ponto importante, não é? Então, os editores não têm responsabilidade, não têm autoridade, a própria direção não tem autoridade para dizer a um jornalista que aquela peça está mal feita.
2: Eu acho, claro que... Não, está tudo dito no que o Luís disse.
1: Sim.
2: Está tudo dito. E sim, tem autoridade que às vezes não exercem. O jornalismo vox populi dá isto, não é? Andar todos os dias no mercado
1: usar
2: a falar,
1: o vox pop para saber, para dizer o que tu queres dizer.
2: O preço da couve lombarda, quer dizer, a gente já sabe, mas é assim. Mas há aqui um ponto que eu não posso... Que é preciso ter cuidado. É... Uma vez que a peça está no ar e está mal feita, ir cortar aquela posta da peça não terá sido muito hábil. É que passam tantas coisas, tantas vezes, iguais, dezenas de vezes, que já agora era mais prudente ter deixado a pataquada passar, pronto, e mais nada. Fizeram mal ao fazer a peça, fizeram mal a mexer na peça.
3: Bom, Luís Marques.
4: Acho que houve aqui alguma imprudência da parte da direção de informação e da coordenação na forma como isto foi gerido. Na realidade, como o Luís disse, a peça devia ter sido vista antes, como é normal, depois de ter sido emitida, porque foi emitida, penso que foi emitida num jornal e depois foi cortada no outro.
1: Não, foi emitida na RTP3, tanto quanto sei.
4: Também, mas foi.
1: Foi para o telejornal.
4: Exatamente, mas foi. E realmente... Dá um flanco, não é?
2: Melhor,
4: não, mais valia ter deixado seguir. Assim, claro, fizeram-se a jeito para ser acusados de censura ou de controlo. É claro que concordo completamente que o vox populi é um dos grandes perigos e riscos do atual jornalismo informativo da televisão. Mas aí também a direção de informação da RTP devia estabelecer um conjunto de regras. Já deviam ter estabelecido essas regras, e os jornalistas já deviam saber que não se deve usar este tipo de comentários que não têm a ver com a informação, com a notícia, né? No caso concreto, a reportagem era uma reportagem sobre a inflação, e uma senhora no mercado de Benfica diz: é tudo para o saco deles, os pobres estão cada vez mais pobres. É evidente que isto não acrescenta nada em relação à questão da inflação. Isto pode ser dito em relação a qualquer outro assunto, aos rendimentos, à situação do país, a qualquer coisa. Se eu podia ter dito isto. Portanto, ou seja, na realidade não acrescentava nada à questão da inflação. Se a senhora tivesse dito hoje os melões estão mais caros que ontem, isto acrescentava, mas não foi isso que ela disse. Portanto, ou seja, isto devia ser. Mas isto é um trabalho também da própria direção de informação e dos editores, que, enfim, para os jornalistas, se calhar esta jovem é uma jovem ainda, não sei se é assim, não.
0: Não é assim tão jovem.
4: Não, pronto. Mas, enfim, então se já está nos anos, já devia saber que há uma falha coletiva que devia ser corrigida, e, sobretudo, o Serviço Público de Televisão deve dar exemplo no rigor e na forma como este tipo de afirmações são tratadas, porque como o Eduardo diz, isto é utilizado até o 88 por tudo e por nada, não é? O Benfica ganha uma pessoa a dizer que está tudo, isso então, é tudo para o saco do Rui Costa, uma coisa qualquer.
2: Está tudo comprado. No outro dia, depois daquele desaire do Benfica, no empate, na CMTV, apareceu lá um cidadão, disse tudo, e depois a jornalista dizia, bom, estamos no ar e tal, e ele continuou, disse, os melhores impropérios.
0: Crescimento direto.
2: Exatamente.
4: Microfone aberto, à saída de um estádio do futebol, ou numa praça, ou num mercado, as pessoas dizem o que vem à cabeça.
1: É evidente, é evidente, e são livres de o dizer.
0: Posso acrescentar só aqui uma questão que é assim.
1: Sim.
0: É evidente que isto também levantou a questão que levantou...
2: Outras coisas.
0: As pessoas chamam censura porque a senhora estava a dizer mal do governo.
1: Pois claro.
0: E pronto. Agora, imagina que a senhora tinha aqui uma frase misógina, ou uma frase homofóbica, ou uma coisa do género, e que tinha passado, e depois era cortado. Alguém se preocupava com isso? Não, porque tinha sido bem feito, não é? Portanto, isto também, as situações também acontecem, também claro. Em determinadas circunstâncias. E quando mexes com o governo, ou com uma maioria qualquer, ou com um partido X ou Y, as coisas assumem logo uma dimensão que, de facto, na realidade não têm. Eu acho que a peça foi bem cortada, ou por outra, não devia ter ido para o ar como foi. Bem, se viram aquilo mais tarde... Como diz o Eduardo, naturalmente teria sido melhor para
1: mas
0: não
1: quando,
0: evitar...
1: Mas quando um erro é detectado, não se deve corrigir.
2: Tá bem, mas
0: eu acho que deve.
4: Mas a peça já tinha ido para o ar. Mais valia não o ter emitido novo. Isso é o que eu teria feito. Acabou, não é? Já foi emitido, mas não emite mais.
0: A peça não ia mais.
4: É evidente. Depois corrigir uma peça sem que o jornalista saiba, coloca sempre alguns problemas do ponto de vista deontológico.
1: Claro.
0: Sim.
1: Bom, Alexandre Leitão, esta é outra polémica. É outra polémica que envolve a RTP. Foi transportada num automóvel da RTP para participar num debate nos estúdios do Porto, o grande debate, no dia 29 de Abril. Não me parece que haja aqui nada de extraordinário. Durante a viagem, a ex-ministra participou online numa reunião da Câmara Municipal de Lisboa, onde é vereadora. O PSD e o Chega querem explicações do Conselho de Administração. A minha pergunta é, o caso vale toda esta berraria?
2: Não. Acho que não. Mas ainda por cima foi o deputado do PSD também, o Nuno Vitorino, também foi participar e parece também, não fez foi nenhuma conferência no automóvel, mas também lhe pagaram as despesas. Se calhar o melhor, a minha sugestão fica assim, façam o programa em Lisboa, já que vai tudo de Lisboa para o Porto, se calhar fazendo
1: Luís
2: cá.
1: Marinho.
0: Eu acho que isto é mais um... Enfim,
4: isto é uma anedota, não é?
0: É uma anedota...
4: Que é só para fazer.
0: Não, mas é uma anedota que revela uma coisa.
2: Vai tudo para o Torel.
0: Alguns dos nossos políticos não têm muita coisa para fazer, não é? Porque se preocupassem com os problemas reais do país, não estavam agora preocupados a fazer... Já querem levar a questão para o Parlamento, etc.
1: Exato.
0: Para fazer ali mais um circo.
2: Missão de inquérito.
0: É?
2: Missão
0: de inquérito. Um circo, que é sempre giro.
1: Dos telefonemas da Alexandra Leitão. Com a missão
0: exatamente.
1: De inquérito sobre os telefonemas em carros da RTP.
0: Pois, vão lá de certeza querer levar o Presidente da RTP. Mas
1: sim, já
0: da
1: convocaram
0: RTP,
1: para a administração.
0: Portanto, é assim. De facto, ou o país... É o país ideal, que não tem rigorosamente nenhum problema. Não. E estas coisinhas são problemas, não é? Isso era ótimo.
2: É que fosse.
0: Tomáramos nós que Portugal fosse isto, não é? Portanto, não tem problema nenhum. Portanto, de vez em quando acontecem umas coisitas, já agora, que nós aqui na Assembleia não temos nada a fazer, vamos cá entreter um bocadinho com estas conversas. Mas como Portugal tem, de facto, muitos problemas e problemas reais... Epá, aconselhava só os
4: não,
0: políticos
4: não, isso aí na Arruda,
0: que tivessem juízo.
4: Aí na Arruda, talvez. Aqui a nível nacional não.
1: Não há.
0: Não,
1: a Arruda
0: tem problemas gravíssimos para
1: bom, uma outra coisa que parece também que está sempre na agenda é a Lusa. Também sempre muito, muito presente nos nossos programas. Mas agora é porque anunciou uma greve para o dia 20, não é? E uma greve... para defender a independência da agência, mas está em risco a independência da agência?
2: Não sei, eu em todo o caso acho que é preocupante a situação em que se está a criar à volta da Lusa sem uma clarificação efetiva daquilo que é a agência, porque ela, no fundo, a Lusa deve ser vista e interpretada como uma espécie de banco de Portugal das notícias. Enfim, pelo seu rigor, pela forma como aquilo funciona. E, portanto, eu acho sempre complicado quando se mexe na estrutura da Lusa. O que está aqui em causa é, digamos, uma nova configuração que permite que haja mais intromissões políticas e que as pessoas que estão na Lusa tenham que prestar mais contas. E eu acho que aí... entidades eleitas...
1: O escrutínio pelo... não é uma intermissão política.
2: Não, claro. Mas, Rui, eu acho que o sistema que funcionava bem e, portanto, não acho que seja muito curial o diretor de informação ter que prestar contas ao Parlamento e que, tal como na RTP agora, deputados sejam eleitos para o Conselho de Opinião.
4: Três deputados.
2: Eu acho isso... Portanto, eu estou aqui a misturar tudo, mas porque é tudo o mesmo problema, quer dizer, então os deputados já têm poderes que cheguem, para que é que são membros do Conselho de Opinião? Por definição, normalmente a Assembleia elege pessoas de fora para
1: pessoas
2: irem para
1: o Conselho. Pessoas da sociedade civil.
2: Exatamente,
1: não?
2: E portanto, eu acho isto absurdo e acho perigoso, e por outro lado, e isso qualquer dia descredibiliza a própria agência.
4: Mas o que é extraordinário, portanto, é que a Comissão da Transparência concordou.
2: Pois, mas...
4: Validou a nomeação de três deputados do Chega.
1: Do Chega para, portanto, o Conselho de Opinião da RTP.
2: Eu acho que estamos a entrar por caminhos que, eu não digo que sejam perigosos, mas são pouco clarificadores e não servem para nada. Aliás, cada vez vejo mais órgãos que não servem para nada. É a Comissão Nacional de Eleições que não serve para nada, porque agora parece que ganham 3 mil euros, mas recebem 8 mil, que é extraordinário. Há uma quantidade de coisas que acontecem, entidades para tudo. É a ERC, é a ANACOM, é o Conselho de Opinião, é o CGI, para um tipo, para um jornalista que está na televisão a fazer notícias, quer dizer, tanta gente a olhar para um que está a trabalhar, pelo amor de Deus. E mais a Comissão da Carteira, mas não. Nós temos um aparelho administrativo em cima de tudo, que é uma coisa perfeitamente... E depois há a Folha Nacional que escreve o que quer, não é?
1: Sim, já lá iremos à Folha Nacional. Luís Marinho.
4: Já despejou o saco todo.
1: Já despejou tudo. Pronto. Eduardo, eu acho até para a semana.
0: O Eduardo misturou aqui algumas coisas.
1: Pois,
0: naturalmente,
1: claro,
0: tínhamos que diferenciar algumas coisas. Misturar a Comissão da Carteira com as coisas e tal.
2: Não, eu só estou a dizer que toda a gente anda a regulamentar
0: no calor,
2: tudo. Pá.
0: No calor da opinião, a gente aceita isso. Mas, em relação à Lusa, concretamente em relação à Lusa, eu também acho que há ali um excesso. Não é questão de regulação, nem é questão de... que eu acho que os órgãos, sobretudo os órgãos de informação do Estado, obviamente que têm que ter um peso maior de regulação. O problema é quem é que regula. Quer dizer, por exemplo, o caso agora do Conselho de Opinião, irem para lá três deputados do Chega... Uma delas, uma a senhora que está lá, que Sim, odeia
1: Patrícia
0: jornalistas,
1: Martins
0: que aliás
1: Carvalho.
0: Já foi jornalista, nem sei de onde é que foi jornalista, mas deve ter sido jornalista, não sei bem de onde.
4: Folha Nacional.
0: Pois, deve ser. E que odeia jornalistas e que se pega com os jornalistas.
4: Digo eu,
0: e vai para um órgão que é um órgão interessante, não é? O Conselho de Opinião. E depois está ali, e depois a mim o que me faz impressão, essa gente estar ao lado de pessoas que, de facto, são pessoas que conhecem a matéria, que são pessoas que têm formação, etc, etc. Que isso é que fazia sentido estar num Conselho de Opinião, não é? Serem pessoas que conhecem, de facto, a matéria, não são políticos. Os políticos ali não servem para nada, não é? Tinham que ser pessoas, e deviam ser pessoas, e, aliás, não era preciso ser um Conselho de Opinião daquele tamanho, como é evidente, não é? Porque ele parece a Assembleia da República. Mas ser um órgão talvez mais pequeno e que tivesse ali pessoas que, de facto, são respeitadas, que são credenciadas, etc, etc, e, de facto, cuja opinião, de facto, conte. Não é o caso da maior parte das pessoas, não sei se é a maior parte, naturalmente estou a ser exagerado, mas de uma parte das pessoas que ali estão, cuja opinião não serve rigorosamente para nada.
1: Bom, nós temos que avançar porque o Trump já aterrou em Pequim hoje, esta manhã, e portanto alguma coisa sairá dali, certamente. Hoje, quarta-feira, estamos a gravar quarta-feira, mas tínhamos que andar aqui um bocado mais rápido. Não sei se Luís Marques diz alguma coisa sobre a Lusa.
4: Não, vocês já disseram tudo. A única coisa que eu posso acrescentar é que lamento muito que, já quase um ano depois da privatização, da privatização, desculpa, da nacionalização, porque aquilo já era do Estado, mas ficou totalmente do Estado. Era bom que tivesse sido privatização. Que o Estado, o Governo, não saiba o que é que há de fazer da Lusa. Isso é que eu acho lamentável que o Estado tome esta decisão, provavelmente justificada, e naquelas circunstâncias parece-me que sim, mas que depois disso não saiba o que é que há de fazer à Lusa. Isso é que é pena.
1: Bom, repego aqui na Folha Nacional, Luís Marques, que encomendou e publicou uma sondagem da Aximage que põe o Chega a uma décima do PSD, mas mais importante se calhar do que isto é que outros órgãos de comunicação fizeram seco desta sondagem da Aximage.
4: Já não é a primeira vez que o Chega faz este tipo de manobra. Já uma vez também divulgou uma sondagem que tinha encomendado e que foi aparentemente publicada num órgão interno, provavelmente este, não sei se era este, se era outro qualquer, para justificar, portanto, a sua divulgação. O Chega pode encomendar as sondagens se quiser e pode ter um órgão como tem para divulgar essas sondagens. Agora, o facto de ser uma sondagem encomendada por um partido, utilizada por um partido, deve colocar fortes reservas na utilização dessas sondagens pelos outros órgãos de comunicação social. Eu não o faria se estivesse num órgão de comunicação social, se fosse responsável, não o faria. Permite sempre dúvidas sobre os números. Os números são, não são muito, muito diferentes de uma outra sondagem recente, mas tem alguma diferença e algumas diferenças preocupantes na medida em que coloca o Chega praticamente uma décima do PSD. Se é verdade ou não, ninguém pode saber, tendo em conta, portanto, a natureza partidária da encomenda que foi feita a esta empresa, independentemente da empresa ser séria ou não ser séria. A verdade é que há aqui está ferida bastante de credibilidade por causa disso.
1: Os outros órgãos de comunicação social, Luís Marinho, deviam ter alguma contenção em relação à publicação destes tipo de documentos?
0: Eu acho que neste caso era para ignorar, para ser sincero. Acho que seria bom ignorarem. Quer dizer, se o Chega quer, tem um jornal e quer propagandear aquilo que quiser, ótimo, isso não, nada contra. Agora, os outros órgãos de comunicação irem atrás, já me parece um bocadinho excessivo. Aliás, como parece mais ou menos, uma vez mais, que voltámos outra vez àquele circo do líder político que debate com não sei quantos comentadores. E lá estava mais uma vez, para inaugurar, quem foi? O Ventura.
2: Não foi o primeiro.
4: Não foi o primeiro, não foi o primeiro.
0: Ah, não foi?
4: Não, foi o que Soares.
0: Não, pois. E reparem então que
4: o que Soares foi primeiro.
0: Para variar, só reparei no Ventura.
4: Bom, também vê lá isso.
0: Nem sequer estive a ver. Não me apeteceu nada.
2: Mas o estilo foi o de sempre.
0: É mais do mesmo.
2: Deixe-me dizer.
0: Acho uma coisa absolutamente ridícula, se querem que diga, mas pronto.
4: Se eles vão ouvir todos os líderes parlamentares, isso aí faz sentido, não é? E o primeiro foi o Hugo Soares, isso não tenho dúvidas.
2: Sim, eu também.
4: Se ouvir agora do PS...
0: O que não faz sentido nenhum é o modelo.
4: Ah, o modelo, sim. Também,
1: sim, o modelo. Sim.
0: Ele não faz nenhum sentido.
1: Bom, mas
0: levar quem quiser.
1: O primeiro-ministro falou para 80% do PIB alemão e ninguém ligou nenhuma. Rangel, ministro dos Estrangeiros, zangou-se com as televisões porque não abriram os telejornais com esse momento de Montenegro. E o próprio Luís Montenegro foi a uma reunião de jovens sociais-democratas, presumo, a fazer de Calimero. Então, a reunião de Montenegro com os alemães não devia ter aberto os telejornais e ter tido grande repercussão na imprensa. Isso é 80% do PIB alemão, não é uma coisa qualquer.
0: Olha, não sei se era para abrir telejornais, mas acho que devia ter sido notícia. Aqui para mim, acho que apesar de tudo, uma reunião desse nível, acho que apesar de tudo devia ter sido notícia. Se não foi, alguma coisa se passou, que eu não sei bem qual foi. Agora, de facto, depois virem aqui, mais uma vez, com aquela choradeira, e repetida pelo Ministro dos Negócios Estrangeiros também, que não nos ligam nenhuma, coitadinhos de nós e tal, e depois de uma forma um bocadinho saloia aqui para nós, não é? Dizer estava ali o 80%, não era? Do PIB alemão. Epá, eu sou um tipo tão importante a falar para aquela gente. Faz lembrar aquele outro ex-ministro que diz que cresceu não sei quantos centímetros por quando ouviu os empresários dizerem que ele era um tipo muito importante e que se tinham referido a ele, não é? Epá, os nossos políticos, não quero dizer todos, mas a generalidade da nossa classe política é um bocadinho isto, não é? Põem-se muito em bicos de pés, acham que é uma coisa muito importante, enfim, mas continuo a dizer, se não foi notícia em lado nenhum, acho que está mal. Quer dizer, apesar de tudo, é um primeiro-ministro de Portugal.
1: O Ricardo Luz Pereira foi.
0: Está bem, claro, depois, isso aí tinha que ser, não é? Aliás, depois com aquela brincadeira do Fiúra, não é? O homem de cima meteu os pés com as mãos a falar em morrer. E em vez de Future, diz o Fiúra, que é uma coisa que dá jeito até na
1: Alemanha. Dá não, jeito, porque na Alemanha dá jeito.
0: Mas enfim.
2: Vai lá a malta não se ter levantado, esticar o braço.
0: Exato.
1: Mas devia ter havido notícias por todo lado e até próprio o hino a tocar a toda a hora, não é?
2: Não, está tudo dito. Não. Eu por acaso só reparei se só reparei.
4: Eu acho que hoje que ele não se referiu ao facto de não ter sido dado a informação, de não ter sido dado o destaque.
2: Eu não sei
4: mais. Foi mais por isso. Pareceu-me que tinha sido isso.
1: Ninguém tocou o hino também.
2: Mas em regra, essas reuniões são feitas para serem discretas e serem eficazes, não é para serem mediatizadas, não é? Quer dizer, sobretudo
0: sim,
2: cá, aquilo era bom, era entrar no telejornal alemão, não é? Isso é que era bonito.
4: Não, mas os políticos têm todos. Os políticos têm todos esta mania de que tudo aquilo que dizem é muito importante.
2: ZDF.
4: E depois estão sempre a duvidar dos critérios editoriais, que há aqui, portanto, uma conspiração por trás. Já vivi isso, uma vez que o Dorão Barroso também achava que a visita à Angola que ele fez, em que eu estive lá, que devia ter aberto, não percebia porque é quando não abriu o telejornal em Portugal e que estava com o primeiro-ministro de Angola e ele também não conseguia perceber. Eu tive que lhe explicar que Portugal não era Angola. Tive que lhe dizer isso. Mas, realmente para eles é difícil tanto entender que há critérios editoriais e que esses critérios editoriais não correspondem aos critérios políticos. Bom, ponto final. Por mais injustos que às vezes possam ser, não estou a dizer que não haja injustiça aí.
0: Em alguns casos até gostariam que a nossa comunicação social fosse um bocadinho parecida com a de Angola, não é?
4: No caso
0: do poder, não é?
4: Pois
0: no caso
4: de quem está no poder. Bom,
1: mas já que estamos a falar aqui do Montenegro e da reclamação com a imprensa pelo não ter dado o devido destaque à reunião com os alemães, também no PTRR houve ali uma situação perfeitamente caricata com o hino nacional, os ministros virem todos cantar o hino nacional, mas a questão que subsiste é se este plano é mesmo para valer. Luís Marques, se calhar tu és a pessoa mais indicada para responder.
4: Bom, nós estamos um bocadinho cansados de planos que nunca são concretizados, não é? Aliás, ainda estamos a viver um, que é o PRR, que pela avaliação que foi feita recentemente por o Presidente da Comissão de Avaliação, vai ficar bastante aquém daquilo que eram as projeções, daquilo que era expectável. Então, muitos dos projetos não são concretizados, muitos já tiveram que ser alterados, já tiveram que ser retirados, ou seja, há uma coisa como que o povo costuma dizer, temos mais olhos que barriga, ou seja, quando vem muito dinheiro, portanto, há muitas ideias, muitos projetos, mas depois a capacidade concreta de os levar até ao fim é bastante diminuta, porque faltam pessoas, faltam condições, faltam empresas, faltam isto, faltam aquilo, por muitas razões. Este é mais um plano de boas intenções, tem muitas ideias boas. É um plano por 9 anos, que se nós depois formos ver as verbas que estão envolvidas neste investimento é relativamente inferior às verbas que temos recebido nos últimos anos. Ou seja, há aqui uma quebra com algum significado da injeção de dinheiro que tem vindo de Bruxelas, tem vindo da Comunidade Europeia, o que significa que vamos entrar naquela fase de transição que eu já aqui uma vez referi, de Portugal de começar a receber menos dinheiro e significativamente menos dinheiro para a economia. O que significa que vamos começar a entrar numa fase mais difícil de gestão das finanças públicas e da macroeconomia. Veremos, veremos. Portanto, claro que eu espero que o plano seja concretizado. Tem, como já disse, tem coisas boas, coisas que devem ser feitas, algumas que já deviam ter sido feitas. A questão do Siresp, por exemplo. É um bocado incompreensível.
1: A fase de transição entre o dual sistema e o próximo são 10 anos.
4: São 10 anos.
1: Mas os incêndios começam amanhã, não é?
4: Começam daqui a 2 meses. Ou talvez até antes, veremos. Também sobre isso também valia a pena falar, mas falamos para o próximo.
1: Seguramente deixaremos para uma próxima oportunidade. Porque este, mas isto é dinheiro novo. O ministro Castro Almeida diz que é dinheiro novo. Só 4% é que é reciclado.
4: Uma parte é reciclada.
1: Só 4%.
4: Outra parte é dos privados. Na realidade, do orçamento de Estado são apenas 7 mil milhões. À volta de 7 mil milhões. O resto depois, portanto, uma parte vem dos privados. Vamos lá ver, então está muito bem explicado de onde é que vem esse dinheiro e quem são os privados que vão colocar. E depois há outros aspectos, outra parte vem da transformação dos atuais BRR mais 2030, que umas verbas vão ser transferidas para este plano. Ou seja, a gestão deste programa é complexa, não é? Entendi. As fontes de financiamento são várias, teremos que ver, portanto, são todas concretizadas. É prometida uma comissão de acompanhamento e o presidente será apresentado em breve. Isso é muito importante, veremos quem é essa equipa e quem é a pessoa.
2: Eu, claro. Só uma nota. Não, eu acho que, apesar de os atrasos são aquilo que o Luís Marques dizia, nós temos muitas coisas que ficam de fora, não conseguimos concretizar, mesmo assim há uma nota que pode ter havido um ou outro, uma má utilização, alguma desvio, mas não acontece o que aconteceu em Espanha, que está detectado, que é a utilização massiva do dinheiro, 10 mil milhões para pagar pensões. Portanto, mesmo assim, pobretos, mas honradinhos. Não metemos a mão na lata indecentemente.
4: E bem, vamos lá ver o que é que a Comissão Europeia vai fazer em relação à Espanha.
2: Sim,
4: não?
2: Sim, porque isto é gravíssimo, não é? Isso
1: bom, é... já a seguir os grandes enigmas e outras histórias. Os grandes enigmas e outras histórias. Começo por ti, Luís Marinho, que estás à distância.
0: O meu enigma é muito simples. Eu gostava de saber em que século é que vive o Partido Comunista Português. Por diversos pequenos acontecimentos recentes, nós temos uma líder parlamentar a falar da saudosa União Soviética, portanto, que é uma coisa, como sabemos, recente, não é? Que foi há dois dias que a União Soviética desapareceu, portanto, pelos vistos, a senhora continua com saudades. Depois aquela situação das costas viradas para da ausência dos deputados quando o ministro dos negócios estrangeiros ucraniano esteve no Parlamento, portanto, o que significa que na prática apoiam a invasão russa, não é? Naturalmente, mais uma vez, com saudades da União Soviética, aliás, como Putin também tem, portanto, saudades da União Soviética. E depois
4: chamaram-lhe nazi, não?
2: Sim, exatamente.
0: Pois, exatamente. E depois, portanto, acompanham aquela...
4: A retórica aquela, do Putin.
0: Exato. E finalmente, quer dizer, o miserável comunicado a propósito da morte de Carlos Brito, que foi um destacadíssimo militante do Partido Comunista Português durante anos e anos, e que se afastou até de uma forma, enfim, não fez nenhum... Não fez nenhum barulho substancial com isso. Escreveu, aliás, uma carta elegantíssima, uma excelente carta ao partido quando decidiu afastar-se e no fim, é tratado em comunicado da forma como foi.
1: Uhum. 10.200 euros, este é o meu enigma. 10.200 euros foi o valor da multa aplicada ao Futebol Clube do Porto por ter escondido as bolas no final do jogo com o Sporting. O enigma é: quanto custam as celebrações portistas do campeonato?
4: Bom, vou à minha. Já falámos aqui do Primeiro-Ministro, que primou pela ausência, semana passada, de uma cimeira chamada da Comunidade Política Europeia, um órgão que foi criado, uma iniciativa criada aqui há 2 ou 3 anos pelo Macron, que se realizou em Erevan, na Arménia, e que envolveu 50 países, incluindo, por exemplo, o Primeiro-Ministro do Canadá. A ausência do Primeiro-Ministro foi justificada por motivos de agenda. Já houve outros casos em que o Primeiro-Ministro faltou por motivos de agenda, uma delas foi durante as tempestades, e aí plenamente justificada. Mas se alguma coisa devia estar na agenda era esta cimeira, porque era efetivamente uma cimeira importante. Isto é uma coisa de agenda, não é? Ora, se o Primeiro-Ministro tem uma agenda assim tão importante que tem lá dentro coisas mais importantes que esta, era bom que os portugueses soubessem qual era.
2: Eu tenho dois temas, muito rápidos. Primeiro, fui ver a quantidade de apostas que os portugueses fazem por dia em jogos online e são 63 milhões. É uma coisa absolutamente brutal, que eu não fazia ideia nenhuma, que é extraordinário do ponto de vista... Estamos a falar só de jogos online, não é? Suponho que isto não tem as raspadinhas e tal. E esse, o segundo enigma é... O Passos Coelho fez uma conferência, diz que está cansado das histórias da carochinha e eu não sei se...
4: Ele não fez uma conferência, foi convidado para uma conferência. Lá estás tu com a tua pacisma.
2: Fez uma conferência fechada, à porta fechada, para os alunos.
4: Foi convidado.
2: Está bem, mas então não estava, era uma conferência.
1: Foi convidado para ir a um sítio. Estava nesse sítio e falou.
2: Está bem, pronto, ok. Sim, não querem conferência. Falou. E falou da história da carochinha. Eu não sei se ele estava só interessado na carochinha, mas eu gostava de saber o que é que ele pensa do João Ratão e se há algum João Ratão que caiu no caldeirão. Para uns morreu, para outros sobreviveu, mas ludibriou a carochinha, não é? Isso, enfim, estou para ver.
1: Muito bem, termina aqui mais uma sessão das Novas Crónicas da Idade Mídia, um programa de Eduardo Oliveira e Silva, Luís Marinho, Luís Marques e Rui Pego, produção de Marino Duarte, desenho sonoro de António Fialho, cuidado técnico de Beatriz Garcia, não Oscar Viana, assim é que é, Oscar Viana, imagem de Ricardo Fortunato, Novas Crónicas da Idade Mídia, domingo ao meio-dia, sempre que quiser, ao alcance de um clique. Até para a semana.
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1: Uma hora no continente e na Madeira, meio-dia nos Açores. A abrir a edição da Uma, conheço os destaques a esta hora.
2: A Renascença a caminho de Jamor, onde esta tarde se joga a final de futebol da Taça de Portugal feminina, um Benfica-Porto. Também estamos em Alcobaça para a reta final do Congresso do CDS. Muito boa tarde. Hoje é dia de final da Taça de Portugal no futebol feminino. Um Benfica-Porto é a primeira vez que se cruzam. O jogo arranca pelas 5:15 da tarde. Vai ser acompanhado pela jornalista da Renascença, Inês Braga Sampaio. Agora em direto. Boa tarde, Inês. Sei que ainda vais a caminho do estádio. Espera-se um Jamor cheio.
3: Boa tarde, Susana. É exatamente isso. A julgar pelo que tenho visto aqui a caminho de Jamor, arriscaria que sim, o Jamor vai mesmo estar cheio. Eu estou na estação de serviço de Leiria neste momento. Já vi vários carros a fazer o mesmo caminho que eu, do Porto para Lisboa. Já vi também vários adeptos vestidos à Futebol Clube do Porto. Isto poucas horas depois da festa do título de campeão nacional masculino, que se estendeu pela noite dentro, ali na Baixa do Porto. Mas, de qualquer forma, vários os adeptos do Porto aqui, também já havia adeptos do Benfica, ou não fossem estes dois dos três grandes clubes nacionais que movem muitas pessoas. O Porto estreia-se, é importante dizer, em finais da Taça de Portugal Feminina, esta equipa que foi criada apenas na temporada passada. Vai ser o primeiro clássico da história do futebol feminino. Já o Benfica procura a terceira taça, está bastante mais habituada a estas andanças. De qualquer forma, a Renascença vai estar a acompanhar, tal como disseste, no Estádio Nacional do Jamor, e poderão acompanhar tudo também na Renascença.
2: Obrigada, Inês. Inês Braga Sampaio, boa viagem. Jornalista da Renascença que vai acompanhar a final da Taça de Portugal Feminina a partir das 5:15 da tarde. A masculina, recorde-se, joga-se no próximo domingo, também no Jamor, num Sporting Torriense. Do Jamor para Alcobaça, onde termina este domingo o Congresso do CDS. Nuno Melo vai ser reeleito para um terceiro mandato. Em direto temos a jornalista Manuela Pires. Boa tarde, Manuela. Daqui em instantes são anunciados os resultados da votação das listas aos órgãos nacionais do partido.
4: Sim, ainda falta algum tempo, a sala já está mais ou menos composta, mas ainda não há sinal de que essa eleição vá ser anunciada, o resultado dessa eleição. Ora, o Congresso, depois de um dia de trabalhos que terminou já depois das 2 da manhã e onde se discutiu muito à boleia da moção da Juventude Popular, a necessidade de fortalecer o partido, que deve sair para a rua e deve estar preparado para, se necessário, ir sozinho a eleições. Nuno Melo avisou logo que este não era o momento de discutir o futuro da AD, reconhece que há agora uma nova etapa no CDS, uma etapa que passa pelo ginásio.
5: Que é mais virado para dentro, de um partido que vai ganhar músculo junto das estruturas locais, a correr o país, com novas formas de organização interna que também assegurarão que o governo não prejudicará esta dinâmica. Posso dizer, enfim, eu acho que sinal mais expressivo não poderia haver. A moção que apresentei foi aprovada com mais de 97% dos votos.
4: A moção do outro candidato, Nuno Correia da Silva, recolheu ontem apenas o voto de 8 congressistas. A Juventude Popular acabou por retirar a moção, com a garantia de que a direção do partido ia acolher algumas propostas, mas Nuno Melo diz que, a partir de agora, a estratégia é apenas uma.
5: Nós dissemos que a nossa moção ia a votos, e assim foi, com disponibilidade para acolher outros contributos, no que seja compatível, mas sem negociações, isso fique claro. Dito isto, contados os votos, o partido é só um. Todos os candidatos enriqueceram com as suas ideias e debate este Congresso. Todas as moções acrescentaram qualquer coisa. E a disputa de ontem, entre companheiros que são de percurso, fica encerrada contados estes votos.
4: Nuno Melo é reeleito para um terceiro mandato, faz algumas alterações na direção do CDS, nas vice-presidências entram 2 mulheres, a eurodeputada Ana Miguel Pedro, também a vice-presidente da Câmara do Porto, Catarina Araújo. Vai ser criada uma secção para acompanhar a reforma do Estado, o deputado João Almeida vai ser porta-voz do partido, para levar o partido ao país, a secretária-geral vai sair reforçada deste Congresso de Alcobaça, que ainda daqui a instantes terá abrirá a sessão de encerramento com o discurso de Nuno Melo.
2: Obrigada, Manuela Pires, aqui em direto a partir de Alcobaça, onde termina hoje o congresso do CDS. Domingo em cheio, pelas 16h, há 26 concertos que vão acontecer em simultâneo em museus e monumentos nacionais. É assinalar o Dia Internacional dos Museus, que se celebra amanhã, segunda-feira, em 26 museus, monumentos e palácios nacionais, e que vão dar voz a uma mensagem de paz, como diz Alexandre Paes.
6: O tema deste ano é a museus a unir um mundo dividido. É um tema bastante atual e bastante importante para nós. Vamos ter muitas atividades, mas talvez aquela que mais nos orgulhamos é a execução de 26 concertos que vão decorrer em simultâneo com 35 grupos corais em todo o país. E estes concertos vão decorrer nos nossos museus, equipamentos culturais, exatamente à mesma hora. E vão iniciar-se todos com o mesmo tema, o Acordai do Fernando Lopes Graça, e terminar todos à mesma hora com o Hino à Alegria de Beethoven.
2: O diretor de Museus e Monumentos de Portugal, em declarações à jornalista da Renascença, Maria João Costa, uma última nota. O Papa lamentou hoje os progressos lentos no caminho da paz. Leão XIV falava na Praça de São Pedro esta manhã, depois da recitação do Regina Celli. O Papa assinalou o Dia das Comunicações Sociais, que hoje se celebra.
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1: Boa tarde, tenham um ótimo fim de semana com a Renascença. Domingo à tarde é dia de meu Walkman, edição de fim de semana. Não perca o primeiro episódio desta tarde, por volta da 1h20, sobre os Queen.
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13: Se não é a melhor voz de todos os tempos, certamente estará num top 5 e dificilmente sai de lá tão cedo. Nasceu Farouk Bulsara em Zanzibar, atual Tanzânia, passa grande parte da sua juventude na Índia e chega ao Reino Unido com 18 anos, em 64, quando a sua família é obrigada a fugir à revolução em Zanzibar. Estuda design gráfico, chega a trabalhar no aeroporto de Heathrow e colaborou com várias bandas, mas é com o Smile que dá o passo em frente e assina com uma editora. Smile, que rapidamente mudou de nome para Queen, é o próprio Freddie Mercury que desenhou o logo da banda e lançam o primeiro álbum em 73. Os anos 70 e 80 foram completamente deles. 13 álbuns, milhões vendidos em todo o mundo e presença nos tops garantida cada vez que lançavam algo novo. Em 1990, nas gravações de Innuendo e já bastante debilitado, naquele que seria o último álbum da banda com Freddie Mercury vivo, possivelmente a música mais emocionante de todas. Uma despedida com um sorriso na cara. Um sorriso só ao alcance de Freddie Mercury.
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Bom fim de semana. É já na terça-feira, o Cinema São Jorge inaugura uma rubrica de concertos acústicos e ao primeiro deles é logo um dos melhores. Já lhe conto tudo? Venha daí com a Renascença. Primeiro tem Katy Perry, Firework.

Arranca já na terça-feira com uma banda tributo aos Foo Fighters. Chamam-se Foo Riders, têm um som ótimo e tocam no São Jorge, em Lisboa, logo ao primeiro dia do Banda Sonora. É um programa dedicado à música ao vivo em formato acústico. Terça-feira, Sala 2 do São Jorge, com bilhetes a 12€. E hoje em dia é muito complicado arranjar um programa destes a 12€, por isso, se puderes, é de aproveitar. Boa tarde, bom fim de semana com a Renascença, sempre, nunca igual.

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2: 2 horas em Portugal Continental e na Madeira, 1 hora nos Açores. Edição das 2 na Renascença. Primeiro conheço os destaques.
3: Problema na qualidade do combustível na base civil das Lages, na Ilha Terceira, obrigada a acionar o plano de contingência. Neste jornal vamos em direto a Alcobaça para o encerramento do congresso do CDS-CDU. A Aerogar das Lages pede às companhias que levem mais combustível nos voos com destino à Ilha Terceira nos Açores. O pedido surge depois de um problema na qualidade do combustível registado na base civil das Lages. Foi de resto acionado o plano de contingência, mas o diretor da Aerogar já veio dizer que a operação que já está prevista não irá sofrer alterações. O ministro da Defesa garante, entretanto, haver combustível para as operações militares na base das Lages nos Açores, onde um problema obrigou então a acionar o plano de contingência para o abastecimento da base civil. Nuno Melo falava esta tarde aos jornalistas à margem do congresso do CDS-PP e esclareceu que a zona militar das Lages não foi afetada.
5: A única informação que eu tenho é na dimensão da minha área de tutela, ou seja, no que tem a ver com os combustíveis necessários às operações militares. Não há qualquer problema, os combustíveis existem. No que tem a ver com os combustíveis civis, bem, esse abastecimento está na dependência da área de tutela, não é da minha, e portanto não vou dar informações sobre aquilo que não tenho como conhecer.
3: Aqui Nuno Melo nas entrelinhas, a passar a responsabilidade para o Ministério das Infraestruturas para mais explicações. Segundo o coordenador da Aerogar Civil das Lages, como ouvimos, já está em prática o plano de contingência previsto para estas situações, com a garantia de que a operação aérea civil não irá sofrer alterações. Reta final do congresso do CDS, Nuno Melo foi reeleito líder do partido por larguíssima maioria, em direto agora para o Multiusos de Alcobaça, onde decorre a sessão de encerramento. Manuela Pires, boa tarde, em que fase é que estamos já?
6: Ora, nesta altura o Presidente da Mesa do Congresso está a anunciar ao Congresso as presenças institucionais nesta reunião do CDS, mas aos jornalistas chegou já os resultados das votações para os órgãos nacionais. Para a Comissão Política Nacional, a lista, obviamente, de Nuno Melo, que é assim eleito para um terceiro mandato, teve 525 votos a favor, 41 brancos e 19 nulos. Para o Conselho Nacional, também 529 votos, 39 brancos e 17 nulos. Para o Conselho de Jurisdição, apenas um outro órgão para o do CDS, 542 votos favoráveis e 32 brancos. São resultados desta eleição desta manhã dos órgãos nacionais do CDS. Nuno Melo é assim reeleito para um terceiro mandato. Na última hora, durante perto de 20 minutos, o Congresso escutou vários depoimentos de personalidades estrangeiras, ex-presidentes da Comissão Europeia e do Parlamento Europeu, também do líder do PPE, do líder do Partido Popular Espanhol, Alberto Núñez Feijó, entre outros. O líder do CDS já fez algumas alterações nesta direção que foi agora a votos e largamente aprovada pelos congressistas, mas vice-presidentes Nuno Melo põe duas mulheres, a eurodeputada Ana Miguel Pedro e a vice-presidente da Câmara do Porto, Catarina Araújo. Vai ser criada ainda no partido uma secção para acompanhar a reforma do Estado, que é um mistério deste governo, para levar o partido para o país. A secretaria-geral vai ser a reforçada com um quarto membro. À chegada a este congresso, aqui em Alcobaça, Nuno Melo dizia aos jornalistas que o partido sai agora mais mobilizado e nesta nova etapa vai ganhar mais força.
5: Que é mais virado para dentro de um partido que vai ganhar músculo junto das estruturas locais, a correr o país, com novas formas de organização interna que também assegurarão que o governo não prejudicará esta dinâmica. Posso dizer, enfim, eu acho que sinal mais expressivo não poderia haver. A moção que apresentei foi aprovada com mais de 97% dos votos.
6: A moção do outro candidato, Nuno Correia da Silva, recolheu apenas o voto de 8 congressistas aqui em Alcobaça. A Juventude Popular acabou por retirar a moção, com a garantia que a direção ia acolher algumas das propostas. Era uma moção muito crítica da liderança de Nuno Melo, mas Nuno Melo, à chegada ao Congresso, dizia aqui que a partir de agora a estratégia é apenas uma, poderia sim acolher algumas propostas, mas é a moção de Nuno Melo, que foi votada, que foi a vencedora, e é essa a estratégia que o partido vai seguir durante estes 2 anos. Não há espaço aqui também para ter falado sobre a...
3: Manuel Pires, aqui em direto a partir do Congresso do CDS, que está mesmo a terminar, reta final para este Congresso de Alcobaça. Voltaremos em próximos noticiários. Só de registar também que hoje é dia de final da Taça de Portugal no futebol feminino. Um Benfica-Porto. É a primeira vez que os dois clubes se cruzam. O jogo arranca no Estádio de Jamor pelas 5:15 da tarde e vai ser acompanhado aqui na Renascença e em rr.pt.
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1: Tarde de domingo, ao som da Renascença. Boa tarde, um ótimo fim de semana. Boa viagem, se vem na estrada. A esta hora, eu sou o Paulo Soares. Não perca às 2h20 mais um episódio do meu Walkman, edição de fim de semana com Crystal Waters. Lembra-se dela?

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Bom fim de semana. 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
14: Uma das faixas mais icónicas da House Music acabou de completar 35 anos, por incrível que pareça. Assim que apareceu, em abril de 91, começa a tocar em todo o lado e torna-se obrigatória em qualquer discoteca que se preze. Desde clubes underground, passando por autorrádios demasiado potentes e até naquelas famosas Sunset Sessions em Ibiza. Pode ser do piano ou até da voz e daquele refrão contagioso que pode ser cantado em qualquer idioma. Seja do que for, Gypsy Woman She's Homeless, de Crystal Waters, quebra as fronteiras dos géneros e põe toda a gente a dançar desde 1991. Quanto à autora, tem apenas 3 álbuns nos anos 90, mas continua a cantar, agora em colaborações com outras bandas. E também faz rádio. E tem um podcast sobre música house, claro. Chama-se I Am House e encontram-no nas plataformas do costume.
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Boa tarde, bom fim de semana. 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
21: 3 horas em Portugal Continental e na Madeira, menos uma hora nos Açores. Os destaques abrem edição das 3 na Renascença. Boa tarde.
22: Boa tarde. Acabaram os rumores. Agora é oficial. Otamendi sai do Benfica após 6 épocas. Nos Açores, a Aerogar Civil das Lages pede às companhias que levem mais combustível nos voos com destino à Ilha Terceira. É oficial, Otamendi sai do Benfica depois de 6 épocas. Em comunicado divulgado na última hora, o clube anuncia que o jogador argentino entendeu ter chegado ao fim o ciclo na Luz. O central chegou em 2020 ao Benfica, tendo sido campeão mundial de seleções. O Benfica escreve no comunicado um obrigado, capitão. Hoje é dia de final da Taça de Portugal no futebol feminino, um Benfica-Porto. É a primeira vez que os dois clubes se cruzam. O jogo arranca no estádio do Jamor pelas 5:15 da tarde. Vai ser acompanhado pela Renascença no local e em rr.pt. A Aerogar Civil de Lages pede às companhias que levem mais combustível nos voos com destino à Ilha Terceira nos Açores. O pedido surge depois de um problema na qualidade do combustível na base civil das Lages. Foi de resto acionado o plano de contingência, mas o diretor da Aerogar já veio garantir que a operação que já está prevista não irá sofrer alterações. O ministro da Defesa garante, entretanto, haver combustível para as operações militares das Lages. Nuno Melo falava esta tarde aos jornalistas à margem do Congresso do CDS e esclareceu que a zona militar das Lages não foi afetada. É precisamente o líder do CDS e ministro da Defesa já discursou no encerramento do Congresso de Alcobaça, que está a ser precisamente acompanhado pela jornalista Manuela Pires. Boa tarde, Manuela.
23: Sim, foi um discurso de quase 45 minutos e logo nos primeiros 2 minutos, com o vice-presidente do PSD na primeira fila, Alexandre Poço, também com o ministro dos Assuntos Parlamentares, Nuno Melo garantiu que a coligação de governo está forte e estável e não quer o Chega a rondar a Aliança Democrática.
24: Portugal não tem nada a ganhar também com o acesso à área da governação de partidos extremistas, sem quadros nem políticas, muitas vezes sem limites e às vezes sem escrúpulos, empenhados em sabotar as instituições por dentro e com alianças externas bastante duvidosas, digamos, lá fora. Meus amigos, em parlamentos fragmentados, o valor de uma aliança estável e sólida como a AD é, por estes dias, um ativo sem preço.
23: O líder do CDS teve bastante parte do discurso a marcar as diferenças entre o CDS e os outros partidos à direita, o Chega, mas também a Iniciativa Liberal.
24: O CDS não é substituído pela Iniciativa Liberal, que, me parece, não compreende que o que o mercado tem de sobra em números, falta-lhe em solidariedade. Por isso estamos nós. E não é também substituído pelo Chega. Tem sido em muitos momentos o melhor aliado da esquerda em Portugal.
23: O líder do CDS acaba também de anunciar aqui neste Congresso que lá mais para a frente, quando for discutida a revisão constitucional, o partido vai a julgo, mas sozinho vai apresentar o seu próprio projeto. Nuno Melo, que voltou aqui a referir uma das bandeiras do CDS e o projeto que o partido vai entregar já nesta próxima semana no Parlamento para duplicar as deduções fiscais às famílias com 3 ou mais filhos.
22: Obrigada, Manuela Pires, jornalista que está a acompanhar o encerramento do Congresso do CDS em Alcobaça. O surto de ébola na República Democrática do Congo e no Uganda levou a Organização Mundial de Saúde a declarar emergência de saúde pública. Em declarações à Renascença, o virologista Pedro Simas fala de um vírus altamente infeccioso, mas com um contágio mais difícil. Por isso, o especialista acredita que a possibilidade de uma nova pandemia é reduzida.
25: Este vírus é altamente infeccioso, mas é um vírus que se consegue conter com alguma, com cuidados, com medidas, e não é muito, não se transmite muito facilmente de pessoa para pessoa, no sentido de grandes populações, se houver medidas de contenção.
22: de contenção. O virologista Pedro Simas, em declarações ao jornalista João Carlos Malta. O Papa lamenta os progressos lentos no caminho da paz. Leão XIV falava na Praça de São Pedro esta manhã, depois da recitação do Regina Coeli. O Papa assinalou o Dia das Comunicações Sociais, que hoje se celebra.
1: In questo anno jubilare di San Francesco d'Assisi,
2: deste ano jubilar de São Francisco de Assis, recordamos a sua mensagem de paz com Deus, com os irmãos e todas as criaturas. Infelizmente, nos últimos anos, devido às guerras, os progressos neste campo têm sido muito lentos. Por isso, encorajo os membros do movimento Laudato Si e todos aqueles que trabalham por uma ecologia integral a renovarem o seu empenho no cuidado pela paz e no cuidado pela vida.
1: La cura per la pace e cura per la vita.
22: O Papa Leão XIV, esta manhã na Praça de São Pedro, aludindo à mensagem de paz de São Francisco de Assis.
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21: Paulo Soares na Renascença, bom fim de semana. Às 13h20, não perca mais um episódio do meu Walkman, edição de fim de semana. Vamos de volta até ao início dos anos 2000 para ouvir Groove Armada.

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17: Já passaram 25 anos desde que ouvi esta música pela primeira vez, mas o Super Stylin' dos Groove Armada continua a ser uma das faixas mais invulgares da cena house. Consegue juntar-lhe elementos do reggae, dub e breakbeat e transformá-la numa obra única. Os Groove Armada são um grupo de DJs que anda nisto desde os anos 90. Os ingleses Andy Cato e Tom Findlay têm um sem número de êxitos desde essa altura. Nenhum deles canta, por isso sempre que as suas músicas têm voz, convidam alguém para o fazer. Neste caso do Super Stylin', a voz é de MC Mads, que também participou na letra. É um som que me transporta inevitavelmente para o início dos anos 2000. O primeiro emprego, as primeiras preocupações que adivinham disso mesmo, mas as noites tinham uma banda sonora perfeita. Música que continua a fazer parte dos meus dias e que tem um groove poderoso.
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estiver numa de cinema este domingo, então tenho aqui uma ótima sugestão. Foi a estreia Renascença da semana, chama-se Mais Forte Do Que Eu, tem total apoio Renascença e é uma história sobre diferença, aceitação e a força de continuar. Para saber mais é só passar agora mesmo no site da Renascença.

É capaz de já ter ouvido isto noutro sítio. A partir desta segunda-feira, as temperaturas vão aumentar e não é pouco. Parece que vem uma massa de ar quente do Norte da África. Nos próximos dias, então, os termómetros até vão chegar aos 30 graus. Mas para amanhã, segunda-feira, pode contar com máximas de 22 em Lisboa, 23 em Faro e 18 no Porto. Nas ilhas, Funchal com 21, Ponta Delgada não passa dos 18. Fico por aí com a Renascença. Já a seguir, tudo o que precisa de saber sobre o grandioso jogo da mala.

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14: Boa tarde. São 4 horas no continente e na Madeira, 3 horas nos Açores. Edição das 4 na Renascença, a abrir com os destaques.
15: A Aerogar Civil das Lages pede às companhias que levem mais combustível nos voos com destino à Ilha Terceira por problemas de abastecimento. Já terminou o congresso do CDS em Alcobaça. Nuno Melo vai apresentar a revisão constitucional. Controlo de fronteiras nos aeroportos de Lisboa e Faro com atrasos na manhã deste domingo, devido a dificuldades técnicas e à elevada dimensão do tráfego aéreo. É o segundo dia consecutivo que acontece. Fonte da PSP disse à agência Lusa que os tempos de espera por esta hora já estão dentro dos parâmetros de referência. A Aerogar Civil das Lages pede às companhias que levem mais combustível nos voos com destino à Ilha Terceira, nos Açores. O pedido surge depois de um problema na qualidade do combustível na base civil das Lages. Foi de resto acionado o plano de contingência, mas o diretor da Aerogar já veio garantir que a operação Já está prevista, não irá sofrer alterações. Já terminou o congresso do CDS em Alcobaça. No discurso de encerramento, o líder reeleito Nuno Melo disse que o partido terá um projeto próprio de revisão constitucional e nas entrelinhas avisa o PSD que não deseja ter o Chega dentro da AD.
16: Portugal não tem nada a ganhar também com o acesso à área da governação de partidos extremistas, sem quadros nem políticas, muitas vezes sem limites e às vezes sem escrúpulos, empenhados em sabotar as instituições por dentro e com alianças externas bastante duvidosas, digamos, lá fora. Meus amigos, em parlamentos fragmentados, O valor de uma aliança estável e sólida como a AD é, por estes dias, um ativo sem preço.
17: O líder do CDS referiu ainda que o projeto de lei que o partido entrega na próxima semana para reduzir o IRS para famílias numerosas é uma marca do partido. Hoje é dia de final da Taça de Portugal no futebol feminino, um Benfica-Porto. O jogo arranca no Estádio de Jamor pelas 5:15 da tarde. Nas imediações já está a jornalista da Renascença Inês Braga Sampaio. Agora em direto, que tal o ambiente por aí? Inês, boa tarde.
18: Exato. Boa tarde, Susana. Muitos milhares de pessoas aqui no Jamor. É um mar de encarnado e azul e branco. Muitas vuvuzelas também. Alguns gritos para as vuvuzelas se calarem. Petardos a rebentar. Também já havia uma procissão de jovens vestidas com camisolas de todos os clubes que participaram na prova. Mas também já ouvi críticas de adeptos à organização. Queixam-se de não haver uma zona das bancadas para adeptos de ambos os clubes, porque muitas famílias aqui vão ter de ficar separadas. Aliás, tenho aqui mesmo uma família de portistas e benfiquistas. Ora, muito boa tarde. Vão ter de ficar separados aqui nas bancadas?
19: É, na realidade nós vamos para uma bancada do Porto todos, inclusivamente nós, três de nós somos do Porto e outros três são do Benfica. Eu sou do Benfica, mais outros dois primos meus e os outros três são do Porto então.
18: E vão então ficar todos na bancada do Porto?
20: Sim. Infelizmente.
19: Infelizmente, né?
18: Ou seja, como vês, Susana, temos aqui, apesar da distinção clubística, vão tentar ficar todos juntos, porque de facto esta é a festa da taça, a festa da Taça de Portugal, o primeiro clássico do futebol feminino, e é um dia de festa, efetivamente, para todos os adeptos de futebol.
17: Obrigada, Inês. Inês Braga Sampaio, aqui em direto a partir do Jamor. Esperemos que haja lugar para todos, para esta festa da Taça de Portugal, a final de futebol feminino que vai ser acompanhado aqui na Renascença.
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14: 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Boa tarde, um ótimo fim de semana. Esta hora arranca com Alex Warren às 4:20. Não perca mais um episódio do meu Walkman, edição de fim de semana, com os Massey Star.

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13: Como é que uma música consegue ser lugar de conforto e um murro no estômago ao mesmo tempo? A resposta está nos Mazzy Star. Fade Into You aparece em 93, no auge do grunge, mas não tem nada a ver com isso. A voz de Hope Sandoval é praticamente sussurrada e dá uma aura de fragilidade à música, enquanto que a guitarra de David Roback cria uma atmosfera quase hipnótica. Uma música sobre amor não correspondido, onde aquilo que fica por dizer é tão importante como aquilo que é dito. E não apresenta soluções nem um final feliz. Deixa-se apenas levar pela melancolia e pela dor. Fade Into You não é apenas icónico. Consegue a proeza de me transportar de volta para os anos 90 e de me fazer sentir coisas que já nem me lembrava.
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0: Se também gostava de fazer a coleção dos cromos do Mundial e acha que aquilo é um desperdício de dinheiro, então faça como eu, faça a coleção virtual.
1: É a versão tecnológica de fazer coleção de cromos. E claro que começa por ter de descarregar uma aplicação. Neste caso, a FIFA Panini Collection. É gratuita e está acessível aos maiores de 13 anos. Tal como na caderneta em papel, na virtual tem de abrir carteirinhas. Todos os dias tem direito a duas gratuitas. Cada uma tem 5 cromos, menos 2, do que nas saquetas em papel. Os cromos que lhe saírem vão diretamente para uma determinada área e depois pode colar virtualmente um a um, folheando as páginas da caderneta. Claro que, com o passar do tempo, vai acumulando repetidos. E nesta caderneta virtual também pode fazer trocas. Coloca os seus repetidos numa área de troca, assinala os que está disposto a trocar e sinaliza os que pretende obter. E depois é só esperar resposta, que pode vir de qualquer parte do mundo. Quando alguém aceitar, aparece uma notificação, aceita essa troca e já está. Ganha o cromo novo sem ser necessário sequer trocar mensagens. Além das trocas e das duas carteirinhas virtuais diárias, há outras formas de ter mais cromos. Há alguns códigos promocionais que dão acesso a mais carteirinhas. E, nas saquetas em papel, há também códigos QR que pode digitalizar e que dão direito a uma saqueta virtual. Mas atenção, nesta coleção virtual, nesta caderneta virtual, só pode abrir, no máximo, 4 carteirinhas por dia, mesmo que tenha acesso a mais. A boa notícia é que podem ficar acumuladas e pode ir abrindo ao longo dos dias.
0: E assim não gasta dinheiro nenhum, que é basicamente o que interessa, não é? 48K na Renascença, um trabalho da jornalista Cristina Nascimento, sonorização de João Campelo.

0: Autarcas, já a seguir, edição das 5 na Renascença, com as notícias mais importantes deste fim de semana. Logo a seguir, o Paulo Fragoso. Eu sou o Paulo Soares. Fico bem, fico em Renascença.
1: Ainda

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14: Boa tarde, são 5 horas menos 1 hora nos Açores. Vamos atualizar as notícias na Renascença, títulos em destaque.
15: Neste jornal vamos em direto ao estádio do Jamor, onde está prestes a começar a final da Taça de Portugal em futebol feminino, um Benfica-Porto. O CDS-PP vai apresentar projeto próprio de revisão constitucional. Muito boa tarde, falta um quarto de hora para a final da Taça de Portugal de futebol feminino, um Benfica-Porto. Vamos já em direto para o estádio do Jamor, onde está a jornalista Inês Braga Sampaio. Boa tarde, Inês. Já temos 11.
16: Boa tarde, Susana. Já temos, sim, e posso dizer-te já, o Benfica começa com Lena Powells, Catarina Amado, Carol Costa, Diana Gomes, Marit Lund, Lúcia Alves, Pauleta, Ana Gaspar, Diana Silva, Caroline Moller e Nicole Heisler, ao passo que o Futebol Clube do Porto começa com Cora Brandl, Mariana Azevedo, Mariana Queiroz, Caroline Lima, Maria Negrão, Eliza Turner, Alice Reto, Lara Perruca, Maria Ferreira, Lily Bryant e... peço desculpa, perdi-me aqui nos meus próprios nomes, e Caroline Lima. Temos ainda muita gente a entrar dos dois lados, mas posso dizer desde já que isto, se fossem as eleições legislativas, o Benfica venceria por maioria absoluta, porque vamos bastante mais encarnado que azul. De qualquer forma, está tudo a postos para o apito inicial. O ambiente é de festa e de expectativa para o arranque do primeiro clássico de futebol feminino da história em Portugal.
17: Com o estádio cheio, Inês?
16: Estádio, digamos, a 60%. Eu não sei se enche, mas estão vários milhares. As pessoas ainda continuam a entrar, mas eu penso que não encherá muito por culpa, digamos assim, entre aspas, dos adeptos do Porto, que naturalmente têm de fazer uma viagem bastante maior.
17: Obrigada, Inês Braga Sampaio. É um jogo que começa daqui a minutos e que vai ser então acompanhado pela repórter da Renascença, Inês Braga Sampaio, e também em rr.pt. É oficial, Otamendi sai do Benfica depois de 6 épocas. Em comunicado divulgado nas últimas horas, o clube anunciou que o jogador argentino entendeu ter chegado ao fim o ciclo na Luz. O central chegou em 2020 ao Benfica. Em comunicado, o Benfica escreve: obrigado, capitão. Afonso Eulálio, da Bahrein, mantém-se com a camisola rosa na volta à Itália em bicicleta. O português chegou em 5º numa etapa vencida pelo dinamarquês Jonas Vingegaard, que já leva 2 vitórias em etapa nesta volta. Amanhã é dia de descanso no Giro. O CDS-PP vai ter o projeto próprio de revisão constitucional. O anúncio foi feito este domingo pelo líder do partido, Nuno Melo, no encerramento do Congresso de Alcobaça. O centrista quer tirar o socialismo do preâmbulo da Constituição e quer ir a jogo.
18: A lei fundamental deve ser um documento ideologicamente neutro, representativo de todas as sensibilidades, não só das socialistas, e capaz de congregar e não desunir. Não podia ser de outra forma, e para isto, meus amigos, criaremos um grupo de trabalho liderado por constitucionalistas reconhecidos, para que, em coordenação com o nosso grupo parlamentar, seja apresentada a nossa proposta. O CDS vai a jogo na revisão constitucional.
17: O líder do CDS, que foi reeleito com 90% dos votos, um congresso que foi acompanhado pela repórter da Renascença, Manuela Pires, e que já terminou.
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14: Então que tal esse seu domingo? Espero que esteja a correr sobre rodas. E se calhar quer dizer também que anda a passear, seja qual for o seu caso. Obrigado por estar com a Renascença, que esteja a ter um super domingo. Se não se importa, sou eu que lhe vou fazer companhia no que resta desta nossa tarde. Eu sou o Paulo Fragoso.

Tem uma voz encantadora, não tem? É Amaro, na Renascença. Kiss Me. Boa tarde, bom domingo. Eu sou o Paulo Fragoso.

0: 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Muito obrigado pela companhia. Bom domingo. Daqui a pouco, a música de Gigi Perez, Vizinhos e os Lighthouse Family.
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0: Renascença com Paulo Fregoso. Lembra-se quando lhe disse há pouco que o seu domingo devia estar a correr sobre rodas? Provavelmente a passear. Olha o exemplo.
1: Olá, boa tarde, Paulo Fregoso.
0: Olá.
1: Beijinhos.
2: Bom trabalho, bom domingo.
1: Bom trabalho, bom domingo.
0: Obrigado.
2: Estou a ouvir.
1: Tchau.
0: Obrigado, Lara, e obrigado aos papás a passear a ouvir a Renascença. Bom domingo.

Renascença com Paulo Fragoso. Será que o apanhei a fazer scroll no telemóvel? É, então aproveite e vá ver os ficheiros pop que eu já fiz. Não sabe o que é? São vídeos com cerca de 2 minutos onde desvendo mistérios, segredos, trago-lhe curiosidades que estão por detrás de músicas que todos nós conhecemos, que você conhece certamente, e também dos respectivos telediscos, como ainda gosto de chamar aos videoclipes. Ficheiros pop disponíveis nas redes sociais da Renascença, também no meu Instagram, onde é muito bem-vindo. Se me quiser seguir, muito obrigado por isso. Procure por Paulo Fragoso Oficial. Um dos ficheiros pop que lá está é dedicado aos Tears for Fears, ao clássico Everybody Wants to Rule the World. Por exemplo, sabe de onde é que a banda tirou o nome para a música? Sabe? De uma outra dos Clash. E mais não conto, vá espreitar os ficheiros pop que já estão disponíveis. Redes sociais da Renascença e no meu Instagram. Por falar em Tears for Fears, esta é Shout.

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16: Boa tarde, são 6 horas, 5 horas nos Açores. Vamos atualizar as notícias, principais títulos em destaque.
17: Situação no aeroporto de Lisboa já voltou ao normal, depois de um fim de semana com tempos de espera muito elevados. O Presidente da República está no Jamor a assistir à final feminina da Taça de Portugal de Futebol. É para lá que vamos já a seguir. Muito boa tarde. Tudo normalizado no controle de fronteiras no aeroporto de Lisboa, que durante este fim de semana registou atrasos devido a dificuldades técnicas e à elevada dimensão do tráfego aéreo. Nesta altura, já não se registam filas de passageiros na zona de partidas ou chegadas do aeroporto Humberto Delgado, como pôde comprovar a repórter da Renascença, Sandra Afonso.
14: Domingo não são visíveis filas demoradas, nem nas chegadas, nem nas partidas no aeroporto de Lisboa. O movimento dos voos é intenso, mas não se registra a acumulação de passageiros, característica de constrangimentos, muitas vezes associados ao check-in. No entanto, a Renascença confirmou que os atrasos que se têm vindo a registar no verão já começaram, associados ao novo sistema de dados biométricos e às obras no aeroporto. Problemas que afetam sobretudo passageiros de voos fora do espaço Schengen.
18: Sandra Afonso, no aeroporto Humberto Delgado, em Lisboa, tudo normalizado após longas filas de passageiros devido a dificuldades técnicas no controlo de fronteiras. O Benfica vai vencendo por 2-0 o Futebol Clube do Porto na final de futebol feminino da Taça de Portugal. Gol marcado, o primeiro por Caroline Moller. Vamos em direto para o Jamor, onde está a jornalista Inês Braga Sampaio a acompanhar esta partida. Quando estamos, Inês, na reta final da primeira parte.
19: Olá Susana, é isso mesmo, como tu disseste, o Benfica está a confirmar o favoritismo. O Caroline Moller marcou o primeiro e também marcou o segundo agora mesmo aos 38 minutos. As encarnadas têm controlado a bola e já geraram várias situações de perigo. No fundo, este segundo gol foi o confirmar da superioridade em campo. Apesar de o Porto também estar bem e ter criado situações no contra-ataque, alguns sustos ao rival. Nas bancadas, o ambiente é de festa, há mais Benfica, o lado do Benfica está cheio, aliás. Nota, no entanto, para ainda haver, há 5 minutos havia ainda pessoas a entrar. Também nas bancadas estão o Presidente da República, António José Seguro, o Cardeal e Bispo de Setúbal, Américo Aguiar, a Ministra da Cultura e do Desporto, Margarida Balseiro Lopes. Estão aqui no Jamor, que vibra com a paixão de um clássico do futebol português. Estamos nos 43 minutos, vantagem para o Benfica, por 2-0, sobre o Futebol Clube do Porto.
18: Obrigada, Inês Braga Sampaio. A partir do Jamor, onde iremos novamente nos próximos noticiários para saber o resultado final deste Benfica-Porto, a Taça de Portugal, final feminina, joga-se este domingo. Já há datas para os jogos de play-off para a permanência na Primeira Liga de Futebol, Casa Pia ou Torriense, um deles vai ocupar o último lugar disponível da Primeira Liga de Futebol. O jogo da primeira mão é esta quarta-feira, às 18h, em Torres Vedras. O segundo jogo está marcado para a semana seguinte, no dia 28, em Rio Maior. Nuno Melo avisa que o Chega não é um parceiro fiável e não deve estar próximo da área de governação. No encerramento do congresso do CDS-PP, Melo foi reeleito com 90% dos votos e disse que o partido é um parceiro fiável e que a AD é, nesta altura, um ativo importante.
20: Chegados aqui, afinal, que partido sai deste congresso?
21: O CDS não é uma espécie de plasticina que se adapta ao interlocutor que tem pela frente, ao ritmo da conveniência do momento.
20: É muito diferente do Chega, populista, ou da Iniciativa Liberal, mas é um partido que não desapareceu na AD.
21: O CDS não é uma tendência, o CDS não se funde e seguramente o CDS não se dilui.
20: Um partido com identidade própria, diz Nuno Melo, que quer o Chega bem longe.
21: Portugal não tem nada a ganhar também com o acesso à área da governação de partidos extremistas, empenhados em sabotar as instituições por dentro.
20: Na nova etapa do CDS, Nuno Melo quer levantar as bandeiras do partido, uma delas a revisão constitucional com projeto próprio.
21: Defendendo o que defendemos sempre. A lei fundamental deve ser um documento ideologicamente neutro e capaz de congregar e não desunir. E para isto, meus amigos, criaremos um grupo de trabalho liderado por constitucionalistas reconhecidos, para que em coordenação com o nosso grupo parlamentar seja apresentada a nossa proposta. O CDS vai a jogo na revisão constitucional.
20: O CDS quer tirar a ideologia e o socialismo do preâmbulo da Constituição.
18: Manuela Pires, que acompanhou o recongresso do CDS-PP em Alcobaça. Uma última nota neste jornal, o Presidente da República, que António José Seguro, que acabámos de ver no Jamor, assinala o dia contra a homofobia e diz ser inaceitável discriminar pessoas pela orientação sexual. Em nota no site da Presidência, António José Seguro considera ser uma violação da dignidade humana qualquer discriminação, agressão ou exclusão de alguém pela identidade, orientação sexual, pedindo que se consolide e melhore o caminho feito pela igualdade. Mais informação na próxima hora com o jornalista Alexandre Abrantes Neves. Um bom domingo.
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16: Estamos bem quando estamos entre amigos? É o caso quando estou no ar consigo aqui na Renascença. Eu sou o Paulo Fragoso. Bom domingo.

Renascença sempre com a música dos portugueses para esta tarde de domingo. Eu espero que esteja a ser tranquila, calma. E eu aqui a ajudar. Eu sou o Paulo Fragoso. Muito obrigado pela sua companhia. Bom domingo.

0: Cante, cante, que quem canta seus males espanta. Vai cantar, por exemplo, aquela música do Salvador Sobral, que ganhou o Eurofestival, lembra-se? Pois, claro, essa mesma Mar pelos Dois. Mas só depois do Tiago Bettencourt e do Justin Bieber.
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Foi um momento histórico quando Salvador Sobral ganhou o Eurofestival da Canção com esta grande música, Amar pelos Dois, que também você cantou nesta tarde de domingo na Renascença. E prepare-se para ver um dos musicais mais icónicos da Broadway. Como é que se chama? Quando e onde? 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

Renascença conhece aquele velho provérbio que diz que filho de peixe sabe nadar, não é? Mas deixa adaptá-lo para neta de cantor sabe cantar. Neta do grande Carlos do Carmo. Chama-se Matilda. Estreia-se com esta grande música de seu nome, Meu Norte, que ouve agora na Renascença.

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15: Boa tarde, são 7 horas, 6 horas nos Açores. Altura para atualizarmos as notícias. Quais são os títulos em destaque a esta hora? Boa tarde.
16: Boa tarde. Futebol feminino, o Benfica está a vencer o Porto por 2-0. Trump pressiona de novo o Irão e insiste que sem cedências não restará nada do país. Olá, boa tarde. O relógio está a contar mais um aviso de Donald Trump ao Irão na rede social Truth. O presidente dos Estados Unidos afirma que ou Teherão começa a mexer-se rapidamente ou não restará nada ao país. O impasse nas negociações para o fim da guerra mantém-se bloqueado há várias semanas, sem circulação de navios petroleiros no Estreito de Hormuz. Segundo o jornal online Axios, Donald Trump reúne-se na próxima terça-feira com dirigentes das Forças Armadas e da Segurança Norte-Americana para avaliar eventuais novos passos militares no Médio Oriente. Já na segunda parte, o Benfica está prestes a conquistar a Taça de Portugal de futebol feminino. Vence por esta hora o Porto por 2-0 no estádio do Jamor, em Oeiras, neste que é o primeiro clássico feminino da história do futebol em Portugal. Agora em direto, Inês Braga Sampaio, já há festa encarnada no Estádio Nacional?
17: Os adeptos encarnados fazem certamente a festa. O Futebol Clube do Porto até surgiu muito bem na segunda parte, chegou a criar bastante perigo, mas o Benfica é mais experiente, tem outra experiência nestas andâncias e mantém para já a vantagem por 2-0. Ainda assim, um golo pode mudar tudo, mas de facto o relógio começa a correr cada vez mais rapidamente. E nas bancadas, 22.258 espectadores. espectadores aqui no Jamor é a melhor assistência de sempre numa final da Taça de Portugal. Um desses adeptos é Kika Nazaré, que aqui ao intervalo até protagonizou um episódio insólito, foi inundada de adeptos a pedir o seu autógrafo ou uma selfie. A jogadora de Barcelona é de facto um fenómeno de popularidade. E é esta a magia do clássico, o primeiro da história do futebol nacional e que está a ser vivido como um dos grandes jogos do futebol português. Estamos no minuto 79, Benfica 2, Porto 0.
16: E nas bancadas está também o Presidente da República, António José Seguro, a Ministra com a pasta do Desporto, Margarida Balseiro Lopes. Obrigado, Inês Braga Sampaio, a repórter da Renascença, a acompanhar a final da Taça de Portugal de futebol feminino. O Benfica vai vencendo o Porto por 2-0. Depois de muitos atrasos esta manhã, tudo parece agora normalizado no controle de fronteiras no aeroporto de Lisboa. As zonas de chegadas e partidas estavam entupidas devido a dificuldades técnicas e à elevada dimensão do tráfego aéreo. Entretanto, as filas já se diluíram, como confirmou a reportagem da Renascença. O governo diz ter um plano para investir mais de 500 milhões de euros nos bombeiros ao longo da próxima década. Em entrevista ao Jornal de Notícias, o secretário de Estado da Proteção Civil, Rui Rocha, aponta como prioridades a substituição e melhoria de viaturas, quartéis, autoescadas e equipamentos de proteção individual. O presidente do CDS avisa que o Chega não é um parceiro fiável e não deve estar próximo da área de governação. No encerramento do Congresso do Partido, e onde foi reeleito com 90% dos votos, Nuno Melo defendeu que os centristas são um elo essencial à estabilidade.
4: Portugal não tem nada a ganhar também com o acesso à área da governação de partidos extremistas, sem quadros nem políticas, muitas vezes sem limites e às vezes sem escrúpulos, empenhados em sabotar as instituições por dentro e com alianças externas bastante duvidosas, digamos, lá fora. Meus amigos, em parlamentos fragmentados, o valor de uma aliança estável e sólida como a AD é, por estes dias, um ativo sem preço.
16: A leitura de Nuno Melo no encerramento do Congresso do CDS em Alcobaça. É o ponto final por agora. Eu sou o Alexandre Abrantes Neves. Está tudo atualizado no site da Renascença.
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15: Aqui consigo, nesta tarde de domingo, estou eu, Paulo Fragoso. Espero estar a fazer-lhe muito boa companhia. Vá, pronto. Boa companhia. Já fico feliz e contente. Obrigado pela sua fantástica. Agora com os Gym Class Heroes, com Adam Levine.

É a primeira de algumas músicas totalmente em português que vão compor o novo álbum do David Fonseca, que ainda vai chegar. Esta chama-se Nada a Perder. Ouvimos aqui na nossa tarde de domingo na Renascença. Não sei se foi a Fátima, foi. Sabe quem foi? A tia Bli, é verdade. Foi, mas antes chateou-se com a Francisca. Foi o que contou na passada quinta-feira de manhã, às 3 da manhã. Se quiser perceber porque é que se zangou com a Francisca antes de ir a Fátima, espreite nas redes sociais da Renascença. As pessoas têm que se acalmar imediatamente. É o que pede a tia Bli. Ela vê, ela analisa, ela julga. E ainda bem, não pode ser tudo como as pessoas querem. 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

0: Bom final de tarde com a Renascença, bom final de domingo, um bom regresso a casa depois desse passeio em família, fez muitíssimo bem. Agora é alguma paciência para algum trânsito que possa encontrar pelo caminho, é normal, não foi única a ir passear. Sempre ao som da Renascença, daqui a pouco com uma grande música de Sienna Spirit.
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Esta é mesmo daquelas músicas ideais para esperar ir pelo pôr do sol, verdade? Da Sophie Alice Baxter, Murder on the Dance Floor. Tem mesmo a calhar, verdade? Eu sei tudo. Ou quase, quase que me der de saber tudo. Eu sou o Paulo Fragoso na sua renascença. Sempre, nunca igual. Obrigado pela companhia. Bom domingo.

Obrigado pelas muitas mensagens no WhatsApp da Renascença a dizer que basicamente estou comigo. Muito obrigado, obrigado pela companhia. Eu sou o Paulo Fragoso. Há aqui também uma da Joana Martins que diz: ó Paulo, vou ter que te deixar por agora porque vou com o meu namorado ver o novo filme que estreou com a Renascença. Fazem muitíssimo bem, sim senhor. É disso que eu vou falar já daqui a pouco. É um filme incrível.

companhia, obrigado por estar com a Renascença. Um bom final de domingo. Se gosta de cinema, ainda vai a tempo da sessão da noite para ver o novo filme Renascença. Chama-se Mais Forte Que Eu. 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Sabe? Aquele síndrome que provoca vários tiques, quer de movimento, quer de fala. É esse mesmo. Um percurso marcado pelo preconceito, pelo bullying, a dificuldade em ser aceite, mas também com toda a coragem de enfrentar tudo isso. É incrível este filme, Mais Forte Que Eu, muito, muito emotivo e uma inspiração, sem dúvida. 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
17: Boa tarde, são 8 horas, 7 horas nos Açores. Altura para atualizarmos as notícias na Renascença, títulos em destaque.
18: Sem precalços, o Benfica conquista a Taça de Portugal de futebol feminino. Central nuclear nos Emirados Árabes Unidos atingida por drone. Olá, boa noite. O Benfica vence o Porto e leva para casa a Taça de Portugal de futebol feminino. 2-0 foi o resultado final, com um bis de Caroline Molar. E aí, no estádio do Jamor, Inês Braga Sampaio, boa noite, as Águias já levantaram o troféu.
19: Boa noite, levantaram sim, e a taça foi recebida das mãos do Presidente da República, António José Seguro. A festa das jogadoras na tribuna aqui do Jamor foi tal que a certa altura tive medo que a varanda colapsasse sobre mim, mas não aconteceu, estou em segurança, estamos todos em segurança. Muitos adeptos aqui ainda não arredaram pé, no relvado as jogadoras já posaram com o troféu, já se cantou ser benfiquista, o hino do clube encarnado. Neste momento é a altura para estar com as famílias e festejar com os adeptos. Ora, apesar da derrota, o Porto deu uma boa imagem e os próprios adeptos fizeram questão de apoiar as suas jogadoras. Até alguns do Benfica aplaudiram a equipa portista que deixa esta final com uma boa imagem, como dizia, deixou uma boa réplica. Os festejos após a conquista da taça, então, por parte do Benfica, 2-0, golos de Caroline Moller aos 4:40 minutos. Fica para a história a melhor assistência da final da Taça de Portugal neste primeiro clássico entre Porto e Benfica. 22.258 espectadores. Quem festejou no final foram os adeptos do Benfica, que conquistou a terceira taça e fez a dobradinha.
18: Um resto então de uma festa segura aí no Estádio do Jamor. Obrigado, Inês Braga Sampaio, repórter da Renascença, a acompanhar a final da Taça de Portugal de futebol feminino. O Benfica derrotou o Porto por 2-0 neste que foi também o primeiro clássico da história do futebol em Portugal, do futebol feminino. Já são conhecidas as datas para os jogos do play-off para a permanência na Primeira Liga de Futebol entre o Casa Pia e o Torriense. A primeira mão joga-se já esta quarta-feira às 18h em Torres Vedras. O segundo jogo está marcado para a semana seguinte, dia 28, quinta-feira, em Rio Maior. Pelo meio, o Torriense ainda vai lutar pela Taça de Portugal na final frente ao Sporting, precisamente daqui a uma semana, no próximo domingo, no Jamor. Tudo normalizado no controle de fronteiras no aeroporto de Lisboa, após uma manhã de fortes atrasos. As zonas de chegadas e partidas estavam entupidas devido a dificuldades técnicas e à elevada dimensão do tráfego aéreo, mas as longas filas já se diluíram entretanto, Sandra Afonso.
10: Ao final de tarde domingo não são visíveis filas demoradas, nem nas chegadas, nem nas partidas no aeroporto de Lisboa. O movimento dos voos é intenso, mas não se registra a acumulação de passageiros, característica de constrangimentos muitas vezes associados ao check-in. No entanto, a Renascença confirmou que os atrasos que se têm vindo a registrar no verão já começaram, associados ao novo sistema de dados biométricos e às obras no aeroporto. Problemas que afetam sobretudo passageiros de voos fora do espaço Schengen.
18: A retoma da normalidade no aeroporto Humberto Delgado. 5 bombeiros feridos sem gravidade na sequência de um capotamento de um veículo de combate a incêndios à porta do quartel da Figueira da Foz. Os operacionais seguiam para um combate a um fogo. Nas imediações foram transportados ao hospital da cidade. Mais um aviso de Donald Trump na rede social Truth. O presidente dos Estados Unidos afirma que se não houver cedências não vai restar nada ao Irão. Entretanto, um drone atingiu hoje o perímetro da central nuclear de Barak nos Emirados Árabes Unidos, responsável por produzir eletricidade para um quarto do território do país. Segundo as autoridades, foi apenas danificado um gerador elétrico e os níveis de radiação permanecem em valores normais. Os Emirados Árabes Unidos não atribuíram publicamente responsabilidades sobre o ataque, mas alertaram para os perigos destes incidentes para o cessar-fogo frágil entre Estados Unidos e Irão. É o ponto final por agora. Eu sou Alexandre Abrantes Neves, tudo atualizado no site da Renascença.
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0: Faça o que fizer, aconteça o que acontecer, don't worry, be happy. É como canta Bobby McFerrin na sua Renascença, já de seguida.
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Gostei mesmo muito da sua companhia nesta tarde de domingo. Espero que seja recíproco. Eu sou o Paulo Fragoso, na Renascença, sempre nunca igual. Já a seguir a transmissão do Terço, depois a Sónia Santos. Bom resto de domingo. 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

0: Em nome do Pai, do Filho e do Espírito Santo. A graça de nosso Senhor Jesus Cristo, que por nós interceda junto do Pai, esteja convosco. Irmãos e irmãs, peregrinos de Nossa Senhora, sede bem-vindos para a oração do Terço. Celebramos hoje a solenidade da Ascensão do Senhor. Esta solenidade lembra-nos que no final do caminho percorrido no amor e na doação está a vida definitiva, que é a comunhão com Deus. Jesus deixou-nos o testemunho e nós somos os seus seguidores que devemos continuar a realizar o projeto libertador dos ódios, vinganças, guerras. Rezamos para que o diálogo, a reconciliação e o amor aconteçam no nosso mundo. Mas também hoje, com o tema Preservar Vozes e Rostos Humanos, celebra-se o Dia das Comunicações Sociais. Na sua mensagem para este dia, o Papa Leão XIV alerta para o perigo de a pessoa afirmada pela sua voz e pelo seu rosto ser substituída por máquinas ou pela inteligência artificial. Por isso, pede o Papa que haja responsabilidade, cooperação e educação. É através dos meios de comunicação social, rádio, televisão, internet, que esta nossa oração é também vivida e chega a muitos. Por isso saudamos quantos nos acompanham, particularmente os que se encontram doentes, presos, sós ou em viagem. Com a palavra de Deus deste dia da Ascensão de Jesus ao céu, meditamos os mistérios gloriosos do Santo Rosário. Primeiro mistério, a ressurreição de Jesus. Dos Atos dos Apóstolos. No meu primeiro livro, ó Teófilo, narrei todas as coisas que Jesus começou a fazer e a ensinar, desde o princípio até ao dia em que foi elevado ao céu, depois de ter dado pelo Espírito Santo as suas instruções aos apóstolos que escolhera. Foi também a eles que, depois da sua paixão, se apresentou vivo, com muitas provas, aparecendo-lhes durante 40 dias e falando-lhes do reino de Deus. A ressurreição de Jesus garante-nos que uma vida vivida na fidelidade aos projetos divinos é uma vida destinada à glorificação, à comunhão definitiva com Deus. Quem percorre o mesmo caminho de Jesus terá nele a vida plena. Rezemos invocando a fé na ressurreição. Pai nosso que estais nos céus, santificado seja o vosso nome. Venha a nós o vosso reino. Seja feita a vossa vontade, assim na terra como no céu.
1: Ave Maria, cheia de graça, o Senhor é convosco. Bendita sois vós entre as mulheres e bendito é o fruto do vosso ventre, Jesus.
2: Santa Maria, Mãe de Deus, rogai por nós, pecadores, agora e na hora da nossa morte. Amém.
1: Ave Maria, cheia de graça, o Senhor é convosco. Bendita sois vós entre as mulheres e bendito é o fruto do vosso ventre, Jesus.
2: Santa Maria, Mãe de Deus, rogai por nós, pecadores, agora e na hora da nossa morte.
1: Ave Maria, cheia de graça, o Senhor é convosco. Bendita sois vós entre as mulheres e bendito é o fruto do vosso ventre, Jesus.
2: Santa Maria, Mãe de Deus, rogai por nós, pecadores, agora e na hora da nossa morte. Amém.
1: Ave Maria, cheia de graça, o Senhor é convosco. Bendita sois vós entre as mulheres e bendito é o fruto do vosso ventre, Jesus.
2: Santa Maria, Mãe de Deus, rogai por nós, pecadores, agora e na hora da nossa morte. Amém.
1: Ave Maria, cheia de graça, o Senhor é convosco. Bendita sois vós entre as mulheres e bendito é o fruto do vosso ventre, Jesus.
2: Santa Maria, Mãe de Deus, rogai por nós, pecadores, agora e na hora da nossa morte. Amém.
1: Ave Maria, cheia de graça, o Senhor é convosco. Bendita sois vós entre as mulheres e bendito é o fruto do vosso ventre, Jesus.
2: Santa Maria, Mãe de Deus, rogai por nós, pecadores, agora e na hora da nossa morte. Amém.
1: Ave Maria, cheia de graça, o Senhor é convosco. Bendita sois vós entre as mulheres, e bendito é o fruto do vosso ventre, Jesus.
2: Santa Maria, Mãe de Deus, rogai por nós, pecadores, agora e na hora da nossa morte. Amém.
1: Ave Maria, cheia de graça, o Senhor é convosco. Bendita sois vós entre as mulheres, e bendito é o fruto do vosso ventre, Jesus.
2: Santa Maria, Mãe de Deus,
1: Ave Maria, cheia de graça, o Senhor é convosco. Bendita sois vós entre as mulheres, e bendito é o fruto do vosso ventre, Jesus. Ave Maria, cheia de graça, o Senhor é convosco. Bendita sois vós entre as mulheres, e bendito é o fruto do vosso ventre, Jesus.
0: Glória ao Pai, ao Filho e ao Espírito Santo. Ó Maria concebida sem pecado, ó meu Jesus, perdoai-nos e livrai-nos do fogo do inferno.

0: Segundo mistério, a ascensão de Jesus. Dos Atos dos Apóstolos. Dito isto, elevou-se à vista deles e uma nuvem escondeu a seus olhos. E estando de olhar fito no céu, enquanto Jesus se afastava, apresentaram-se-lhes dois homens vestidos de branco que disseram: Homens da Galileia, por que estáis a olhar para o céu? Esse Jesus, que do meio de vós foi levado para o céu, virá do mesmo modo que o vistes ir para o céu. A ascensão recorda-nos que Jesus, elevado ao céu, nos confiou a missão de continuar na história o seu projeto libertador. É o desafio a um testemunho transformador e libertador da realidade que nos rodeia. Rezemos invocando o dom da fidelidade à missão. O pão nosso de cada dia nos dai hoje, perdoai-nos as nossas ofensas, assim como nós perdoamos a quem nos tem ofendido, e não nos deixeis cair em tentação, mas livrai-nos do mal. Amém.
1: Santa Maria, Mãe de Deus, rogai por nós, pecadores, agora e na hora da nossa morte. Amém. Santa Maria, Mãe de Deus, rogai por nós, pecadores, agora e na hora da nossa morte. Amém. Santa Maria, Mãe de Deus, rogai por nós, pecadores, agora e na hora da nossa morte. Amém. Santa Maria, Mãe de Deus, rogai por nós, pecadores, agora e na hora da nossa morte. Amém. Santa Maria, Mãe de Deus, rogai por nós, pecadores, agora e na hora da nossa morte. Amém. Santa Maria, Mãe de Deus, rogai por nós, pecadores, agora e na hora da nossa morte. Amém. Santa Maria, Mãe de Deus, rogai por nós, pecadores, agora e na hora da nossa morte. Amém. Santa Maria, Mãe de Deus, rogai por nós, pecadores, agora e na hora da nossa morte. Amém. Santa Maria, Mãe de Deus, rogai por nós, pecadores, agora e na hora da nossa morte. Amém. Santa Maria, Mãe de Deus, rogai por nós, pecadores, agora e na hora da nossa morte. Amém.
0: Como era no princípio, agora e sempre. Amém. Rogai por nós que recorremos a vós. Levai as almas todas para o céu, principalmente as que mais precisarem.

0: terceiro mistério, a descida do Espírito Santo. Da carta de São Paulo aos Efésios. Irmãos, o Deus de nosso Senhor Jesus Cristo, o Pai da Glória, vos conceda um espírito de sabedoria e de revelação para o conhecerdes plenamente e ilumine os olhos do vosso coração para compreenderdes a esperança a que fostes chamados, os tesouros de glória da sua herança entre os santos e a incomensurável grandeza do seu poder para nós os crentes. O Espírito Santo revela e ilumina para a comunhão total com Cristo, tornando-nos corpo, o que significa corresponsabilidade e solidariedade total com todos os nossos irmãos, membros do mesmo corpo e alimentados pela mesma vida. Rezemos, invocando a força do Espírito Santo com os seus dons. Pai nosso que estais nos céus, santificado seja o vosso nome. Venha a nós o vosso reino, seja feita a vossa vontade, assim na terra como no céu.
1: Ave Maria, cheia de graça, o Senhor é convosco. Bendita sois vós entre as mulheres e bendito é o fruto do vosso ventre, Jesus.
2: Santa Maria. Agora e na hora da nossa morte. Amém.
1: Ave Maria, cheia de graça, o Senhor é convosco. Bendita sois vós entre as mulheres e bendito é o fruto do vosso ventre, Jesus.
2: Santa Maria, Mãe de Deus, rogai por nós, pecadores, agora e na hora da nossa morte. Amém.
1: Ave Maria, cheia de graça, o Senhor é convosco. Bendita sois vós entre as mulheres e bendito é o fruto do vosso ventre, Jesus.
2: Santa Maria, Mãe de Deus, rogai por nós, pecadores, agora e na hora da nossa morte. Amém.
1: Ave Maria, cheia de graça, o Senhor é convosco. Bendita sois vós entre as mulheres e bendito é o fruto do vosso ventre, Jesus.
2: Santa Maria, Mãe de Deus, rogai por nós, pecadores, agora e na hora da nossa morte. Amém.
1: Ave Maria, cheia de graça, o Senhor é convosco. Bendita sois vós entre as mulheres e bendito é o fruto do vosso ventre, Jesus.
2: Santa Maria, Mãe de Deus, rogai por nós, pecadores.
1: Ave Maria, cheia de graça, o Senhor é convosco. Bendita sois vós entre as mulheres e bendito é o fruto do vosso ventre, Jesus.
2: Santa Maria, Mãe de Deus, rogai por nós, pecadores, agora e na hora da nossa morte. Amém.
1: Ave Maria, cheia de graça, o Senhor é convosco. Bendita sois vós entre as mulheres e bendito é o fruto do vosso ventre, Jesus.
2: Santa Maria, Mãe de Deus, rogai por nós, pecadores, agora e na hora da nossa morte. Amém.
1: Ave Maria, cheia de graça, o Senhor é convosco. Bendita sois vós entre as mulheres e bendito é o fruto do vosso ventre, Jesus.
2: Santa Maria, Mãe de Deus, rogai por nós, pecadores, agora e na hora da nossa morte. Amém.
1: Ave Maria, cheia de graça, o Senhor é convosco. Bendita sois vós entre as mulheres e bendito é o fruto do vosso ventre, Jesus. Ave Maria, cheia de graça, o Senhor é convosco. Bendita sois vós entre as mulheres e bendito é o fruto do vosso ventre, Jesus.
2: Santa Maria, Mãe de Deus, rogai por nós, pecadores, agora e na hora da nossa morte. Amém.
0: Glória ao Pai, ao Filho e ao Espírito Santo. Ó Maria, concebida sem pecado. Ó meu Jesus, perdoai-nos e livrai-nos do fogo do inferno.

0: Quarto mistério, a Assunção de Nossa Senhora. Da carta de São Paulo aos Efésios. Assim o mostra a eficácia da poderosa força que exerceu em Cristo, que Ele ressuscitou dos mortos e colocou à sua direita nos céus, acima de todo o principado, poder, virtude e soberania, acima de todo o nome que é pronunciado, não só neste mundo, mas também no mundo que há de vir. Tudo submeteu aos seus pés e pô-lo acima de todas as coisas, como cabeça de toda a Igreja, que é o seu corpo, a plenitude daquele que preenche tudo em todos. A exaltação que hoje celebramos em Cristo expande-se e prolonga-se nos fiéis que a Ele aderem. Por isso, a Igreja é também a plenitude daquele que se vai completando inteiramente em todos os seus membros. Ou seja, a Igreja completa Cristo, e Cristo é completado pelos seus membros. Rezemos, invocando a força do nosso compromisso eclesial. O pão nosso de cada dia nos dai hoje, perdoai-nos as nossas ofensas, assim como nós perdoamos a quem nos tem ofendido, e não nos deixeis cair em tentação, mas livrai-nos do mal. Amém.
1: Santa Maria, Mãe de Deus, rogai por nós, pecadores, agora e na hora da nossa morte. Amém. Santa Maria, Mãe de Deus, rogai por nós, pecadores, agora e na hora da nossa morte. Amém. Santa Maria, Mãe de Deus, rogai por nós, pecadores, agora e na hora da nossa morte. Amém. Santa Maria, Mãe de Deus, rogai por nós, pecadores, agora e na hora da nossa morte. Amém. Santa Maria, Mãe de Deus, rogai por nós, pecadores, agora e na hora da nossa morte. Amém. Santa Maria, Mãe de Deus, rogai por nós, pecadores, agora e na hora da nossa morte. Amém. Santa Maria, Mãe de Deus, rogai por nós, pecadores, agora e na hora da nossa morte. Amém. Santa Maria, Mãe de Deus, rogai por nós, pecadores, agora e na hora da nossa morte. Amém. Santa Maria, Mãe de Deus, rogai por nós, pecadores, agora e na hora da nossa morte. Amém. Santa Maria, Mãe de Deus, rogai por nós, pecadores, agora e na hora da nossa morte. Amém.
0: Como era no princípio, agora e sempre. Amém. Rogai por nós que recorremos a vós. Levai as almas todas para o céu, principalmente as que mais precisarem.

0: Quinto mistério, a coroação de Nossa Senhora. Do Evangelho de São Mateus. Naquele tempo, os 11 discípulos partiram para a Galileia em direção ao monte que Jesus lhes indicara. Quando o viram, adoraram-no, mas alguns ainda duvidaram. Jesus aproximou-se e disse-lhes: Todo o poder me foi dado no céu e na terra. Ide e ensinai todas as nações, batizando-as em nome do Pai e do Filho e do Espírito Santo, ensinando-as a cumprir tudo o que vos mandei. Eu estou sempre convosco, até ao fim dos tempos. O mandato de Jesus, ide e ensinai, tem em si a ordem da comunicação, o falar, o dizer, em voz e cara a cara. Os valores do reino. Diz o Papa Leão na mensagem para este Dia das Comunicações Sociais: é necessário que o rosto e a voz voltem a dizer a pessoa. É necessário preservar o dom da comunicação como a mais profunda verdade do ser humano. Rezemos invocando a capacidade de usar a comunicação como serviço aos valores do reino. Pai nosso que estais nos céus, santificado seja o vosso nome, venha a nós o vosso reino, seja feita a vossa vontade, assim na terra como no céu.
1: Ave Maria, cheia de graça, o Senhor é convosco. Bendita sois vós entre as mulheres e bendito é o fruto do vosso ventre, Jesus. Ave Maria, cheia de graça, o Senhor é convosco. Bendita sois vós entre as mulheres e bendito é o fruto do vosso ventre, Jesus. Ave Maria, cheia de graça, o Senhor é convosco. Bendita sois vós entre as mulheres e bendito é o fruto do vosso ventre, Jesus. Ave Maria, cheia de graça, o Senhor é convosco. Bendita sois vós entre as mulheres e bendito é o fruto do vosso ventre, Jesus.
2: Santa Maria, Mãe de Deus,
1: Ave Maria, cheia de graça, o Senhor é convosco. Bendita sois vós entre as mulheres e bendito é o fruto do vosso ventre, Jesus.
2: Santa Maria, Mãe de Deus, rogai por nós, pecadores, agora e na hora da nossa morte. Amém.
1: Ave Maria, cheia de graça, o Senhor é convosco. Bendita sois vós entre as mulheres e bendito é o fruto do vosso ventre, Jesus.
2: Santa Maria, Mãe de Deus, rogai por nós, pecadores, agora e na hora da nossa morte. Amém.
1: Ave Maria, cheia de graça, o Senhor é convosco. Bendita sois vós entre as mulheres e bendito é o fruto do vosso ventre, Jesus. Ave Maria, cheia de graça, o Senhor é convosco. Bendita sois vós entre as mulheres e bendito é o fruto do vosso ventre, Jesus.
2: Santa Maria, Mãe de Deus, rogai por nós, pecadores, agora e na hora da nossa morte. Amém.
1: Ave Maria, cheia de graça, o Senhor é convosco. Bendita sois vós entre as mulheres e bendito é o fruto do vosso ventre, Jesus.
2: Santa Maria, Mãe de Deus, rogai por nós, pecadores, agora e na hora da nossa morte. Amém.
1: Ave Maria, cheia de graça, o Senhor é convosco. Bendita sois vós entre as mulheres e bendito é o fruto do vosso ventre, Jesus.
2: Santa Maria, Mãe de Deus, rogai por nós, pecadores, agora e na hora da nossa morte. Amém.
0: Glória ao Pai, ao Filho e ao Espírito Santo. Ó Maria concebida sem pecado, ó meu Jesus, perdoai-nos e livrai-nos do fogo do inferno. Rezemos pela paz no mundo. Ave Maria, cheia de graça, o Senhor é convosco. Bendita sois vós entre as mulheres e bendito é o fruto do vosso ventre, Jesus. Rainha da paz, rezemos pelo Papa Leão XIV. Ave Maria, cheia de graça, o Senhor é convosco, bendita sois vós entre as mulheres, e bendito é o fruto do vosso ventre, Jesus. Mãe da Igreja, rezemos pela conversão dos pecadores. Ave Maria, cheia de graça, o Senhor é convosco, bendita sois vós entre as mulheres, e bendito é o fruto do vosso ventre, Jesus. Salve, Rainha, Mãe de Misericórdia, vida, doçura e esperança nossa, salve. A vós bradamos os degradados filhos de Eva. A vós suspiramos, gemendo e chorando neste vale de lágrimas. Eia, pois, advogada nossa, esses vossos olhos misericordiosos a nós volvei. E depois deste desterro, mostrai-nos, Jesus, bendito o fruto do vosso ventre. Ó clemente, ó piedosa, ó doce Virgem Maria. Rogai por nós, Santa Mãe de Deus, para que sejamos dignos das promessas de Cristo. Amém. Oremos. Deus Todo-Poderoso, fazei-nos exultar em santa alegria e em filial ação de graças, porque a ascensão de Cristo, vosso Filho, é a nossa esperança. Tendo-nos precedido na glória como nossa cabeça, para aí nos chama, como membros do seu corpo, Ele que é Deus e convosco vive e reina, na unidade do Espírito Santo, por todos os séculos dos séculos. O Senhor esteja convosco. Abençoe-vos Deus Todo-Poderoso, Pai, Filho e Espírito Santo. E dêem paz, e o Senhor vos acompanhe.

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1: 9 horas, 8 nos Açores, as notícias na Renascença, estes são os destaques. Boa noite.
2: Boa noite. Trump decide na terça-feira eventuais desenvolvimentos militares no Irão. TAP assegura a operação total na Ilha Terceira, apesar de constrangimentos nas lajes. Donald Trump reúne na próxima terça-feira os dirigentes das Forças Armadas e da Segurança Norte-Americana para avaliar eventuais novos passos militares no Médio Oriente. É uma informação avançada pelo jornal online Axios, no dia em que o presidente dos Estados Unidos voltou a renovar ameaças várias vezes nas redes sociais. Na mais recente publicação, na rede social Truth, o líder norte-americano avisa que o Teherão começa a mexer-se rapidamente ou não restará nada ao país. Por cá, o Benfica venceu a Taça de Portugal em futebol feminino esta tarde, depois de derrotar o Futebol Clube do Porto por 2-0. Um bis de Caroline Müller permitiu a dobradinha às encarnadas, que também venceram este ano o campeonato. O técnico das Águias, Ivan Batista, destacou o orgulho pela prestação da equipa.
3: O melhor desta época ficou para o fim e isso demonstra muita resiliência deste grupo de trabalho. Por isso é um sentimento muito grande de felicidade, mas de orgulho por poder trabalhar com elas e poder dar algumas alegrias a estes adeptos que golearam nas bancadas hoje.
2: Já pelo Futebol Clube do Porto, a equipa que vai subir à Primeira Liga na próxima época, o treinador Daniel Chaves considera que foi a qualidade e a experiência do Benfica que fizeram a diferença.
4: Fez a diferença acima de tudo, provavelmente a maior experiência competitiva destas jogadoras do outro lado. Uma equipa que joga Liga dos Campeões, uma equipa obviamente habituada a jogos destes. Sabíamos que a nossa entrada provavelmente ia ser difícil, por isso mesmo o ambiente estava bom, a casa estava boa, muita gente também no estádio, que isso ia fazer diferença. Depois, obviamente, a qualidade do adversário faz diferença. Mas acima de tudo, salvar toda a entrega das minhas jogadoras, a audácia, a coragem.
2: O Benfica venceu o Futebol Clube do Porto no Jamor perante mais de 22 mil espectadores, assistência recorde numa final da Taça de Portugal Feminina de futebol. A TAP assegura que a totalidade da operação a envolver a Aerogar Civil das Lages se mantém. Fonte da companhia aérea indica à Renascença que os aviões fazem o abastecimento no continente suficiente para fazer voos de ida e volta da Ilha Terceira. Até terça-feira não vai ser possível abastecer nas pistas do lado civil das Lages devido a uma contaminação no combustível. Segunda-feira, de novas mexidas dos preços dos combustíveis, mas dos automóveis, depois de o governo ajustar o desconto no ISP, o litro da gasolina deve ficar 3 cêntimos mais caro, já o preço do gasóleo não deve descer nem um cêntimo. Já está em vigor o novo regime das embarcações de alta velocidade, como lanchas. A partir de agora é obrigatório circular com sistema de localização automática e ter a embarcação atracada entre as 9 da noite e as 7 da manhã. São medidas para tentar combater o tráfico de droga. Quem estiver em incumprimento pode acarretar penas até aos 4 anos de prisão e coimas até 100 mil euros. Os museus são lugares de memória que devem ser preservados. É um repto deixado pelo diretor da Museus e Monumentos de Portugal, Alexandre Paes, no dia que antecede o Dia Internacional dos Museus, assinalado esta segunda-feira.
5: Com tantas tensões, mostrar uma linguagem comum de serenidade, de paz e de esperança. O museu é a memória, não é? É a materialização da memória. E o que nós vemos com a destruição de museus, pode ser a destruição material ou o fecho dos museus e a dissipação das suas coleções, é sempre um atentado à memória. É fundamental esta nossa noção de que os museus são espaços de segurança, espaços para trocar ideias, para conhecermos, para saber o caminho que vamos seguir.
2: O diretor da Museus e Monumentos de Portugal, em declarações a Maria João Costa, amanhã assinala-se o Dia Internacional dos Museus com o tema Museus a Unir um Mundo Dividido. É o ponto final por agora. Eu sou o Alexandre Abrantes Neves. Tenha uma excelente noite na companhia da Renascença.
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1: Que bom que está por aí. Seja bem-vindo à Renascença. Boa noite.

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Renascença. É uma boa forma, não é? Terminarmos o nosso domingo juntos com as músicas fantásticas da Renascença. Sempre, nunca igual. 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

Boa noite, está com a Renascença. Há notícias daqui a pouquinho, às 10, até lá, claro. Temos mais música com este extraordinário Don't Stop Me Now. São os Queen. Tonight.

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14: 10 horas, 9 nos Açores, notícias na Renascença, estes são os destaques. Boa noite.
15: Boa noite, nesta edição vamos ouvir Rui Costa, que reage pela primeira vez a conversas entre Mourinho e Real Madrid. Os bombeiros elogiam reforço de investimento, mas deixam avisos. Até prova em contrário, José Mourinho é treinador do Benfica. Palavras de Rui Costa esta tarde no Jamor, na final da Taça de Portugal de futebol feminino. Foi o primeiro comentário do presidente benfiquista, depois do técnico confirmar conversações com o Real Madrid.
16: José Mourinho é treinador do Benfica. Até prova em contrário, José Mourinho é treinador do Benfica.
17: Mas acha que ele vai aceitar a proposta de renovação?
16: Mas cabe a ele decidir, como é óbvio, como ele disse ontem.
15: Quanto ao balanço da época, Rui Costa promete comentários para depois, mas mostra-se desde já desiludido com o terceiro lugar.
16: Eu esta semana falarei aos sócios do Benfica, explicarei a época, farei o balanço da época e depois então...
17: Está insatisfeito com esta época?
16: Obviamente que sai insatisfeito. O Benfica, não sendo campeão, sai sempre insatisfeito, como é natural, como sai todos os benfiquistas.
15: Rui Costa, esta tarde no Jamor, foi lá que o Benfica conquistou a Taça de Portugal em futebol feminino, depois de derrotar o Futebol Clube do Porto por 2-0. Um bis de Caroline Moller permitiu a dobradinha às encarnadas, que também venceram este ano o campeonato. A Liga dos Bombeiros Portugueses elogia o investimento de mais de 500 milhões de euros anunciado pelo governo, mas avisa que é preciso coerência política. Em entrevista hoje ao Jornal de Notícias, o secretário de Estado da Proteção Civil avançou que o governo vai investir 550 milhões nas corporações de bombeiros ao longo da próxima década. Ouvido pela Renascença, o presidente da Liga, António Nunes, fala numa medida positiva, mas deixa alertas.
18: O que nos parece que é um valor razoável, sendo certo que nós gostaríamos que pudesse ser feito em menos tempo. É preciso é que se mantenha essa consistência política para manter esta iniciativa de forma plurianual, para podermos também sabermos o que é que vamos ter ou vamos ter a oportunidade de ter ao longo destes próximos anos.
15: António Nunes, da Liga dos Bombeiros. Segundo o Governo, o investimento terá como prioridades a substituição e melhoria de viaturas, quartéis, autoescadas e equipamentos de proteção individual. Este fim de semana arrancou o habitual reforço de meios para o combate a incêndios rurais e que prepara a época de fogos do verão. A TAP assegura que a totalidade da operação envolvida a Aerogar Civil das Lajes se mantém. Fonte da companhia aérea indica à Renascença que os aviões fazem o abastecimento no continente, uma medida suficiente para fazer voos de ida e volta da Ilha Terceira. Até terça-feira não vai ser possível abastecer nas pistas do lado civil das Lajes devido a uma contaminação no combustível. Também sobre combustíveis, mas dos automóveis, há novas mexidas esta segunda-feira. Depois de o governo ajustar o desconto no ISP, o litro da gasolina deve ficar 3 cêntimos mais caro, já o preço do gasóleo não deve descer nem um cêntimo. Donald Trump reúne na próxima terça-feira os dirigentes das Forças Armadas e da Segurança Norte-Americana para avaliar eventuais novos passos militares no Médio Oriente. É uma informação avançada pelo jornal online Axios no dia em que o presidente dos Estados Unidos voltou a renovar ameaças na mais recente publicação na rede social Truth. O líder norte-americano avisa que ou o Irão começa a fazer cedências ou não restará nada ao país. O governo português condena o atropelamento deste sábado em Modena, Itália, que provocou 4 feridos graves. Na rede social X, o ministro dos Negócios Estrangeiros fala num ato de terror e barbaridade e manifesta solidariedade com o governo italiano. É o ponto final por agora. Eu sou Alexandre Abrantes Neves. Está tudo no site da Renascença.
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14: Que bom que continua por aí, juntos até à meia-noite com as músicas fantásticas da Renascença. Esta é linda, Ray.

Bem bonita este Saudade, a versão dos Ritual Tejo aqui na Renascença. E é assim, sempre música, nunca igual. Charles Zanetti e Avril Lavigne são os próximos. Boa noite.

0: É daquelas músicas I Lie to You, Charles and Eddie na Renascença. Não tarda nada, seguidinhos Rosalía com Carminho, Imagine Dragons e também Nuno Ribeiro. Boa noite.
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7: 11 horas 10 nos Açores, notícias na Renascença, vamos para já aos destaques. Boa noite.
8: Boa noite. Rui Costa não tem ainda resposta de Mourinho sobre eventual renovação ou saída. Nos Estados Unidos, milhares de pessoas em jornada de oração organizada pela Casa Branca. O presidente do Benfica afirma que, até prova em contrário, José Mourinho é o treinador do clube. Rui Costa reagiu pela primeira vez às conversações entre o técnico e o Real Madrid. Foi esta tarde, no Jamor, onde remeteu também comentários sobre esta época para mais tarde.
9: José Mourinho é treinador do Benfica. Até prova em contrário, José Mourinho é treinador do Benfica.
10: Mas acha que ele vai aceitar a proposta de renovação?
9: Isto cabe a ele decidir, como é óbvio, como ele disse ontem. Eu esta semana falarei aos sócios do Benfica, explicarei a época, farei o balanço da época. E depois, então,
10: está insatisfeito com esta época?
9: Obviamente que sai insatisfeito. O Benfica, não sendo campeão, sai sempre insatisfeito, como é natural, como sai todos os benfiquistas.
8: Declarações de Rui Costa à RTP esta tarde no Jamor. Foi lá que o Benfica conquistou a Taça de Portugal em futebol feminino, depois de derrotar o Futebol Clube do Porto por 2-0. Um bis de Caroline Mular permitiu a dobradinha às encarnadas, que também venceram este ano o campeonato. A Liga dos Bombeiros Portugueses elogia o envelope de mais de 500 milhões de euros anunciado pelo governo, mas pede um investimento mais acelerado. Em entrevista ao Jornal de Notícias, o secretário de Estado da Proteção Civil adiantou que o Executivo vai investir 550 milhões nas corporações de bombeiros ao longo da próxima década. Ouvido pela Renascença, o presidente da Liga, António Nunes, saúda a decisão, mas considera que podia ser mais ambiciosa.
11: O que nos parece que é um valor razoável, sendo certo que nós gostaríamos que pudesse ser feito em menos tempo. É preciso é que se mantenha essa consistência política para manter esta iniciativa de forma plurianual, para podermos também sabermos o que é que vamos ter a oportunidade de ter ao longo destes próximos anos.
8: António Nunes, da Liga dos Bombeiros. Segundo o Governo, o investimento terá como prioridades a substituição e melhoria de viaturas, quartéis, autoescadas e equipamentos de proteção individual. O Congresso do CDS fechou este domingo com ataques do líder ao Chega, que acusa de não ser fiável e de não ter condições para estar perto da governação. Em Alcobaça, Nuno Melo, que foi reeleito com 90% dos votos, respondeu uma vez mais a quem diz que o partido está ofuscado pelo PSD, Manuela Pires.
12: Chegados aqui, afinal, que partido sai deste Congresso?
13: O CDS não é uma espécie de plasticina que se adapta ao interlocutor que tem pela frente, ao ritmo da conveniência do momento.
12: É muito diferente do Chega, populista ou da Iniciativa Liberal, mas é um partido que não desapareceu na AD.
13: O CDS não é uma tendência, o CDS não se funde e seguramente o CDS não se dilui.
12: Um partido com identidade própria, diz Nuno Melo, que quer o Chega bem longe.
13: Portugal não tem nada a ganhar também com o acesso à área da governação de partidos extremistas, empenhados em sabotar as instituições por dentro.
12: Na nova etapa do CDS, Nuno Melo quer levantar as bandeiras do partido, uma delas a revisão constitucional com projeto próprio.
13: Defendendo o que defendemos sempre. A lei fundamental deve ser um documento ideologicamente neutro e capaz de congregar e não desunir. E para isto, meus amigos, criaremos um grupo de trabalho liderado por constitucionalistas reconhecidos para que, em coordenação com o nosso grupo parlamentar, seja apresentada a nossa proposta. O CDS vai a jogo na revisão constitucional.
12: O CDS quer tirar a ideologia e o socialismo do preâmbulo da Constituição.
8: A jornalista Manuela Pires, que acompanhou o congresso do CDS em Alcobaça. Combustíveis, amanhã o litro da gasolina deve ficar 3 cêntimos mais caro. Já o preço do gasóleo não deve descer nem um cêntimo. São os números esperados depois do ajuste do governo no desconto do ISP. Em Washington, nos Estados Unidos, milhares de pessoas participam no evento Rededicate 250, uma jornada de oração de 9 horas organizada pela Casa Branca. O programa conta com um vídeo do presidente Donald Trump, com vários nomes da administração norte-americana e ainda com personalidades evangélicas. O evento é organizado semanas depois das críticas de Donald Trump ao Papa Leão XIV, a quem acusou de ser terrível e de colocar os católicos em risco por condenar a guerra no Médio Oriente. Na leitura de Dom Alexandre Palma, bispo auxiliar de Lisboa, esta confusão de discursos é perigosa.
14: A Igreja não faz política no nível em que qualquer administração norte-americana ou outra faz. E eu creio que não há vantagem para ninguém, nem para a política, nem para a Igreja, confundir os planos. Eles interagem, claro que sim, mas é preciso aqui também alguma distinção para não cairmos numa confusão que no final do dia só aumenta o ruído e não a clareza no nosso discurso público.
8: Dom Alexandre Palma, bispo auxiliar de Lisboa, entrevistado por Henrique Cunha. Na Andaluzia, em Espanha, o Partido Popular perdeu a maioria absoluta no Parlamento Regional. Nas eleições desta noite, conseguiu 53 deputados, ficou a 2 lugares de conseguir governar sem necessidade de acordos. O PSOE também desceu, teve o pior resultado de sempre ao conquistar 28 mandatos. O Vox, por seu turno, subiu. O Partido de Direita Radical conseguiu mais um deputado, totalizando agora 15 lugares no Parlamento. É o ponto final por agora. Eu sou Alexandre Abrantes Neves. Está tudo atualizado no site da Renascença.
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7: Que bom que está por aí. Olha, temos aqui praticamente uma hora para ouvirmos juntos músicas fantásticas. As músicas da Renascença. Sempre, nunca.

0: Acho que é uma excelente forma de terminarmos o nosso domingo, não é? Juntos com as músicas fantásticas da Renascença. Até à meia-noite, oi, temos tanta coisa boa para ouvir. Os Black Eyed Peas, as Doce, George Michael, Somber, Imagine Dragons e muito mais. Deixe-se ficar. Boa noite.
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Este ano de Mundial temos muita e boa gente a fazer a coleção de cromos, não é? Do Mundial, não sei se sabe que há uma caderneta virtual. E praticamente, pronto, é quase igual à outra, só que é virtual. Porquê? Porque até pode trocar cromos, imagino, com qualquer pessoa do mundo inteiro. Esta é uma das vantagens da caderneta virtual, mas há outras. A Cristina Nascimento diz-lhe quais e dá-lhe mais detalhes sobre esta caderneta virtual do Mundial daqui a pouquinho na Renascença.

0: Somber, Back to Friends, Renascença, sempre, nunca igual. Ouvimos agora o 48K da Cristina Nascimento. Estava prometido, não é? Que a Cristina iria então dar detalhes sobre a caderneta virtual do Mundial.
1: É a versão tecnológica de fazer coleção de cromos. E claro que começa por ter de descarregar uma aplicação. Neste caso, a FIFA Panini Collection. É gratuita e está acessível aos maiores de 13 anos. Tal como na caderneta em papel, na virtual tem de abrir carteirinhas. Todos os dias tem direito a duas gratuitas. Cada uma tem 5 cromos, menos 2, do que nas saquetas em papel. Os cromos que lhe saírem vão diretamente para uma determinada área e depois pode colar virtualmente um a um, folheando as páginas da caderneta. Claro que, com o passar do tempo, vai acumulando repetidos. E nesta caderneta virtual também pode fazer trocas. Coloca os seus repetidos numa área de troca, assinala os que está disposto a trocar e sinaliza os que pretende obter. E depois é só esperar resposta, que pode vir de qualquer parte do mundo. Quando alguém aceitar, aparece uma notificação, aceita essa troca e já está, ganha o cromo novo sem ser necessário sequer trocar mensagens. Além das trocas e das duas carteirinhas virtuais diárias, há outras formas de ter mais cromos. Há alguns códigos promocionais que dão acesso a mais carteirinhas e, nas saquetas em papel, há também códigos QR que pode digitalizar e que dão direito a uma saqueta virtual. Mas atenção, nesta coleção virtual, nesta caderneta virtual, só pode abrir, no máximo, 4 carteirinhas por dia, mesmo que tenha acesso a mais. A boa notícia é que podem ficar acumuladas e pode ir abrindo ao longo dos dias.
0: Bem, gira esta caderneta virtual do Mundial. Bom, nada como a caderneta física, eu ainda sou da velha guarda, não é? Mas acho piada esta caderneta virtual. O 48K com a Cristina Nascimento, sempre disponível em qualquer plataforma de podcast, também em rr.pt.

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Boa noite com Santa Teresa de Calcutá. Senhor, quando eu tiver fome, dá-me alguém que necessite de comida. Quando tiver sede, dá-me alguém que precise de água. Quando sentir frio, dá-me alguém que necessite de calor. Quando tiver um aborrecimento, dá-me alguém que necessite de consolo. Quando a minha cruz parecer pesada, deixa-me compartilhar a cruz do outro. Quando me achar pobre, põe ao meu lado alguém mais necessitado. Quando não tiver tempo, dá-me alguém que precise de alguns dos meus minutos. Quando sofrer humilhação, dá-me ocasião para elogiar alguém. Quando estiver desanimada, dá-me alguém para lhe dar novo ânimo. Quando sentir a necessidade da compreensão dos outros, dá-me alguém que necessite da minha. Quando sentir necessidade de que cuidem de mim, dá-me alguém que eu tenha de atender. Quando pensar em mim mesma, volta a minha atenção para outra pessoa.

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1: Meia-noite no continente e na Madeira, 11 horas nos Açores. Vai conhecer os títulos em destaque nesta edição. Boa noite.
2: Boa noite. Canadiano infectado com antivírus viajou em voo com portugueses. PSP desmente tempos de espera elevados no controle de fronteiras dos aeroportos. Viajou com tripulação portuguesa durante um voo de mais de 12 horas o caso positivo de antivírus no Canadá. A informação foi avançada esta noite pela Direção-Geral de Saúde, que, no entanto, Isabel Pacheco fala em possibilidades mínimas de infecção para os tripulantes.
3: A Direção-Geral da Saúde afasta para já qualquer risco acrescido para a população portuguesa após a confirmação de um caso de antivírus entre passageiros repatriados num voo com tripulação portuguesa de Tenerife para o Canadá. O voo em causa, a 10 de maio, contou com 12 tripulantes nacionais. Em comunicado, a DGS esclarece que o passageiro infectado só desenvolveu sintomas 4 dias depois da viagem, já fora do período considerado de transmissão. Acrescenta ainda que foram usadas todas as medidas de proteção, incluindo máscaras FFP2 pelos passageiros, máscaras cirúrgicas e luvas pela tripulação. A aeronave foi ainda descontaminada após o desembarque.
2: A jornalista Isabel Pacheco, a resumir os esclarecimentos da DGS, o único caso positivo de antivírus no Canadá foi transportado desde Tenerife num voo tripulado por 12 portugueses. A Organização Mundial da Saúde mantém, entretanto, a avaliação de baixo risco da doença para a saúde pública global. A PSP nega tempos de espera superiores a 6 horas no controle de fronteiras em Lisboa e em Faro. Em comunicado, a Polícia de Segurança Pública lamenta o que chama de desinformação reiterada e diz que os tempos de espera atingiram no máximo as 2 horas e 10 minutos. A nota aponta ainda que a situação mais complicada ocorreu ao final da manhã devido a problemas técnicos e à elevada dimensão do tráfego aéreo. Esta manhã, vários passageiros queixavam-se de tempos de espera anormais. Ao final da tarde, a reportagem da Renascença constatou no aeroporto Humberto Delgado a retoma da normalidade. Até prova em contrário, José Mourinho é treinador do Benfica. Palavras de Rui Costa esta tarde no Jamor, na final da Taça de Portugal de futebol feminino, onde o presidente benfiquista também empurrou comentários sobre o desempenho da equipa nesta época para mais tarde.
4: José Mourinho é treinador do Benfica. Até prova em contrário, José Mourinho é treinador do Benfica.
5: Mas acha que ele vai aceitar a proposta de renovação?
4: Mas cabe a ele decidir, como é óbvio, como ele disse ontem. Eu esta semana falarei aos sócios do Benfica, explicarei a época, farei o balanço da época. E depois então...
5: Está insatisfeito com esta época?
4: Obviamente que sai insatisfeito. O Benfica, não sendo campeão, sai sempre insatisfeito, como é natural, como sai todos os benfiquistas.
2: O primeiro comentário de Rui Costa à eventual saída de Mourinho foi esta tarde no Jamor, onde o Benfica conquistou a Taça de Portugal em futebol feminino, depois de derrotar o Futebol Clube do Porto por 2-0. Um bis de Caroline Müller permitiu a dobradinha às encarnadas. Na segunda liga, o Paços de Ferreira não conseguiu evitar a descida à Liga 3, apesar da vitória em casa frente ao Penafiel por 2-1. Junta-se na despromoção ao Oliveirense. Já o Farense perdeu com o Benfica e vai ao play-off de permanência com o Belenenses da Liga 3. A Coreia do Norte vai reforçar a presença junto à fronteira. O líder Kim Jong-un, citado pela imprensa estatal, justificou a decisão com a necessidade de deter a alegada ameaça de guerra vinda de Seul. O plano de Pyongyang contempla o reforço da formação de militares e a modernização de equipamentos. É o ponto final por agora. Eu sou o Alexandre Abrantes Neves. Deixe-se ficar na companhia da Renascença.
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2: Olá, muito boa noite, espero que o fim de semana tenha sido bom. Está a começar-se mais uma semana, uma boa semana, em perspectiva, com calor. Eu sou Carlos Bastos, começamos com a Taylor Swift, The Fate of Ophelia.

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1: Isso aí, Ana Carolina e Seu Jorge na Renascença. A segunda-feira acaba de começar e nos últimos dias encontrei uma ideia curiosa ligada ao consumo do dia-a-dia. Na Coreia do Sul, algumas lojas de conveniência começaram a criar zonas específicas para pessoas que vivem sozinhas e querem refeições rápidas, mas mais saudáveis e equilibradas. Há menus que são feitos em pequenas doses, mesas individuais e até embalagens que foram pensadas para evitar o desperdício alimentar. O fenómeno cresceu tanto que já está a influenciar supermercados e restaurantes noutros países asiáticos. E, no fundo, mostra como as cidades estão a adaptar-se a uma geração cada vez mais habituada a viver sozinha, mas também a tentar criar formas mais práticas, confortáveis e mais humanas de manter-se a qualidade de vida no meio das rotinas cada vez mais aceleradas. É um copo meio cheio, um copo meio vazio, não é?

0: os vizinhos que vão ser meus convidados no Música PT um destes dias. Daqui a pouco vai ouvir os Backstreet Boys aqui na Renascença, nos primeiros tempos da banda. Havia uma coisa curiosa. Muitos deles ainda dividiam apartamentos pequenos, faziam viagens enormes de carrinha e tratavam uns dos outros quase como irmãos mais novos. Também tinham o hábito de jogar basquetebol e videojogos durante horas e horas entre os concertos e as entrevistas. E antes de serem um fenómeno mundial, passaram bastante tempo a atuar em escolas, em centros comerciais e em pequenos eventos e passavam quase despercebidos. Até que um dia as coisas mudaram.
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0: Há pouco estava a dizer-lhe que os Backstreet Boys passaram anos a atuar em sítios pequenos antes da fama mundial. Os Backstreet Boys acabaram por transformar a ideia de boys band num fenómeno global no final dos anos 90, numa altura em que a MTV, as revistas adolescentes e os CDs dominavam completamente a cultura juvenil. I Want It That Way, de 1999, tornou-se uma das músicas mais emblemáticas dessa geração e ajudou a consolidar a banda como um dos maiores fenómenos comerciais da pop internacional. Já está a tocar na Renascença os Backstreet Boys. I Want It That Way.

Muito boa noite, eu sou o Carlos Bastos e agora vamos até 1965. Vai ser uma viagem grande. Foi o ano em que a Motown começava a transformar a música negra americana num fenómeno verdadeiramente global. A editora de Detroit criou um som mais sofisticado, mais elegante, pensado para chegar tanto às rádios negras como ao grande público americano, numa época ainda muito marcada pela forte segregação racial nos Estados Unidos. E foi aí que os Temptations lançaram My Girl. A música tornou-se um dos maiores clássicos da soul, ajudou a definir o som da Motown dos anos 60 e continua até hoje ligada a filmes, a anúncios, à cultura pop em todo o mundo. Por isso é caso para dizer, sempre elegante, nunca igual. Esta é a sua renascença. Temptations, My Girl.

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Esta segunda-feira vai começar com tempo estável em grande parte do país. Bom para quem vai sair cedo de casa, sem grandes preocupações com a chuva. Quanto às temperaturas, Porto com máxima de 19 graus, Faro 23, Lisboa vai chegar aos 24 graus. E esta semana as coisas vão aquecer. Daqui a pouco há notícias na Renascença. Para já, Nuno Ribeiro.

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4: 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Vai conhecer os títulos em destaque nesta edição. Boa noite.
5: Boa noite. Caso positivo de antivírus no Canadá, viajou num voo com portugueses. Rui Costa garante que até prova em contrário, José Mourinho é o treinador do Benfica. Viajou com tripulação portuguesa durante um voo de mais de 12 horas, o caso positivo de antivírus no Canadá. A informação foi avançada esta noite pela Direção-Geral de Saúde, que, no entanto, fala em possibilidades mínimas de infecção para os tripulantes. Isabel Pacheco.
6: A Direção-Geral da Saúde afasta para já qualquer risco acrescido para a população portuguesa após a confirmação de um caso de antivírus entre passageiros repatriados num voo com tripulação portuguesa de Tenerife para o Canadá. O voo em causa, a 10 de maio, contou com 12 tripulantes nacionais. Em comunicado, a DGS esclarece que o passageiro infectado só desenvolveu sintomas 4 dias depois da viagem, já fora do período considerado de transmissão. Acrescenta ainda que foram usadas todas as medidas de proteção, incluindo de máscaras FFP2 pelos passageiros, máscaras cirúrgicas e luvas pela tripulação. A aeronave foi ainda descontaminada após o desembarque.
5: A jornalista Isabel Pacheco, a resumir os esclarecimentos da DGS, o único caso positivo de antivírus no Canadá foi transportado desde Tenerife num voo tripulado por 12 portugueses. A PSP nega tempos de espera superiores a 6 horas no controlo de fronteiras nos aeroportos portugueses. Em comunicado, a Polícia de Segurança Pública lamenta o que chama de desinformação reiterada e diz que os tempos de espera atingiram no máximo as 2 horas e 10 minutos. A nota aponta que a situação mais complicada ocorreu ao final da manhã deste domingo, devido a problemas técnicos e à elevada dimensão do tráfego aéreo. Na manhã deste domingo, vários passageiros queixavam-se de tempos de espera anormais. Já ao final da tarde, a reportagem da Renascença constatou no aeroporto Humberto Delgado a retoma da normalidade. José Mourinho é o treinador do Benfica, até prova em contrário. São palavras de Rui Costa, que reagiu pela primeira vez às conversações entre o técnico e o Real Madrid. O presidente do Benfica remeteu também comentários sobre esta época para mais tarde.
7: José Mourinho é treinador do Benfica, até a prova em contrário, José Mourinho é treinador do Benfica.
8: Sim. Mas acha que ele vai aceitar a proposta de renovação?
7: Mas cabe a ele decidir, como é óbvio, como ele disse ontem, que esta semana falarei aos sócios do Benfica, explicarei a época, farei o balanço da época e depois então...
8: Está insatisfeito com esta época?
7: Obviamente que sai insatisfeito, o Benfica não sendo campeão, sai sempre insatisfeito, como é natural, como sai todos os benfiquistas.
5: Rui Costa, na tarde de domingo, no Jamor, foi lá que o Benfica conquistou a Taça de Portugal em futebol feminino, depois de derrotar o Futebol Clube do Porto por 2-0. Um bis de Carolina Moular permitiu a dobradinha às encarnadas, que também venceram este ano o campeonato. Na segunda liga, o Paços de Ferreira não conseguiu evitar a descida à Liga 3, apesar da vitória em casa frente ao Penafiel por 2-1, junta-se na despromoção ao Oliveirense. Já o Farense perdeu com o Portimão e vai ao play-off de permanência, com o Belenenses na Liga 3. Já na Primeira Liga, são conhecidas as datas dos play-offs para disputar a permanência na competição entre o Casa Pia e o Torriense. A primeira mão joga-se já esta quarta-feira, às 6 da tarde, em Torres Vedras. O segundo jogo está marcado para a semana seguinte, dia 28, uma quinta-feira, em Rio Maior. Pelo meio, o Torriense ainda vai lutar pela Taça de Portugal na final frente ao Sporting, precisamente daqui a uma semana, no próximo domingo, no Jamor. 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
4: Olá, muito boa noite, eu sou Carlos Bastos, bom início de semana. A esta hora...